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0: Você sabia?
1: 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Você sabia?
0: Você sabia? Você sabia que na Lei Brasileira de Inclusão da Pessoa com Deficiência, que é conhecida como Estatuto da Pessoa com Deficiência, são listadas algumas barreiras que atrapalham o exercício do direito da acessibilidade? E uma delas é a tecnológica, entendida como a que impede ou dificulta o acesso de pessoas com deficiência às tecnologias, como é o caso da ausência de legendas, descrições de imagens ou a audiodescrição. Esses e outros elementos podem limitar a presença de pessoas com deficiência no meio tecnológico, atrapalhando seu exercício de liberdade e inclusão digital. Você ouviu Pílulas Anticapacitistas, hoje com Lívia Labanca.
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8: Os que têm a sensibilidade e a frieza na hora de olhar o mundo serão os responsáveis pelos outros olhares. Os que nada temem serão responsáveis por corajosos e covardes. Ser a força, o amor, o poder, a sabedoria. E a luta pela liberdade só acabe quando ela for encontrada, para que a nossa poesia não seja mais escrita com sangue.

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5: E aí eu trago para o contexto de hoje... 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

0: Hidropofonia, caixa prego ZA0. Francisco Napoli.
1: Vilmar Silva.
0: Cristina Borges.
2: Olá, Vilmar.
0: Constelações.
1: Constelações ZA0. Ouvimos o poema Z.
0: De ZA0.
1: De ZA0.
0: Tropofonia, caixa prego. Temos um endereço no mundo metálico das nuvens. Qual é o endereço cibernético, Cristina Borges?
2: Nosso endereço cibernético. Na verdade, temos vários endereços cibernéticos. Depende do que você quer.
0: E depende de onde a pessoa estará.
2: Sim.
0: Se ela estiver na Groenlândia, por exemplo, certamente ela acessará um endereço. Se ela estiver na Terra do Fogo, talvez outro. Se ela estiver no deserto Saara...
2: Em qualquer um desses lugares, ela pode acessar o www.tropofonia.com.ar.
0: E temos também a programação online pela UFMG Educativa 104,5, não é isso, Francisco?
1: Napoli? A estação do conhecimento, ufmg.br/rádio. Aí você clica num outro negocinho que abre um outro negocinho e começa a tocar a rádio. É como se o seu computador fosse um rádio. É incrível, Cristina. As mídias estão se fluindo, assim como nós no Tropofonia. Nos entrelaçamos e nos fluímos, virando uma coisa só.
0: E somos Hera quando não somos Zeus, quando não somos Poseidon.
2: E ainda há a possibilidade de você mandar um recado através do nosso blog ou simplesmente visitar o nosso blog, se não quiser deixar nenhum recado, que é tropofoniabelohorizonte.blogspot.com.
0: Mas se quiser mandar qualquer notícia sobre algum acontecimento, temos também um e-mail.
2: tropofonia@hotmail.com.
1: Conosco. Com. Programa ZA0.
0: E temos alguns convidados?
1: Sim,
0: entre
1: sim,
0: eles,
1: temos vários.
0: Quais são?
1: Eles estão por toda parte e estarão entre nós.
0: Quais são os convidados? Falaremos com eles?
2: Falaremos muito.
0: Quais
2: porque
0: são?
2: Eles são muito falantes.
0: São muito falantes, né?
2: São.
0: São convidados que pertencem ao mundo da desgramática.
2: Uhum.
1: E também da desaritmética.
0: Uhum. Desaritmética? Uhum. Da álgebra.
1: Estão juntos de mãos dadas.
0: Eles
1: que nunca estiveram juntos, sempre estão bem separados. Aqui estão juntos, entrelaçados.
0: Entrelaçados.
1: Eles, quando existem, assim, eles estão um povo de um lado, outro povo do outro. Às vezes eles estão ali no meio um dos outros, mas nunca tão entrelaçados como agora.
0: Então é a miscigenação absoluta, é a miscigenagem.
1: Exatamente, essa
0: entre eles que são letras e números.
2: Letras e números.
1: Letras e números.
2: Uma equação que nós vamos fazer, não é não?
0: Equação, Cristina. Se que você diz, eu acredito.
2: É, ué.
0: E o programa Tropofonia ZA0, ele é dedicado a...
1: A Jade!
0: Jade!
1: Oh, a Jade, cara, ela tem que vir aqui no programa.
0: Ela virá. Ela já está aqui sendo anunciada. ZA0 para ela, Jade.
1: Ouviremos agora o poema Y. Entendi, o A é o Z. A gente fez errado.
0: É o infinito.
1: A gente fez poema A. A gente
0: fez é o infinito.
1: Acho que é fácil. Então, vamos fazer agora o A?
3: É, tem o Z.
1: O A é o Z.
3: Não. É, vai lavar o final.
2: Então, o A é o A, mas não o Z. A, Z.
1: Entendi, o A é o Z.
0: É o infinito.
2: Porque
0: o Z é o A. É o infinito.
3: É o infinito.
0: É o infinito.
3: É o infinito.
0: É o infinito.
3: É o infinito.
0: É o infinito. Eu confundo Z com A, eu confundo...
1: É perigoso.
0: É perigoso.

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0: Entendi, o A é o Z, agora eu entendi.
1: Muito bom, cara.
2: É o infinito.
0: É
2: o infinito.
0: Você acha que é vazio?
3: Agora, eles estão entre uma coisa.
2: É o infinito.
4: Porque o Z é o A.
2: É o infinito. É o infinito. É o infinito.
0: Você acha que é
2: vazio? É o infinito.
0: Você acha que é vazio?
3: Agora é B.
4: Y. Não, agora é Y.
2: Agora é Y.
0: Espanhol, esse negócio é difícil.
2: Pode fazer o poema rindo.
0: É porque ele é engraçado.
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0: Muito bom, cara.
1: É o infinito. É o infinito.
2: Você acha que é vazio?
3: Eu dou de pro olhar.
1: É o infinito.
3: Porque o Z é o
1: A. É o infinito. É o infinito. Agora é o infinito.
2: Você acha que é vazio?
1: É o infinito.
2: Você acha que é vazio?
0: Nossa, eles são muito sérios.
2: Exorcizo seus fantasmas, Cristina.
3: Ai, gente, você sou eu. Sede Cristina. Sede Cristina.

0: Muito bom, cara.
1: É o infinito. É o infinito.
2: Ouviremos agora o poema V.
0: Eles estão entre o
2: tropofobia.
1: É o infinito.
2: C a zero.
1: É o infinito.
3: Você acha que é vazio?
4: Agora o poema é
0: isso.
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1: Poesias biosas.
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2: Quarenta e um, cinquenta.

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0: Muito bom, cara.
1: Nossa, Tropofonia C-0.
2: Infinito.
0: Agora, eles estão entre o.
2: É o infinito. É o infinito. É o infinito. É o infinito.
3: F

0: G.
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0: Tipo,
1: nossa, esses poemas são muito difíceis e ao mesmo tempo muito fáceis.
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2: Agora, estamos aqui. É o infinito.
3: É o infinito. Você
2: acha que é o infinito?
3: Agora,
2: tropofonia Z a zero.
3: É o infinito.
1: Você acha que é vazio?
4: É.
2: H.
4: H.

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3: Você sabia?
4: Você sabia? Você sabia?
3: Você sabia? Você sabia que na Lei Brasileira de Inclusão da Pessoa com Deficiência, que é conhecida como Estatuto da Pessoa com Deficiência, são listadas algumas barreiras que atrapalham o exercício do direito da acessibilidade? E uma delas é a urbanística, entendida como a que existe nas vias e nos espaços públicos e privados, abertos ao público ou de uso coletivo. Elas impedem a circulação com segurança e limitam o espaço que a pessoa com deficiência pode percorrer para exercer sua liberdade. Você ouviu Pílulas Anticapacitistas, hoje com Lívia Labanca.
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0: Noventa e um, cem, noventa e nove.

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0: 135.
1: Entendi o A e o Z.
2: Agora
1: entendi.
3: É o infinito.
1: É o infinito.
3: É o infinito. É o infinito. É o infinito. É o infinito.
1: Acho que é vazio.

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4: A nível formal e de conteúdo, está lá tudo. Guilmar Silva pega numa das estruturas mais tradicionais e rígidas da poesia ocidental, o soneto, e trabalha com base numa linguagem contemporânea, fazendo com que não reste uma réstia de dúvida quanto à carga poética de Zé a Zero.
5: A subtileza da construção deste livro, que avança numa leitura ascendente no corpo de cada poema, enquanto que a titulação dos mesmos se verifica num processo descendente.
4: 210, 219, 211, 212, 220, 221.
6: Mas a leitura também se poderá efetivar no sentido inverso, isto é, começando pelo poema A e terminando no soneto Z, constituindo um ciclo interminável de leituras. Nesse sentido, poder-se-á considerar que Z a Zero não tem princípio nem fim, podendo ser relido infinitamente, numa abordagem cíclica, crescente e decrescente, tanto em termos alfabéticos

0: Escutamos primeiramente El Diablo Suelto, uma valsa de Heráclio Fernández, composta na metade do século XIX em ritmo de joropo, aqui interpretada pelo grupo Barlovento. Este tema é conhecido mundialmente e interpretado por grupos estrangeiros e pelos maiores guitarristas internacionais. Depois foi Adiós a Ocumare, uma valsa de Gregório José Timonte e Ángel María Landaeta, na interpretação do gaúcho Yamandu Costa. Na sequência, escutamos Queja del Alma, de Antônio María Delgado Briceño, com Ademaro Romero e sua orquestra. E assim, com essas valsas venezuelanas, chegamos ao final do programa de hoje, que trouxe um pouco mais da valsa latino-americana e hoje apresentou um pouco mais da valsa venezuelana. Semana que vem é a vez do fado, a tradicional música portuguesa que canta Lisboa, Coimbra, seus amores e desamores. Boa noite e até lá. O programa teve produção e apresentação de Silvia Sicriero e montagem de Luiz Fogaça. A locução institucional é da locutora e jornalista Cláudia Roca.
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0: 5, a Estação do Conhecimento. Eu sou Clebin Quirino e este programa é produzido pela Produto Novo Estúdio Selo, este ponto de cultura ali, localizado na Regional Nordeste de Belo Horizonte, mais especificamente na Vila Maria. Programa aqui com a parceria com a Rádio FMG Educativa, programa que vai ao ar todas as sextas-feiras de 18 às 19 horas aqui neste Dion 104,5, a Estação do Conhecimento. Você perdeu o programa na sexta-feira? No sábado, ele reapresenta, reprise do programa, na Web Rádio Griô, a rádio do povo preto. Hoje, um programa repleto de coisas legais pra você que gosta de rap e rap. Só pra começar, hoje o programa é mixado. Porque eu tô muito inspirado, porque ontem, no dia de ontem, na quinta-feira, foi um dia muito especial. Houve-se o lançamento, né, o dia da apreciação da coletânea do projeto Conexões, né? Esse projeto que reuniu jovens artistas de todas as regionais de Belo Horizonte, projeto maravilhoso aí, né? Executado pelo Grupo de Desenvolvimento Comunitário, GDCOM, ali com a mão dourada, gostosa, da nossa querida Soraya Veiga, né? E também junto com a Diretoria de Políticas para as Juventudes, a DPJU, né? Ali com o comando da Laura Luiza, que é a diretora, né? E outras personalidades mais que estavam lá presentes, né? Que eu não vou lembrar todos os nomes aqui, né? Neste programa. Já de antemão, falar que foi um dia maravilhoso, né? Este projeto foi executado lá no estúdio do CRJ, né? Junto com uma equipe maravilhosa que mais à frente eu vou relembrando aqui os nomes de todo mundo. Este programa tem uma produção autônoma, então um script aqui não é tão formal como em outros lugares. E é o seguinte, vou começar este programa com um dos artistas que gravou dentro do gênero e dos subgêneros que tem a ver com a cultura hip hop. Ele mesmo, Kurtz, com a música se chama Baby Vem Conhecer. Em primeira mão, exclusividade, que ainda nem nas plataformas estão, Kurtz, Baby Vem Conhecer. Daqui a pouco eu estou de volta, na sequência eu vou catucando os toca-discos e colocando mais sons pra gente escutar.
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0: Encerrando este bloco com Bebete, com a música de Ohana e Paty Manoese, que produziu esse disco da Ohana. No início a gente começou com Kurtz, com a música Baby Vem Conhecer, essa música que faz parte do projeto Conexões, né? Do álbum do Conexões, essa primeira leva de artistas que passaram lá pelos estúdios do CRJs. Essa primeira leva de artistas que passaram lá pelo estúdio do CRJ a partir desse edital do Conexão e que eu tive o prazer de estar à frente das produções. Hoje, daqui a pouquinho, né, eu toco mais músicas que foram produzidas a partir dessa experiência, desse laboratório que foi o Conexões, e falo um pouquinho mais do projeto. Depois eu toquei mais um tanto de música e como o programa é mixado, hoje a dinâmica é outra, né? Eu não vou falar todas as músicas que tocou, mas começamos com o Kurtz, Baby Vem Conhecer. Assim que as músicas estiverem no Spotify, nas plataformas, eu aviso por aqui. Beijão no coração, daqui a pouco eu volto, vamos de intervalo. 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
0: E aí, você está ouvindo a reprise do programa Hora Rap, aqui na Rádio FMG Educativa, a estação do conhecimento. De volta do seu intervalo aqui na Rádio FMG Educativa 104,5 e na sua web rádio Griot, a rádio do povo preto. Tá gostando do programa de hoje? Programa ali mixado artesanalmente, como diz o outro, né? Se você gosta deste programa, vai lá na rede social, faz seu vídeo, faz seu post, manda seu salve. Procura assim, @horarap, é o Instagram deste programa. Se você quiser mandar e-mails também, né, você que é mais tradicional, pode mandar no horarapbh@gmail.com, horarapbh@gmail.com. Hoje um programa mixado artesanalmente. Vamos fazer mais um bloco no seu Hora Rap. Essa é uma das artistas que apareceu no Conexão, que eu tive o prazer de conhecer. É artista, ela que é multiartista, né? Ela faz um tanto de coisa. E uma das coisas que ela apresentou, que ela dá conta de fazer, é música. Sobretudo com essa influência da cultura hip hop. Ela que é grafiteira, artista visual, que agora tá cismando de ser DJ, e nós estamos aqui apoiando, sobretudo com o DJ Gimmets também, que é aqui da rádio, né? É, a gente tá apoiando essa iniciativa dela de querer ser DJ ali, propiciando os ensinamentos DJs, mas aqui ela mostra a sua faceta como MC, como musicista, como rapper, mandando esta música que se chama Neon, que eu tive o prazer de produzir lá no Conexões. Vamos escutar Bupi com a música Neon. Daqui a pouco eu estou de volta.
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Voltei aqui neste bloco do seu Hora Rap. Tá curtindo o programa? Se tá curtindo, manda salve, pede beijo, manda abraços. Vai lá no Instagram, @HoraRap. Faça um vídeo escutando o programa, no rádio, no trânsito, no seu barraco, no seu celular. Manda print, peça sua música. Hoje um programa mixado artesanalmente por mim mesmo, Clebinho Quirino. Esse que vos fala e ancora este programa. Programa produzido pela Produto Novo Estúdio Selo, ponto de cultura localizado na Regional Nordeste. Em parceria com a Rádio FMG Educativa, que cede gentilmente esse espaço. Vou tocar mais um som dessa queridíssima Larita, ela que foi MC ontem no evento do Conexões lá no Teatro Marília e fez isso muito bem, e como MC aqui representa e protagoniza mais uma canção produzida no Conexões. Death Note é a música do momento. Daqui a pouco eu estou de volta.

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0: É isso aí, você ouviu Dircinha Batista com Justiça, do Valdemar de Abreu, 1938. Antes, Linda Batista fez Castelo Noir, de Max Bulhões e Elisário Teixeira, 47. Aracide Almeida fez Ingrato Malaquias, do Francisco Malfitano, 43. E Emilinha Borba abriu o bloco com Levanta José, do Haroldo Lobo e Vinícius de Almeida, 41. Batuques de Outrora. Você pode mandar sua mensagem lá no nosso programa sobre o WhatsApp 31-3409-1045. O Batuques de Outrora teve aí a produção e apresentação de Nísio Teixeira, trabalhos técnicos de Tiago França. A audiência toda sua, querido, querido ouvinte. Muito obrigado por ela. Fiquem bem e até semana que vem.
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A gente ouviu o Salão de Beleza, Zé Cabaleiro, música dele, Time Contra, Clube do Balanço, de Marco Mattoli, Ney Lopes e Magno Souza. 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Agora a gente ouve Amor de Índio, Flávio Venturini, de Beto Guedes e Ronaldo Bastos.

Você ouviu Paralamas do Sucesso de Herbert Viana, Lanterna dos Afogados. Ouviu Maria Gadu de Caetano Veloso, O Quereres. 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Música brasileira em primeiro lugar. Vamos tocar para você Flávia Bittencourt, de Dominguinhos e Anastácia. Eu Só Quero um Xodó.

Você ouviu a súplica cearense com o Rapa, de Gordurinha e Nelinho? Pão e Poesia, Moraes Moreira, de Moraes Moreira e Fausto Nilo. 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Agora a gente toca Tirou Onda com Paula Lima, de Assir Marques e Arlindo Cruz e Maurição.

0: Ouvimos A Idade do Céu, Paulinho Mosca, de Jorge Drexler e Paulinho Mosca. Ouvimos W Brasil, Jorge Benjor, música dele.
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0: Agora a gente toca para você Fátima Guedes, O Dia em que Faremos Contato, de Lenine e Braulio Tavares. E na sequência, Geraldo Azevedo com Dona da Minha Cabeça, de Geraldo Azevedo e Fausto Nilo.

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1: E a gente segue com a programação da sua Rádio Nacional. Eu sou Márcia Dias, vamos juntos por aqui com Cidade Negra, Firmamento, música de Wilson Foster, Henry Lawes, versão de Cidade Negra.

É isso que dá Wilson Simonia, Daniel, Carlo Magno e Jair Oira. Bye Bye Brasil, Ed Motta e João Donato, música de Chico Buarque e Roberto Menescal. 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Agora a gente ouve o Rapa com o Pescador de Ilusões, de Yuka, Falcão, Xandão, Lobato e Lauro Farias.

Você ouviu Fermento para Massa, Criolo, música dele? Ouviu Brejo da Cruz, João Bosco, de Chico Buarque de Holanda? 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Música brasileira em primeiro lugar, Zeca Pagodinho cantando pra gente Falsa Alegria, de Monarco e Alcino.

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Você ouviu A Lenda do Abaeté, do Lobo, de Dorival Caymmi. Tarde em Itapuã, Toquinho, Vinícius e Marília Medalha. Música de Toquinho e Vinícius de Moraes. 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Agora a gente toca Secos e Molhados com o Vira, de João Ricardo e Lully.

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0: Vamos agora saber as informações do trânsito com a repórter Roberta Fernandes. Boa tarde, Roberta.
1: Boa tarde. O trânsito tá muito congestionado aqui na avenida, tá tudo para... Desculpe, se você estiver com pressa, não passe pela rua...
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1: Pois é, eu segui esses conselhos, eu fui ao médico, repousei bastante, comi muitos alimentos saudáveis e bebi água toda hora. Tá vendo? Dessa vez eu nem espirrei. Não ignore a doença, hein? Gripe é coisa séria. E o trânsito flui muito bem aqui na rua Miguelinho, esquina com...
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4: Olá, bom dia. Terça-feira, 12 de maio de 2026. Eu sou Renata Valentim. Está no ar o Bom Dia UFMG, a sua agenda diária da Universidade Federal de Minas Gerais na Estação do Conhecimento. Chamada pública. Ministério da Educação lança edital para núcleos de inovação tecnológica. Diamantina. Seminário do Cedeplar na Cidade Histórica recebe inscrições até amanhã. Demarcação. Com supervisão técnica da FUNAI, o UFMG vai conduzir trabalho em terra indígena no Mato Grosso. Trilha do Conhecimento. Evento no Campus Pampulha busca aproximar academia e mercado com foco em engenharia interdisciplinar.
3: Serviços.
4: O Ministério da Educação publicou o edital que abre a seleção para o segundo ciclo do projeto Acelera NIT Brasil. O objetivo é ampliar a maturidade e a capacidade operacional dos núcleos de inovação tecnológica que serão responsáveis por gerir políticas de inovação e transferência de tecnologia nas universidades federais brasileiras. O documento prevê a seleção de até 12 NITs distribuídos em três níveis de maturidade: nascente, intermediário e consolidado. O investimento total será de R$2.200.000. Além de receber financiamento, os selecionados vão participar de ciclo de aceleração com formação e desenvolvimento de planejamento estratégico. As inscrições devem ser feitas até 29 de maio. O edital completo, com critérios, etapas e orientações para participação, está disponível em gov.br/mec. Agora tem Manu Hanila, música dela, Fulô.
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0: canto logo em seguida.
1: Ensino.
2: O 21º Seminário de Diamantina, que será realizado em agosto, recebe inscrições de trabalhos candidatos à apresentação durante o evento até esta quarta-feira, 13 de maio. Pesquisadores, professores e estudantes podem enviar estudos vinculados às áreas de economia, demografia, políticas públicas e planejamento regional e urbano, relações internacionais e história do pensamento econômico e demografia histórica. Promovido desde 1982 pelo Cideplar, o seminário deste ano tem o tema Planejamento e Monitoramento e Avaliação de Políticas Públicas. Além da apresentação de trabalhos, o evento promove mesas redondas com estudiosos brasileiros e de outros países no Campus 1 da Universidade dos Vales do Jequitinhonha, em Mucuri. Mais informações em diamantina.cideplar.fmg.br.
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5: Olá. Segundo um relatório da IQVIA, o Brasil é líder mundial na comercialização de dermocosméticos em farmácias. Em 2021, o país registrou mais de 17 bilhões de reais em vendas, representando mais de 20% do total mundial. Eu sou Alexandre Bueno e hoje a jornalista Geisa Aguiar conversou com Luciana Batista, professora do Departamento de Clínica Médica da Faculdade de Medicina da UFMG. Ouça como foi a conversa.
6: Professora, a senhora citou que é ideal a gente cuidar da pele desde bebê, mas a gente também tem visto meninas cada vez mais novas aderem desse cuidado da pele facial. Tem uma idade correta para isso começar?
7: Pois é, a gente tem que saber o que é cuidado ideal, né? Porque o cuidado ideal é simples. Por exemplo, a gente não deve usar sabonete em toda a superfície cutânea. A gente deve usar principalmente naquelas áreas, né, que a gente tem uma população bacteriana e que a gente pode ter um mau cheiro, né? Por isso que a gente toma banho. A gente deve passar sabonete nas axilas, na genitália e nos pés. No mundo de hoje, a gente usa às vezes muito sabão, toma às vezes vários banhos por dia, toma banho com água quente, com isso tira a proteção natural da pele. As crianças fazem natação com a água de cloro. Então, a gente deve usar um creme hidratante em todo o corpo após o banho. E esse cuidado, ele é bom que ele seja iniciado desde a infância. Mas qual creme hidratante? Um branco e sem cheiro, né? Sem fragrância. E não aqueles que são propagados na internet, né? Então, esse cuidado simples e o cuidado, por exemplo, com o uso do protetor solar, ele é importante também para a gente fazer a prevenção do envelhecimento, né? Do fotoenvelhecimento, do envelhecimento provocado pela luz do sol, que é mais ou menos responsável por 70% do nosso envelhecimento da pele. Existem outras causas, mas o principal é a pele. Então, esses cuidados a gente deve incentivar. O que a gente não deve incentivar são os cuidados exagerados. E os cuidados exagerados fora da faixa etária. Então, por exemplo, ficar usando tônico, limpeza da pele, substâncias para, sei lá, melhorar o viço. Essas coisas não são adequadas para uma criança, né? E mesmo nos adolescentes, adultos jovens, né? Em qualquer faixa etária, esses cuidados devem ter uma orientação mais científica do que realmente é adequado.
6: Então, o ideal é investigar qual que é o problema se houver.
7: Isso. E antes de haver nenhum problema, né? Seria, por exemplo, legal usar um creme hidratante branco sem cheiro e avaliar adequadamente qual que é o uso do... quando que a gente deve realmente usar o protetor solar. Desde a infância. Isso que é o cuidado básico da pele e que é para todo mundo, né? Para quem não tem nenhuma lesão de pele. O resto é exagero na faixa etária de infância, pré-adolescente.
6: Professora, e como que funcionam esses testes dermatológicos e por que que eles são importantes?
7: Quase todo produto, a gente está escrito na embalagem assim, testado dermatologicamente. A gente não consegue saber o que é isso, tá? O que eles querem dizer com isso. A gente tem uma legislação muito diferente na Anvisa para que significa medicamentos tópicos, que vão entrar muito dos cuidados da pele e que são cosméticos. A avaliação, né, da Anvisa é muito mais, vou falar um termo assim que não está muito legal, relaxada ou menos... menos assertiva, né? Menos cuidadosa com cosméticos, né? Porque ela vai agir mais nos medicamentos. Então, a gente não pode confiar muito naquela embalagem que fala assim, adequado dermatologicamente, porque geralmente os cosméticos, né, vão ter fragrâncias, e as fragrâncias não são tão adequadas para ser usadas na pele. Pode manchar a pele diante do sol e também pode causar sensibilização, alergia. Então, vou dar um exemplo bem simples aqui. A gente vai, não tem alergia a níquel, né, que é do brinco de bijuteria, a gente não nasce com alergia, a gente vai usando e a partir de determinado momento a gente se torna alérgico ao níquel. A partir do momento que você se tornou alérgico, você não pode usar mais, porque você, toda vez que você colocar, vai dar uma reação na pele. A fragrância já não é tão sensibilizante igual o níquel. Então, são menos pessoas que vão se tornar alérgicas. Mas se você se tornar alérgica, vai dificultar muito sua vida, porque você vai ter dificuldade de usar shampoo, condicionador, né, desodorante, mesmo os desodorantes que são ditos sem perfume, ou outros tópicos, né, medicações tópicas do cuidado, cremes tópicos que são ditos sem perfume, eles podem conter alguma fragrância que vai inibir o cheiro do medicamento. Então, mesmo que você não sinta aquela fragrância que seja para gostar, tem alguma fragrância. Então, dificulta muito a vida da pessoa, né? Então, a gente tem que tentar usar tópicos, cuidados com a pele sem fragrância, tá? Para aquelas que a gente não tem jeito de tirar. Por isso que os dermatologistas implicam um pouco com os cosméticos usados de forma inadvertida, né? Sem ter uma orientação.
5: Agradecemos novamente a participação da professora Luciana Batista. O programa de hoje fica por aqui, mas amanhã iremos conversar sobre receitas milagrosas. E se você quiser receber nossos programas diariamente por WhatsApp, basta enviar uma mensagem para o número 031 98576-0326. 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Eu sou o Alexandre Bueno, informação é saúde e até a próxima.
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0: 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Expresso 104,5, comigo Luiz Fernando Freitas, aqui na Rádio UFMG Educativa, a estação do conhecimento.
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2: De volta com Bom Dia UFMG, a sua agenda diária da Universidade Federal de Minas Gerais na Estação do Conhecimento.
3: Extensão.
2: A UFMG, por meio do Instituto de Geociências, conduz a demarcação do território indígena Cauaíva do Rio Pardo, no noroeste do Mato Grosso. A atuação da universidade se inicia com procedimentos técnicos para delimitação física da terra indígena, feita em parceria e sob supervisão da Fundação Nacional dos Povos Indígenas. Liderados pela professora Sônia Maria Carvalho Ribeiro, os pesquisadores vão a campo para atividades de georreferenciamento, implantação de marcos físicos e instalação de placas de indicação dos limites da terra indígena. A demanda pela demarcação do território se estende há quase 30 anos desde a confirmação da existência da etnia Kauaíba pela FUNAI. Sem a conclusão do processo, a área e o povo que nela habita seguem expostos a riscos relacionados ao desmatamento, à grilagem de terras, ao garimpo e à expansão do agronegócio. Agora tem Léo Jaime e música de Caetano Veloso, Minha Mulher.

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2: De hoje à quinta-feira, 14 de maio, a Escola de Engenharia promove no Campus Pampulha a quinta edição da Trilha do Conhecimento. O evento, que busca aproximar a formação acadêmica e as demandas do mercado profissional, tem programação estruturada para proporcionar uma experiência completa, dinâmica e estimulante aos participantes por meio de palestras, rodas de conversa e momentos de networking. Organizada pelos estudantes do Programa de Educação Tutorial da Engenharia Elétrica, a atividade tem o objetivo de conectar os discentes da graduação com profissionais e empresas, ampliar a compreensão sobre o mercado de trabalho e estimular o desenvolvimento de competências técnicas e interpessoais. A programação será na sala T005 do Bloco 3 da Escola de Engenharia. A participação é gratuita, com vagas limitadas. O link para inscrição está disponível na bio do perfil do Programa de Educação Tutorial da Engenharia Elétrica no Instagram, @petee.ufmg. Termina aqui esta edição do Bom Dia UFMG, uma ótima terça-feira. Você fica agora com o Repórter Nacional, produção da EBC, e na sequência tem o Universo Literário. O Bom Dia UFMG tem produção de Hugo Rafael, programação musical Guilherme Amitas, apresentação Renata Valentim, edição e sonoplastia Tiago França. 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
4: Olá, bom dia, agora são 7:30 da manhã. Um ótimo dia para você, sintonizado na Rádio Nacional. Em Brasília, você que está em São Paulo, no Rio de Janeiro, na Amazônia, Altos Solimões, São Luís e Recife. Para você que nos acompanha em todo o Brasil, junto às emissoras parceiras da nossa Rede Nacional de Comunicação Pública. Olha, lembrando também que pelo Instagram, hein? Segue a gente por lá, não esquece, é o @RadioNacionalNoticias. Eu sou Dilson Santa Fé e aqui comigo Priscila Mazenotti, que traz agora os destaques de hoje. Bom dia, Pri.
5: Oi, Dilson. Bom dia para você. Um ótimo dia também para quem está com a gente nesta terça-feira, 12 de maio de 2026. E vamos aos destaques. Com 11 bilhões em investimentos e foco em organizações criminosas e tráfico de armas, vai ser lançado hoje o programa Brasil contra o Crime Organizado. E mais...
6: Explosão de gás em São Paulo deixa um morto, 3 feridos e mais de 35 casas destruídas.
7: Procuradoria-Geral da República pede condenação do ex-deputado federal Eduardo Bolsonaro pelo crime de coação contra instituições brasileiras.
8: Programa Desenrola 2.0 já renegociou R$1 bilhão em dívidas em quase 100 mil operações de refinanciamento.
9: Pesquisadores brasileiros criam métodos inovadores de educação inclusiva para deficientes visuais.
5: Tudo isso e muito mais aqui no Repórter Nacional, que é produzido pela equipe de rádio jornalismo da EBC.
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5: A gente começa esta edição do Repórter Nacional falando de segurança, porque a Polícia Federal está, neste momento, nas ruas, numa mega operação, é a Operação Força Integrada 2, cumprindo aí mandados contra organizações criminosas em 16 estados, né, mobilizando aí as FICOs, que são as Forças Integradas de Combate ao Crime Organizado, tráfico de armas, de drogas, atuação de facções criminosas e lavagem de dinheiro é o foco desta operação que está sendo, está funcionando agora, né? Os policiais estão nas ruas, são 165 mandados de busca e apreensão, 71 mandados de prisão em vários estados. A gente, ao longo da nossa programação, claro, vamos trazer a atualização para você com relação a essa fase dessa operação, mega operação em 16 estados que está ocorrendo agora. E ainda falando sobre segurança, esse é um assunto que preocupa, se não todo mundo, gente, pelo menos a grande maioria dos brasileiros, que é a questão da segurança pública, vai ser lançado hoje, aí ainda na esteira dessa mega operação no dia de hoje, vai ser lançado hoje lá no Palácio do Planalto um pacote de ações chamado de Programa Brasil contra o Crime Organizado. Serão 11 bilhões em investimentos e o plano é focar em 4 pontos: organizações criminosas com ações para asfixiar financeiramente, né, mirar no dinheiro, no andar de cima, como se fala, dessas organizações. Também mais segurança no sistema prisional, até por conta das facções nos presídios, rebeliões, comando, né, de lá de dentro, de atos violentos aqui fora. Combate ao tráfico de armas, ao abastecimento de armas desses grupos e mais qualificação na investigação, na apuração de homicídios. Vai ser um decreto e algumas portarias que deverão estar em sintonia com a lei antifacção que está sendo lançado enquanto o governo aguarda a votação pelos senadores da PEC da segurança, viu? O texto já aprovado na Câmara e que está parado lá no Senado há 2 meses. E ainda sobre essa questão de segurança, olha só, hoje completam-se 2 décadas dos crimes de maio, aqueles ataques liderados pelo primeiro comando da capital, que começou por causa da transferência de mais de 700 presos. Foram diversas rebeliões no estado de São Paulo. As facções criminosas chegou ainda a ordenar toque de recolher. Isso em São Paulo mesmo, que é a maior cidade do país, viu? Mais de 500 pessoas morreram nesses ataques. Repórter Leandro Calisto lembra tudo pra gente agora.
10: Há 20 anos, uma sexta-feira do dia 12 de maio de 2006, São Paulo começava a viver uma das páginas mais sangrentas de sua história. Véspera do Dia das Mães, líderes da maior facção criminosa do país comandaram diversas rebeliões pelos presídios do estado. O motivo foi a transferência dos cabeças do crime organizado. Entre os presos estava Marcos William Ebers Camacho, o Marcola, líder máximo da facção. Assim que foi ordenada a transferência, começaram as rebeliões em dezenas de penitenciárias de todo o estado de São Paulo. Mas naquela noite, a violência pulou os muros dos presídios. Os líderes da facção ordenaram ataques a policiais, delegacias, prédios públicos e instituições financeiras. Todos viraram alvos do PCC. O jornalista e escritor Josmar Josino, que na época era repórter do Jornal da Tarde, do Grupo Estado, foi o primeiro jornalista a divulgar o estatuto do PCC no meio da década de 90. Josmar conta como ficou sabendo dos ataques.
11: Um dia antes do início dos ataques de maio, mulheres de presos me ligaram dizendo que perderam contato com os maridos. Elas falavam com eles por meio de telefone celular, o que era terminantemente proibido no sistema prisional, mas um fato que sempre aconteceu.
10: Foram executados, aleatoriamente pelos criminosos do PCC, 59 agentes de segurança do estado. Em resposta às mortes, mais sangue. Policiais do estado promoveram um massacre por 9 dias seguidos. Mais de 500 civis foram executados. A cidade de São Paulo literalmente parou. Ao todo, os ataques promovidos tanto por agentes do estado quanto por integrantes do PCC deixaram um saldo de 564 mortos e 110 feridos. Segundo o relatório São Paulo sob Achaque, em pelo menos 122 dessas mortes, houve indícios de execução com a participação de policiais. Para o advogado Gabriel Carvalho Sampaio, diretor de uma organização de direitos humanos, o que aconteceu naqueles dias de maio de 2006 tem nome, foi um verdadeiro massacre.
12: foram um massacre, uns vão chamar de chacina, mas o fato é que um dos maiores crimes do Estado brasileiro. Uma situação injustificável, uma reação injustificável a um episódio de segurança pública que vitimou mais de 500 pessoas, mortes que ceifaram famílias, mortes marcadas pela estratégia da execução sumária.
10: Duas décadas depois, a Secretaria de Segurança Pública de São Paulo, por sua vez, não informou quantos agentes morreram naquele período, mas declarou que as mortes ocorridas em maio de 2006 foram investigadas pela Polícia Civil e pela Corregedoria da Polícia Militar e que foram acompanhadas tanto pelo Ministério Público quanto pela Justiça. Da Rádio Nacional em São Paulo, Leandro Calisto.
4: E aí, em São Paulo, equipes do Corpo de Bombeiros e Defesa Civil continuam trabalhando no local da explosão que espalhou estragos, matou uma pessoa e deixou feridos na capital. Famílias desalojadas estão sendo abrigadas em hotéis, já que toda a área foi interditada. Cristiane Ribeiro atualiza para a gente ao vivo as informações. Vamos lá, Cris, bom dia.
13: Bom dia, Dilson. Bom dia também aos nossos ouvintes. Dilson, a explosão de uma tubulação de gás na região do Jaguaré, na zona oeste da capital paulista, provocou a morte de um homem de 45 anos, deixou 3 feridos e muitos estragos. Pelo menos 160 pessoas foram afetadas, 35 casas destruídas e 46 interditadas pela Defesa Civil. O acidente aconteceu na tarde desta segunda-feira e teria sido provocado por uma perfuração na tubulação de gás durante uma obra da Sabesp, a Companhia de Saneamento Básico do Estado de São Paulo. A porta-voz do Corpo de Bombeiros, a capitã Caroline Buruncizan, informou que equipes continuarão no local com cães farejadores até ter a certeza de que não há mais vítimas sobre os escombros.
14: Houve a explosão no interior dessas residências. São diversas residências, não temos a quantidade exata. Foram 3 vítimas socorridas, 3 homens, uma por meios próprios, um funcionário da Sabesp, uma pelo SAMU e um terceiro pelo resgate do Corpo de Bombeiros.
13: A Sabesp confirmou em nota que estava realizando uma obra de remanejamento de tubulação de água no local com o acompanhamento da concessionária de gás e que uma rede foi atingida. A explosão aconteceu durante a mobilização da equipe técnica para a realização do reparo. A nota diz ainda que as causas estão sendo apuradas pelas empresas e autoridades competentes. A prioridade, segundo a Sabesp, é prestar todo o apoio necessário às vítimas, moradores, comerciantes e demais pessoas impactadas na área afetada, permanecendo à disposição para colaborar integralmente com as apurações. Eu volto com você, Dilson.
4: Ok, muito obrigado pelas informações, Cris.
5: Agora, 7h40, a Procuradoria-Geral da República pediu a condenação do ex-deputado Eduardo Bolsonaro pelo crime de coação, pedido feito ao Supremo Tribunal Federal, que faz parte das alegações finais do Procurador-Geral Paulo Gonet. Detalhes com Gabriel Correia. Bom dia.
15: Olá, Priscila. Bom dia para você. Bom dia para os ouvintes. Priscila, a Procuradoria acusa Eduardo Bolsonaro de postar nas redes sociais e conceder entrevistas à imprensa para articular e ameaçar a imposição de sanções internacionais graves contra o Brasil, como a suspensão de vistos de 8 ministros do STF, além da aplicação da lei Magnitsky contra o ministro Alexandre de Moraes. O objetivo do ex-deputado seria interferir tanto no julgamento da trama golpista que condenou o ex-presidente Jair Bolsonaro, quanto na denúncia pendente contra o empresário Paulo Figueiredo, que hoje está nos Estados Unidos. A acusação detalha que Eduardo queria garantir a impunidade ao pai, forçando o judiciário a voltar atrás em decisões ou dando uma anistia ampla, geral e irrestrita ao ex-presidente sob ameaça de represálias internacionais. O procurador-geral cita que Eduardo Bolsonaro chegou a chamar as tarifas comerciais de 50% impostas pelos Estados Unidos ao Brasil com o nome de tarifa Moraes, para constranger diretamente o relator dos processos. Segundo a acusação, as ameaças foram concretizadas e trouxeram prejuízos para diversos setores produtivos brasileiros, afetando com isso os trabalhadores dessas cadeias econômicas. Desde o ano passado, Eduardo está foragido nos Estados Unidos. Ele já perdeu o mandato de parlamentar por faltar às sessões da Câmara e esse ano a Polícia Federal abriu um processo disciplinar contra ele, devido às faltas injustificadas no seu cargo de escrivão, uma vez que ele não é mais deputado e deveria já ter voltado. No processo no STF, Eduardo Bolsonaro não apresentou representou o advogado e foi representado pela Defensoria Pública da União, que alega que as declarações do ex-deputado estariam protegidas pela imunidade parlamentar. A PGR, entretanto, rebateu esse argumento, afirmando que não existe nexo causal entre as ameaças e o exercício do mandato, além de terem sido proferidas fora do ambiente legislativo. Priscila, eu volto contigo.
5: Ok, Gabriel Correia, obrigada pelas informações. Um ótimo dia para você.
4: O programa Desenrola 2.0 já atingiu cerca de R$1 bilhão em dívidas renegociadas desde que foi lançado há uma semana. A informação foi divulgada nesta segunda-feira pelo Ministério da Fazenda. O repórter Jésio Passos traz mais dados sobre o programa.
16: Mais de 200 mil pedidos foram enviados aos bancos participantes do programa e quase 100 mil operações foram concluídas. O ministro da Fazenda, Dario Durigan, fez um balanço do programa nesta segunda após reunião com o presidente Lula.
17: Em poucos dias, a gente já tem perto de 1 bilhão de dívidas renegociadas. São 200 mil pedidos já em avaliação dos bancos. Desses 200 mil, 100 mil praticamente fechados e em volume crescente. Cada dia a gente tem visto mais renegociações sendo feitas, o que é muito importante. Essa semana o FIES para os inadimplentes deve estar totalmente operativo. A medida provisória semana passada deu as condições, os bancos têm tirado dúvidas junto com o MEC e a Fazenda.
16: Durigan também disse que a ampliação do programa para estudantes inadimplentes com o Fundo de Financiamento Estudantil FIES deve começar a operar ainda nesta semana. Segundo o ministro da Fazenda, uma versão do Desenrola está sendo preparada para quem mantiver suas contas em dia. A ideia é que seja criada uma espécie de prêmio para estimular o pagamento regular.
17: A gente não vai deixar de fazer também um estímulo para os adimplentes. Isso vai ser feito num segundo momento, daqui a alguns dias, para que a gente primeiro faça a comunicação para quem está inadimplente, que é uma situação muito diferente, para que depois a gente também honre e dê um estímulo, uma espécie de prêmio também, um merecimento para quem ficou adimplente.
16: O Desenrola 2.0 é voltado para pessoas endividadas com renda mensal de até 5 salários mínimos, o que equivale a R$ 8.105. Pode participar do programa quem tiver contraído dívidas no cartão de crédito, cheque especial ou crédito pessoal até 31 de janeiro de 2026, com pagamentos que estejam atrasados há pelo menos 90 dias, mas não ultrapassem 2 anos de inadimplência. O programa prevê um refinanciamento dos débitos em até 48 meses, com juros máximos de 1,99% ao mês e descontos de 30 a 90% sobre o valor principal. O programa também permite a utilização de 20% do saldo do FGTS para pagamento das dívidas. Da Rádio Nacional em Brasília, Gésio Passos.
5: Agora faltam 15 minutos para as 8 horas da manhã. Você já ouviu aqui no Repórter Nacional que o presidente Lula lança daqui a pouco o programa Brasil contra o Crime Organizado. Serão 11 bilhões em investimentos e foco em organizações criminosas e tráfico de armas. E você ainda vai ouvir.
18: CBF envia lista de pré-convocados para a Copa do Mundo à FIFA. Logo mais, começam os duelos de volta da quinta fase da Copa do Brasil.
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4: E agora vamos a Paris, onde Daniela Franco conversa com a gente agora, da Rádio França Internacional. Ela atualiza para a gente a situação do navio de cruzeiro, onde foi confirmado um surto de antivírus. Daniela, primeiro um bom dia para você. Os últimos passageiros estão deixando a embarcação, não é isso?
19: Olá, Gilson. Bom dia para você, para a Priscila e aos ouvintes do Repórter Nacional. Gilson, os dois últimos aviões transportando 28 passageiros do navio de cruzeiro MV Ondios, que, como você falou, foi atingido por um surto de antivírus, aterrissaram nessa madrugada em Eindhoven, na Holanda. Entre eles, há 8 holandeses e 20 outras pessoas de diferentes nacionalidades que serão repatriadas a partir da Holanda em direção aos seus países de origem. Já o navio MV Ondios, da operadora holandesa Oceanwide Expeditions, deixou a costa de Tenerife, na Espanha, ontem à noite já, em direção à Holanda, transportando 25 membros da tripulação, além de um médico e de uma enfermeira. Essa embarcação deve chegar em 17 de maio a seu país de origem, onde ela vai ser completamente desinfetada. A OMS, Organização Mundial da Saúde, anunciou ontem 7 casos confirmados da cepa Andes do antivírus e outros 2 casos suspeitos relacionados aí a esse surto no navio MV Ondios. Nessa manhã, o diretor-geral da OMS, Tedros Adhanom Ghebreyesus, afirmou que o trabalho não terminou. Segundo ele, segundo a longa fase de incubação do vírus, outras contaminações poderão ser confirmadas nas próximas semanas. Essas declarações foram feitas em Madrid, ao lado do primeiro-ministro espanhol Pedro Sánchez. O líder socialista se defendeu, aliás, das críticas que ele vem recebendo internamente por ter decidido acolher o navio MV Ondas em Tenerife. Já a França pediu hoje uma coordenação mais estreita dos protocolos sanitários adotados nos países da União Europeia para evitar a propagação do antivírus. Tanto a França quanto a Espanha contam com pacientes hospitalizados devido aí a complicações relacionadas à doença. Ao vivo da Rádio França Internacional em Paris, Daniela Franco, para o Repórter Nacional.
4: Ok, Daniela, obrigado.
5: E agora é hora de movimentar a nossa rede nacional de comunicação, porque o vício em apostas online ou nas bets tem causado transtornos mentais em parte dos apostadores, viu? E esse transtorno já tem nome, é conhecido como transtorno de jogo. Por isso, a Fundação Oswaldo Cruz lançou um curso online para capacitar os profissionais de saúde de todo o país para lidar com essa nova necessidade de atendimento aos pacientes. Os detalhes da inscrição desse curso com Gabriel Nascimento, da Rádio Cultura FM de Belém.
20: O vício nas famosas casas de apostas online, também conhecidas como bets, tem causado não só endividamento de famílias, mas também inúmeros transtornos mentais naqueles que possuem essa compulsão. O crescimento dessa dependência tem gerado um alerta de saúde pública, uma vez que está associado a altos índices de ansiedade, depressão, isolamento social e jogo patológico. Para combater esse problema, a Fundação Oswaldo Cruz Brasília, em parceria com o Ministério da Saúde, quer qualificar profissionais da saúde para lidar com os impactos do vício. Para isso, a instituição vai ofertar a profissionais de saúde o curso Jogos de Aposta, cuidado na rede de atenção psicossocial, que está com inscrições abertas até 2 de junho por meio do site da Fiocruz. Hermano Tavares, psiquiatra da USP, explica o que é o transtorno do jogo.
21: O transtorno do jogo, ele foi reconhecido como um diagnóstico psiquiátrico em 1979 pela Organização Mundial de Saúde e no ano seguinte, 1980, a Associação Norte-Americana de Psiquiatria também seguiu o exemplo e incluiu isso como um diagnóstico no rol de diagnósticos psiquiátricos.
22: Ele funciona de um modo muito semelhante à dependência por drogas, álcool, cocaína.
21: A novidade é essa. A gente sempre achou que a dependência só poderia ser causada por uma substância.
20: Voltada para trabalhadores da rede de atenção psicossocial e da atenção primária, a formação será ofertada na modalidade à distância, com carga horária de 45 horas. Ricardo Zorzetto, editor da revista Pesquisa FAPESP, destaca que desde 2018 existem milhares de casas de apostas no país.
22: Lógico que nem todo mundo que joga passa a ter problemas com eles, mas tem estudos e levantamentos internacionais que calculam que mais ou menos 9% das pessoas passam a enfrentar algum grau de problema ou financeiro ou social e 1,4% dos jogadores desenvolvem o que eles chamam de transtorno do jogo.
20: O principal objetivo da formação é desenvolver competências como a identificação de comportamentos de risco, construção de projetos terapêuticos singulares, acolhimento de famílias e atuação integrada no território. Da Rádio Cultura FM de Belém, Gabriel Nascimento para a Rádio Nacional.
4: O assunto agora é educação. Pesquisadores brasileiros desenvolveram métodos inovadores de educação inclusiva para que deficientes visuais possam aprender ciência. Quem fala mais sobre essa iniciativa é João Barbosa.
23: Um projeto coordenado pela Universidade do Estado do Rio de Janeiro desenvolveu novas formas de ensinar ciências a deficientes visuais. Trata-se da rede EducaSist, que aposta, entre outras tecnologias, na impressão 3D de modelos de seres vivos com alto contraste de cores, inscrições em braille e texturização precisa. Com recursos da FINEP, a financiadora de estudos e projetos vinculada ao Ministério da Ciência, Tecnologia e Inovação, a iniciativa amplia o acesso ao conhecimento em diversas áreas, entre elas biológica, biomédica, ambiental e tecnológica. Para isso, o projeto conta com uma rede de mais de 10 laboratórios e centros de pesquisa do país. No entanto, o uso da impressão 3D no ambiente educacional não é recente. O professor da UERJ, coordenador do EducaSIS, Eduardo Torres, explica que a novidade está no modo de produção.
0: A rede EducaSIS tem como grande diferencial a produção dos modelos 3D com tecnologia assistiva embarcada, com base em imagens diretamente capturadas dos objetos biológicos, que são, em grande maioria, estruturas microscópicas. Então, nós utilizamos diferentes técnicas de microscopia, microscopia de ponta, ou microtomógrafos, ou escâneres 3D, ferramentas muito utilizadas na fronteira da morfologia contemporânea.
23: Com a aplicação da tecnologia assistiva na impressão dos objetos, estruturas de vírus, bactérias, vermes ou até partes do corpo de animais são melhor compreendidas por deficientes visuais, que usam o tato para análise. Voltados à educação básica e ensino superior, esses recursos passam pela aprovação de avaliadores cegos do IBC, o Instituto Benjamin Constant, antes de utilizados em escolas, universidades, museus e eventos científicos. A ideia é que os projetos gerados sejam patenteados e produzidos em larga escala para distribuição gratuitamente em escolas públicas e instituições que atendem pessoas cegas. Segundo o IBGE, no Brasil, 35 milhões de pessoas vivem com algum grau de deficiência visual, sendo que 528 mil são cegas. Para tornar a educação mais inclusiva, Eduardo Torres afirma que é fundamental que a tecnologia assistiva esteja ligada aos softwares das máquinas.
0: Não é um modelo biológico que foi adaptado, ele já é desenvolvido, ele sai dos equipamentos de caracterização 3D, dos microscópios, dos tomógrafos, e eles são desenvolvidos nos softwares de modelagem 3D com a ideia da produção de modelos em tecnologia assistiva. Isso faz todo o diferencial.
23: Além dos protótipos, o projeto prevê a criação de jardins sensoriais, espaços onde plantas podem ser sentidas através do olfato, tato e audição. A ideia é promover o ensino ambiental de forma imersiva e acessível. Sob supervisão de Vitória Elizabeth, da Rádio Nacional do Rio de Janeiro, João Barbosa.
5: No ano em que completa 90 anos de história e glória, a nossa Rádio Nacional estreia nesta terça-feira o programa Rádio Memória, que relembra momentos marcantes da história da emissora. Em formato de videocast e veiculação semanal, a atração será transmitida no programa Revista Rio, na Tarde Nacional. Direto do Rio de Janeiro, a repórter Carol Pessoa traz mais detalhes dessa novidade.
1: Faltando 4 meses para os 90 anos da Rádio Nacional, que estreou em 12 de setembro de 1936, começa nesta terça-feira a série Rádio Memória, 90 anos, que mergulha na história do veículo, considerado um dos mais importantes do país. Em formato de videocast e veiculação semanal, a atração será transmitida no programa Revista Rio, 1 da tarde para o Rio de Janeiro, e no Tarde Nacional, 3 da tarde para as outras praças. Principal emissora do Brasil, entre os anos 40 e 50, a Rádio Nacional foi o grande símbolo da era de ouro do rádio brasileiro, destacando-se por uma variedade de gêneros, como radionovelas, programas de auditório, humorísticos e musicais. Outro sucesso foi a exibição do jornal Repórter Esso, marco do jornalismo radiofônico. Essas e outras histórias marcantes da trajetória da emissora poderão ser conhecidas por meio de depoimentos de personagens que contribuíram para este sucesso, como explica o gerente executivo de rádios da IBC, Tiago Reguto.
2: A ideia desse programa é trazer essa memória oral de pessoas que trabalharam na rádio ou que têm vivido alguma experiência com a rádio para a gente registrar e aproveitar com isso, trazendo esses momentos do acervo em que as pessoas se referem. Então, se vem alguém, por exemplo, como foi do esporte, a gente traz os gols, os narradores que são daquela conversa. Alguém do mundo do samba, a gente traz as entrevistas, os trechos das músicas. Então é um programa principalmente de cultura oral.
1: Reguto traz detalhes do primeiro episódio.

0: Rio de Janeiro, no primeiro dia do golpe de 64. Nos esportes, nós lembramos como foi anunciada a venda do Zico para a Itália. E claro que a gente falou sobre o modo como o samba que a gente ouve hoje foi influenciado pela Rádio Nacional.
1: O jornalista fala sobre a importância do projeto.
0: Recordar essa história de grandes produções é importantíssimo nesse aniversário de 90 anos para valorizar a nossa emissora, que segue viva e segue escrevendo capítulos novos.
1: O programa Rádio Memória, 90 anos, também vai ficar disponível no canal do YouTube da emissora. Da Rádio Nacional no Rio de Janeiro, Carolina Pessoa.

0: Esportes.
1: E agora a gente fala de Copa do Mundo. A FIFA já está com a lista dos jogadores brasileiros pré-convocados para o Mundial. E Neymar tem chance de ser incluído. Quem destaca é Bruno Mendes, que também fala da Copa do Brasil.
2: Há 6 dias para a convocação final para a Copa do Mundo, a Confederação Brasileira de Futebol, CBF, enviou à FIFA uma lista com 55 nomes pré-convocados para o Mundial. Estevão, jogador do Chelsea da Inglaterra, se recuperando de uma lesão no joelho, deve ficar fora da relação. Já o atacante Neymar dos Santos está entre os pré-relacionados. As seleções têm até a data da abertura da Copa, dia 11 de junho, para fazer alterações na lista de jogadores. Carlo Ancelotti faz a convocação final dos 26 nomes para a Copa do Mundo no dia 18 de maio, às 5 da tarde, no Museu da Manhã, no Rio de Janeiro. Nesta terça-feira, começam os duelos de volta da quinta fase da Copa do Brasil. Às 7:30 da noite, o Internacional recebe o Atlético de Minas Gerais no Estádio Beira-Rio, em Porto Alegre. No primeiro jogo, o Colorado venceu por 2-1. Às 9:30 da noite, Cruzeiro e Goiás se enfrentam no Mineirão, em Belo Horizonte. Ninguém leva vantagem, pois o jogo de ida ficou no 2-2. Completam os jogos desta terça, Fluminense e Operário do Paraná. O duelo será às 9:30 da noite no Maracanã. Na partida de ida, as equipes empataram em 0-0. Na Rádio Nacional em Brasília, Bruno Mendes.
3: Agora às 7:59, o Repórter Nacional fica por aqui. Você pode conferir as reportagens no radioagencianacional.ebc.com.br. Confira agora o Alô, Alô Brasil com José Luiz da Atena. Um ótimo dia para você. Até amanhã.
1: Aproveite bem o seu dia. Até amanhã.
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5: Olá, muito bom dia para você que está sintonizado e sintonizada

Aqui nas ondas da Rádio UFMG Educativa, está começando o Universo Literário. Hoje é dia 12 de maio de 2026, terça-feira. Eu sou Jaiane Souza, produtora aqui do programa. Te acompanho até logo mais às 10 da manhã. E o programa de hoje está cheio de dicas literárias do Brasil e do Caribe, entre os gêneros biografia, romance e crônica. Além disso, temos um convite super especial para mais uma edição do Letra em Cena, que é realizado hoje no Teatro do Centro Cultural Unimed BH, em homenagem a Machado de Assis. Já eu te conto, já eu dou as dicas de livros, dicas de leituras aqui no Universo Literário. E tem também música. A seleção musical foi preparada pelo Guilherme Amintas, o DJ Gimmits. E a gente já começa então de canções, vamos com Chico Buarque, Para Todos, música de Chico Buarque.

0: Ouvimos Sandra de Sá, Guarde Minha Voz, música de Tom Saga, encerrando o primeiro bloco do programa de hoje. Vou para um breve intervalo e na volta tem a primeira dica literária.
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O Gambá, da obra Contos de um Minuto, de Juan José Gutierrez Familiar. Sofia e sua família foram passar uns dias de férias num acampamento. Colocaram na barraca a comida e os mantimentos, cobrindo-os para que não fossem comidos pelas formigas. À noite, enquanto tudo estava em silêncio, Sofia escutou um barulho onde estava guardada a comida, mas não deu importância e voltou a dormir. No dia seguinte, quando perceberam, havia pequenas mordidinhas nas frutas e nas batatas. "Esta noite vamos cobrir tudo direito", disse o pai de Sofia. Mas no dia seguinte descobriram com surpresa que havia novas mordidas nas frutas. "Puxa!", exclamou a mãe. "Teremos que colocar tudo numa caixa." Foi o que fizeram, e a noite transcorreu tranquilamente. Pela manhã, a mãe de Sofia levantou a tampa da caixa e quase caiu para trás de susto. "Um gambá! Socorro! Um gambá!" Sofia, que ainda estava deitada, levantou num salto e correu até a caixa. "Finalmente vai conhecer um gambá", pensou ela. Seu pai sempre lhe falou sobre eles, mas na verdade ela nem sabia como eram. A menina então abriu a caixa bem devagar e viu dois olhinhos que observavam assustados. "Eu gosto de gambás", disse ela, abrindo totalmente a caixa. "Ande, vá para casa, gambazinho. E se quiser voltar esta noite, vou deixar uma maçã inteirinha para você. Mas lembre-se, não pode entrar na caixa da comida." O gambá então saiu dando pulinhos. É claro que ele estará de volta à noite. Essa história foi gravada por mim, Elisa, com os trabalhos técnicos de Cláudio Zazar.

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3: As pessoas costumam perguntar o que eu sinto quando estou em algum lugar e de repente escuto a voz de Bob no rádio. Acontece que minha relação com ele é tão profunda que é como se sempre estivéssemos juntos. Lembro dele a todo momento. Não preciso ouvir suas canções no rádio para que isso aconteça. Antes de partir, Bob prometeu que estaria sempre comigo. Era 11 de maio de 1981, quando os médicos disseram que ele estava morrendo de câncer e que nada mais poderia ser feito. Mesmo assim, Bob resistia. Não queria se entregar. Deitei a cabeça dele em meus braços e comecei a cantar God Will Take Care of You. Não resisti e comecei a chorar, dizendo, por favor, Bob, não me abandone. Bob me olhou e disse, abandonar você? E para onde eu iria? Por que você está chorando? Pare de chorar, Rita. Continue cantando. Cante, cante. Quando escuto a voz de Bob hoje em dia, me parece apenas uma confirmação de que ele está sempre por perto, onde quer que eu esteja. Você realmente escuta a voz dele em qualquer lugar, em todos os cantos do mundo. Para mim, o mais interessante é perceber que a maioria das pessoas escuta apenas Bob. Como estou em quase todas as canções, escuto mais do que simplesmente isso. Ouço também a minha voz. Quando escuto Bob, me escuto também. Você ouviu o prólogo do livro No Woman No Cry, Minha Vida com Bob Marley, escrito por Hattie Jones e Rita Marley, que foi companheira de Bob Marley. A obra é um dos textos biográficos mais importantes para compreender a ascensão de Bob Marley e o lado vulnerável do cantor jamaicano. Casados desde o início de seus 20 anos, Rita Marley apresenta um relato direto sobre sua própria vida e a vida a dois com o astro do reggae. Essa semana completam-se 45 anos da morte do músico, famoso por popularizar o reggae ao redor do mundo e fazer protestos sociais através de sua música. A obra biográfica No Woman No Cry, Minha Vida com Bob Marley, é uma publicação da editora Belas Letras com tradução de Daniel Pelizzari. Você encontra o livro em livrarias digitais e físicas. Seguimos de música, vamos ouvir Elis Regina Colagem, música de Cláudio Lúcio.

0: Ouvimos Tulipa Ruiz, Tu, canção dela mesma, Tulipa Ruiz. Breve intervalo, na volta tem mais Universo Literário.
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3: Você sabia?
4: Você sabia? 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
5: 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Na Lei Brasileira de Inclusão da Pessoa com Deficiência, que é conhecido como Estatuto da Pessoa com Deficiência, é descrito que barreiras na comunicação e na informação acontecem quando o conteúdo não é acessível para todos. Pode ser a falta de legenda em vídeos, a ausência de intérprete de Libras, linguagem complicada ou sinais visuais mal projetados. A Lei Brasileira de Inclusão garante que a informação deve ser clara, acessível e compreensível para pessoas com deficiência. Não é possível comunicar sem incluir, e a acessibilidade também passa pelas palavras, sons e imagens. Você ouviu Pílulas Anticapacitistas, hoje com Bruna Ricaldoni.
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0: O Universo Literário está de volta aqui pela Rádio FMG Educativa. Sou Jaiane Souza, te acompanho até às 10 da manhã. Seguimos de canções, agora vamos ouvir Alceu Valença, Como Dois Animais, música de Alceu Valença.

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0: Você já sabe que tá te esperando. Diz pro Carlinhos que nosso encontro tá positivo. E pra finalizar, dê um abraço.
1: João Donato, Aie, música dele e de Paulo César Pinheiro.
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1: O Universo Literário já está de volta aqui na sua Estação do Conhecimento e agora é hora de mais dica literária.
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1: Uma senhora separada, que quer conservar em sua companhia a filha e muito naturalmente não quer viver isolada, cede a uma inclinação amorosa. O caso se complica com a gravidez e, para que a lei, baseada em uma moral que já se findou, não lhe tire a filha, procura uma conhecida, sua amiga, a fim de provocar um aborto. Vê-se bem que na intromissão de curiosa houve nenhuma espécie de interesse subalterno. Não foi questão de dinheiro. O que houve foi simplesmente vontade de servir a uma amiga e livrá-la de uma terrível situação. Aos olhos de todos, é um ato digno, porque mais do que amor, a amizade se impõe. Acontece que sua intervenção foi desastrosa e lá vem a lei, os regulamentos, a polícia, a faculdade e berram. Você é uma criminosa. Berram e levam a pobre mulher para os autos, para essa via sacra da justiça, que talvez o próprio Jesus Cristo não percorresse com resignação. A parteira temerosa das leis, que não conhecia amedrontada com a prisão, onde nunca esperava parar, mata-se. Reflitamos agora. Não é estúpida a lei que, para proteger uma vida provável, sacrifica duas? De que vale a lei? Esse foi um trecho da crônica A Lei, de Lima Barreto, publicado no livro Vida Urbana, de 1956. Nele são reunidos artigos e crônicas do autor carioca, lançados em revistas e jornais no início do século XX. Nascido em 1881, descendente de escravizados, Lima Barreto marcou a literatura por sua visão crítica da sociedade para além de seu tempo. Ignorado pela elite cultural, foi redescoberto após sua morte, sagrando-se como um dos mais importantes escritores brasileiros. Autor de romances, sátiras e contos, possui a crônica lida, A Lei, assim como toda sua obra, disponível em domínio público. E você pode encontrar no site domíniopublico.gov.br. Basta entrar lá neste site, domíniopublico.gov.br, procurar pelo nome do autor, Lima Barreto, que você vai encontrar toda a obra dele disponível por lá. Além disso, você pode acessar a plataforma, a biblioteca digital MEC Livros do Ministério da Educação e encontrar títulos do autor por lá também. Agora a gente segue de música, vamos ouvir Alda Rezende, Queixumes, música de Macalicá e Renato Negrão.

0: Ouvimos Manuela Rodrigues com participação de Álvaro Lemos, Vende-se Poema, música de Manuela Rodrigues e Álvaro Lemos.
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Continuando, toque de poesia. Não leiam delicados este livro, sem poemas de Jorge de Sena, poeta português. Eu leio Fantasias de Moza para Tecla. Entre Haydn e Chopin, aberto para o que um foi e o outro poderia ter sido, havia nesse homem uma vida oculta da sua própria vida, das próprias formas a que fingia escravizar-se, alegremente, da mesma graça leve e melancólica que era a mais que em música a imaginação e a sociedade permitiam como consciência crítica da vida. Havia estranhamente um sentimento do mundo em que o homem devia ser não apenas ele mesmo afirmadoramente, mas...

0: Mais do que isso, devia ser, além da consciência de si mesmo, coletivamente feliz. Um mundo em que a alegria não devia ser só a nostálgica presença da felicidade sempre mais sonhada que vivida, mas uma estrutura de se estar no mundo consigo com os outros. Nestas divagações perpassa uma coisa estranha, inteiramente nova, uma alma, que não é preexistente a nenhuma música e que nenhuma música criada para exprimir. Uma alma que podia parecer ao próprio músico aquela que se perde ou que se ganha nos rituais ocultos de aceitar-se a vida como sonho ascensional. E que, todavia, era apenas o que não temos indo ainda meio de chamar outra coisa que alma. Não do mundo, não daquele homem, mas a firmeza de reconhecer-se através da criação de formas que se multiplicam, a criação dela mesma como relação, laço, traço, equilíbrio entre um homem que é mais do que si mesmo e um mundo que sempre outro se amplia de homens felizes, de que a música os não diga, mas os faça. Como foi possível que este homem alguma vez morresse? Requiem de Moza. Ouço-te, ó música, subir aguda a convergente solidão gelada. Ouço-te, ó música, chegar desnuda ao vácuo centro, donde sustentada e da esférica treva rodeada, tu resplandeces e cintilas muda, como o silente gesto, a mão espalmada por sobre a solidão que amante exuda e lacrimosa escorre pelo espaço, além de que só luz grita o pavor. Ouço-te, lá pousada, equidistante, desse clarão cuja doçura de aço, como do frágil, mas potente amor, que em teu ouvir te queda esvoaçante. Esse foi Jorge de Sena.
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5: Universo Literário de volta aqui pela Rádio UFMG Educativa. Hoje, dia 12 de maio de 2026. Eu sou Jaiane Souza, te acompanho até às 10 da manhã, enquanto Michelle Brook está descansando. E você pode interagir conosco, mandar uma mensagem diretamente para a gente no WhatsApp, no DDD 31-3409-1045, ou acessar nossa aba de atualizações também lá no WhatsApp. É só procurar por Rádio UFMG Educativa, UFMG Educativa, que você vai encontrar. No Instagram, segue a gente no @UFMG Educativa. Enquanto você faz contato conosco, seguimos de música Gal Costa, Presente Cotidiano, música de Luiz Melodia.

0: Esperança Não Aguento Você, música de Evinha e Fernando Adur. Encerrando mais um bloco do Universo Literário, vou para uma pausa rapidíssima e na volta tem mais dica literária.
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0: Um dia, sem querer, quebrei um prato. O único prato daquele tipo que Eunice teve na vida. Um prato feito de porcelana de ossos. E as palavras "me desculpe" se recusaram a passar pelos meus lábios. A tristeza que ela exprimiu diante dessa perda me fascinou. Era tão carregada de luto, tão esmagadora, tão intensa, como se tivesse acontecido a morte de um ente querido. Ela agarrou a bolsa, densa que era sua barriga, puxou os cabelos, socou o peito, lágrimas grossas rolaram de seus olhos e pelas bochechas, e vinham com tamanha abundância que, se uma nova fonte de água tivesse surgido deles, como no mito ou no conto de fadas, meu pequeno, eu não ficaria surpreso. Eu não ficaria surpreso. Ela havia me prevenido repetidas vezes que não encostasse no prato, pois já tinha me visto olhando-o com uma curiosidade obsessiva. Eu olhava para ele e me admirava do retrato pintado na superfície, um retrato de um campo aberto cheio de grama e flores em tons muito suaves de amarelo, rosa, azul e verde. O céu tinha um sol que brilhava, mas não ardia. As nuvens eram ralas e esparsas como um adorno, não compactas e amontoadas, não prenúncios de desgraças. Esse retrato nada mais era do que um campo cheio de grama e flores em um dia ensolarado, mas tinha uma atmosfera de abundância secreta, de felicidade e tranquilidade. Abaixo dele estavam escritas em letras douradas a palavra paraíso. Claro que não era um retrato do paraíso, de forma alguma. Era um retrato idealizado do interior da Inglaterra, mas eu não sabia nem que existia uma coisa como o interior da Inglaterra. Nem Eunice sabia. Achava que o retrato era uma imagem do paraíso, oferecendo, como de fato oferecia, a promessa secreta de uma vida sem preocupações, ou sofrimento, ou escassez. Você ouviu um trecho do livro A Autobiografia de Minha Mãe, da escritora de Antigo e Barbuda, Jamaica Kincaid. O livro relata a vida de Chuela Claudette Richardson, filha de mãe caribenha e pai meio escocês, meio africano, que perde sua mãe ao nascer. Desde a casa de sua infância, de onde podia ouvir o mar, até sua casa na velhice, a autora conta essa história de amor, perda e formação da personagem principal. Em uma prosa sensorial, o leitor conhece o cheiro das frutas, do enxofre e da chuva, e a partir disso se conecta à solidão e ao temor da protagonista. A Autobiografia de Minha Mãe, de Jamaica Kincaid, é uma publicação do selo Alfaguara, da Companhia das Letras. A tradução é de Débora Landsberg e você pode encontrar a obra em livrarias físicas e digitais ou no site da Companhia das Letras.com.br. companhiadasletras.com.br. Seguimos de música, Joyce, De Frente pro Crime, música de Aldir Blanc e João Bosco.

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0: Esse foi Vinícius de Moraes, Berimbau, música de Baden Powell e Vinícius de Moraes.
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0: Universo Literário de volta nesta terça-feira, dia 12 de maio de 2026. Seguimos de canções, Gonzaguinha, Questão de Fé, música de Gonzaguinha.

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0: Ouvimos a Aline Calisto, Rainha das Águas, música de Douglas Couto e Rodrigo Santiago.
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8: Neste 13 de maio, celebraremos mais um dia da abolição da escravatura em comemoração à assinatura da Lei Áurea em 13 de maio de 1888 pela Princesa Isabel, conforme reza o discurso oficial. A data também foi destacada em vários folhetos de cordel, entre eles Abolição do Cativeiro, de Diniz Vitorino Ferreira, e Amarga Lembrança da Escravidão, de Juvenal Evangelista Santos. Para esta edição do Universo do Cordel, selecionamos o folheto Discutindo a Lei 10.639 na Sala de Aula, de 2012, do poeta e cordelista baiano Antônio Carlos de Oliveira Barreto, por entendermos que, para além da memória nacional oficializada, é muito mais premente falar de outra lei, justamente a Lei 10.639, promulgada em 9 de janeiro de 2003, que tornou obrigatório o ensino de história e cultura afro-brasileira e africana em escolas públicas e privadas de ensino fundamental e médio. Trata-se de legislação que visa combater o racismo, promover a educação antirracista e valorizar a matriz africana na formação da sociedade brasileira. O folheto Discutindo a Lei 10.639 na Sala de Aula é composto por 33 estrofes, sendo 32 cestilhas e uma septilha, justamente a estrofe final em acróstico, formando com as letras iniciais de cada verso o sobrenome do poeta, Barreto. Os versos possuem métrica em redondilha maior, de 7 sílabas poéticas e rimas nos versos pares, nas cestilhas, seguindo, pois, a tradição formal do cordel. De início, as primeiras estrofes encenam uma situação típica de sala de aula. Uma aluna curiosa, cheia de sabedoria, formulou ao professor, com muita categoria, uma pergunta tão bela que a todos encantaria. Ela disse: professor, quero que o senhor inove com uma aula criativa e agora nos comprove essa tal de Lei 10.639. Não se tratou de resposta fácil e pronta, pois demandou preparação por parte do professor. Respondeu o professor: eu garanto lhe explicar esse assunto interessante, que todos irão gostar, mas para o bem de vocês, primeiro vou pesquisar. O maestro aproveitou aquele fim de semana, mergulhou em muitos livros, como quem nunca se engana, apurando sua pesquisa com afinco e muita gana. De maneira didática, na aula seguinte, o professor procurou responder à pergunta formulada pela aluna, já tendo concluído sua pesquisa sobre a Lei 10.639, conforme indicam os seguintes versos do folheto de Antônio Carlos de Oliveira Barreto. Não é de forma direta, tampouco conceitual, que vou falar de um tema bastante fundamental, porque trata do polêmico preconceito racial. Nesta longa caminhada, de Cabral até o momento, muitas coisas foram escritas sem nenhum credenciamento. Assim, as grandes verdades caíram no esquecimento. Após o preâmbulo introdutório, o poeta discorre sobre a Lei 10.639. Essa lei estabelece, no âmbito da educação, o ensino obrigatório nas escolas da nação, a história e cultura afro, sem nenhuma restrição. Então cabe à escola, no currículo, adotar a cultura africana e a todos ensinar a riqueza que possui esse povo exemplar. Desse modo, O professor transmite a seus alunos a necessidade de se repensar a própria história do Brasil e dos escravizados. Dentro da sala de aula, cabe então aos professores gerar sempre bons debates, estimulando os valores, esclarecendo a verdade sobre os colonizadores. Temos que rever a história, que há muito nos engana, de uma forma bem tirana, enfatizando a cultura europeia e americana. E o professor assevera: toda metodologia exclusiva e burguesa gera sempre preconceito, apartheid e esperteza. Portanto, precisa o MEC agir com muita firmeza. Se os alunos desde cedo forem conscientizados que os afrodescendentes precisam ser respeitados, vão notar que esses heróis deixaram grandes legados. Sou Elcio Cornelsen, da Faculdade de Letras, para a Rádio UFMG Educativa. O WhatsApp da rádio é 31-3409-1045.
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0: Com efeito, um dia de manhã, estando a passear na chácara, pendurou-se-me uma ideia no trapézio que eu tinha no cérebro. Uma vez pendurada e das cabriolas de contemplá-la, súbito, deu um grande salto, estendeu os braços e as pernas até tomar a forma de um X. Decifra-me ou devoro-te. Essa ideia era nada menos que a invenção de um medicamento sublime, um emplasto anti-hipocondríaco destinado a aliviar a nossa melancólica humanidade. Na petição de privilégio que então redigi, chamei a atenção do governo para esse resultado verdadeiramente cristão. Todavia, não neguei aos amigos as vantagens pecuniárias que deviam resultar da distribuição de um produto de tamanhos e tão profundos efeitos. Agora, porém, que estou cá do outro lado da vida, posso confessar tudo. O que me influiu principalmente foi o gosto de ver impressos nos jornais, mostradores, folhetos, esquinas e, enfim, nas caixinhas do remédio, estas três palavras: emplasto Brás Cubas. Para que negá-lo, eu tinha paixão do ruído, do cartaz do foguete de lágrimas. Talvez os modestos me arguam desse defeito fio, porém, que esse talento me hão de reconhecer os hábeis. Assim, a minha ideia trazia duas faces, como as medalhas, uma virada para o público, outra para mim. De um lado, filantropia e lucro, de outro lado, sede de nomeada. Digamos, amor da glória. Você ouviu um trecho de Memórias Póstumas de Brás Cubas, de Machado de Assis, cânone da nossa literatura. Nela, o autor reinventa a narração de memórias, não contadas no fim da vida, mas após a morte. O narrador é Brás Cubas, nascido em uma típica família de elite carioca no século XIX, que relata desde seu velório até sua vida quando jovem, passando pela invenção do emplasto Brás Cubas. Machado de Assis segue sendo relevante, estudado e pesquisado até hoje, e ele foi um dos primeiros autores homenageados pelo projeto Letra em Cena, que completa 10 anos em 2026. Com curadoria de José Eduardo Gonçalves, o Letra em Cena é dedicado a diferentes autores e autoras, com leituras feitas por atores e mediação de especialistas. Hoje é realizada mais uma edição do projeto. Com o título Machado de Assis, O Gênio e o Operário, o professor titular de Literatura Comparada da Universidade do Estado do Rio de Janeiro, João César de Castro Rocha, vai debater essas duas dimensões da obra do Bruxo do Cosme Velho. A programação conta com leituras de textos do autor, feita pelo ator Leonardo Fernandes. O evento Letra em Cena, Machado de Assis, O Gênio e o Operário, é realizado hoje às 7 da noite no Teatro do Centro Cultural Unimed BH. Ele fica na Rua da Bahia, número 2244, no bairro Lourdes. A entrada é franca, mas é preciso retirar o ingresso pela plataforma Simpla ou pela bilheteria do Centro Cultural Unimed BH, Um pouquinho antes do evento, chega um pouquinho antes das 7 da noite, passa na bilheteria e retire o seu ingresso. Combinado? Agora seguimos com Marina Machado e Amaranto, Casa Aberta, música de Chico Amaral e Flávio Henrique.

0: Essa foi Zizi Posse Sem Você, música de Arnaldo Antunes e Carlinhos Brau, encerrando o Universo Literário de hoje, programa que teve produção de Luiz de Andrade sob orientação de Jaiane Souza, programação musical de Guilherme Amintas, apresentação minha, Jaiane Souza, edição e sonoplastia de Tiago França. 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Eu vou ficando por aqui. Muito obrigada pela sua companhia. O Universo Literário volta amanhã, às 8 da manhã. E na sequência, tenho Conexões. Obrigada pela companhia mais uma vez. E até a próxima.
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1: Agora são 10 horas e 3 minutos. Bom dia.
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Um bom brilho para você, um bom brilhão para todo mundo. Eu sou Luísa Glória e te acompanho nesta manhã de terça-feira, dia 12 de maio, 12 de 5 de 2026. Do nada, uma crise de espirro, deu para perceber, né? Mas tá tudo certo, vai dar certo, seguimos juntos até o meio-dia. Só uma coceirinha básica, tá? Tudo certo, não é nenhuma crise, não. Ficamos juntos até o meio-dia. Eu trago para você a participação de toda a nossa equipe, toda a equipe da UFMG Educativa, todo mundo trabalhando para essa 104,5 aparecer em FM, também pela internet, ufmg.br/rádio, para você acompanhar toda a nossa programação e tudo que a gente tem a dizer, né? Tudo que a gente tem a tocar também. Seguimos juntos até o meio-dia. Vou deixar para vocês o nosso número de WhatsApp, contato direto com você, ouvinte da UFMG Educativa, que é o 31, esse é o nosso DDD, 3409-1045. Esse é o número do nosso WhatsApp, tá? Parece um número fixo, mas não é. É um número de WhatsApp da UFMG Educativa, então pode mandar a sua mensagem, o seu recado, o seu alô, estamos do lado de cá, para receber, ler, responder. Muito bem, nesse 12 de maio que temos aqui na nossa programação, temos o UFMG, o UFMG buscando voluntários, tá, da comunidade acadêmica para atuar na mostra. Falamos da mostra ontem, hoje a gente chama você que é aluno da UFMG para ser voluntário, ganhar créditos, trabalhar neste evento que é tão importante, né, que recebe os alunos da escola básica para conhecer a UFMG, conhecer os cursos de graduação, os 97 cursos de graduação oferecidos pela universidade, para escolher e já ir se acostumando com a ideia de que a UFMG é sua também, tá? No nosso bate-papo, a gente vai falar sobre a lei da dosimetria, que foi colocada em vigor pelo Senado, mas foi suspensa por decisão do ministro do STF, Alexandre de Moraes, né, para análise aí. Então, a gente vai falar sobre esse assunto, tá? Tanto dessa lei, de como foi esse processo de votação, até essa suspensão também. Daqui a pouquinho, logo mais, no nosso bate-papo com o professor de Direito Constitucional aqui da Faculdade de Direito da UFMG, professor Emílio Peluso Neder Meyer. Tudo isso e muito mais aqui no Conexões, nessa manhã de terça-feira, com programação musical de Guilherme Amintas. Então vamos lá. Vamos abrir o que vai embalar esta nossa manhã de terça-feira com Erasmo Carlos, Convite para Nascer de Novo. Bom dia! Bom dia!

0: Nós ouvimos o Marcelo Genesi com Alento, música dele de Arnaldo Antunes e Isabel Lenza. Também ouvimos Tears for Fears, as tias fofinhas, Everybody Wants to Rule the World. Erasmo Carlos, Convite para Nascer de Novo, de Dadi Carvalho, Marisa Monte e Erasmo Carlos. 10 horas, 20 minutos aqui na UFMG Educativa.
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5: 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Cultura, atitude e informação. Eu sou o Velber Super 8.
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5: E aí eu trago para o contexto de hoje... Da época que eu tinha uma banda e que eu cantei, toquei contrabaixo.
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0: Horas, 21 minutos aqui pela UFMG Educativa. Seguimos com o programa Conexões nessa manhã de terça-feira, hoje dia 12, né? Temos aqui um dia um pouco nublado, não tão brilhante, não tão bonito. Mas temos um dia, né? É um dia. Tem gente que gosta, né? Eu tô dando aqui minha opinião. Gosto do dia quando ele tá iluminado, um sol brilhante, assim, acho mais bonito. Mas tem gente que gosta exatamente de dias nublados, né? Tem também, pode ser. Tá errado gostar, não. Vamos lá. O que temos hoje? O que temos para hoje, segundo a previsão enviada pela Defesa Civil. Vamos lá, um mapa azul que diz... Está igual ontem, né? Ali por volta de 4 e 8 milímetros de chuva prevista nas próximas 24 horas. Terça-feira 12, um dia de céu nublado, parcialmente nublado, com possibilidade de chuva isolada. Confere, né? Tá assim... Temperatura mínima foi 16,3, a máxima estimada é 26. Tá descendo, né? Começando a esfriar. Será que chega o outono, enfim? A umidade relativa mínima do ar é em torno de 60% no período da tarde. Então é isso que temos para hoje aqui em Belo Horizonte. Sem mais para o momento.
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0: Agora eu vou fazer aquela chamada, né? Você que é estudante da UFMG, a UFMG está buscando voluntários para a edição deste ano da Mostra Sua UFMG, marcado para o próximo dia 30 aqui no Campus Pampulha. As inscrições para atuar em atividades de apoio terminam sexta-feira, agora dia 15, e todo mundo que é estudante de graduação, de pós-graduação e também outros cursos, além de servidores técnico-administrativos, profissionais terceirizados, todo mundo pode se inscrever para trabalhar de forma voluntária aqui na Mostra Sul UFMG. Os voluntários vão atuar de 7 da manhã às 5 da tarde em funções como orientação de visitantes, gerenciamento de palestras, distribuição de materiais, além de contribuir com a Mostra, né, fazer parte desse evento importantíssimo, Mostra Sul UFMG. Os estudantes que participarem vão receber certificado e podem solicitar o aproveitamento de créditos na modalidade participação em eventos. Ou seja, é bom, viu? Ganha créditos. Os servidores do quadro e trabalhadores terceirizados também recebem certificado e compensam com folgas, né? É voluntário porque não tem um retorno financeiro, mas tem compensação, tá? Você ganha crédito se você é estudante, você ganha folga se você... trabalha na UFMG, beleza? A Mostra Sul UFMG é um dos maiores eventos da universidade. Gente, já tem 30 mil pessoas inscritas e as inscrições ainda não encerraram, tá? Então é um evento bem grande, 30 mil pessoas interessadas em conhecer os 97 cursos de graduação e todas as oportunidades de pesquisa e extensão oferecidas aqui na UFMG. Para participar, você que quer conhecer a UFMG... e né, conhecer os cursos, ainda dá tempo, tá? Falamos disso ontem. Agora, para você que quiser ser voluntário, você tem que preencher um formulário online disponível no site ufmg.br até a sexta-feira. Informações sobre a atuação como voluntário, você também consegue pelo e-mail mostra@prograde.ufmg.br. mostra@prograde.ufmg.br. Também tem o telefone, o 3409-3988. 3409-3988. Para você que quiser participar da amostra, não deixe de entrar no site ufmg.br/amostra, tá bom? Para quem já é da UFMG, tem oportunidade. Para você que quer entrar na UFMG, faça sua inscrição e venha participar da amostra no dia 30. É isso, tem para todo mundo. 10h26, daqui a pouquinho tem o nosso bate-papo, hein? Tá quase na hora. Vamos lá, vamos seguindo com música. Xênia França com a música do Chico César. Respeitem meus cabelos brancos.

0: Nós ouvimos YouTube, Every Breaking Wave, também Xenia França, Respeitem Meus Cabelos Brancos, música do Chico César. 10h34 aqui na UFMG Educativa. Brevíssimo intervalo, na volta o nosso bate-papo. Aquela dica boa, né? Não saia daí.
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4: Você sabe o que é capacitismo? 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A Lei Brasileira de Inclusão, de 2015, luta para o combate de atitudes capacitistas, garantindo direitos à acessibilidade, educação, trabalho, saúde e cultura para que as pessoas com deficiência tenham igualdade de oportunidades. O capacitismo, mais do que uma atitude questionável, é uma violação de direitos. Com a LBI, o Brasil dá um passo para construir uma sociedade mais igualitária, mas ainda é urgente o trabalho diário contra essa forma de discriminação. 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
0: 10h36 de volta com Conexões aqui pela UFMG Educativa. O Conexões que traz sempre cultura, ciência, cidadania nas ondas do rádio, sempre de segunda a sexta, de 10 ao meio-dia, comigo, Luísa Glória. E como prometido, hora do nosso bate-papo.

muito bem. A punição dos envolvidos na última tentativa de golpe no Brasil ganhou novos capítulos recentemente. Na última sexta-feira, dia 8, o presidente do Senado, Davi Alcolumbre, promulgou a chamada Lei da Dosimetria, derrubando os vetos do presidente Luiz Inácio Lula da Silva. A lei prevê a redução de pena dos envolvidos no 8 de janeiro, tanto as pessoas que invadiram a sede dos três poderes, como políticos, como o ex-presidente Jair Bolsonaro. Essa diminuição se daria principalmente por não permitir a soma de penas por diferentes crimes, mantendo apenas a sentença mais alta. Esse texto foi proposto, tramitado e aprovado como uma alternativa à anistia geral aos condenados, que era a proposta original de parlamentares da extrema-direita. E já no sábado, o ministro do Supremo Tribunal Federal, Alexandre de Moraes, decidiu suspender a lei até que a corte analise ações que questionam sua constitucionalidade. Com a suspensão determinada pelo STF, a aplicação fica congelada e começa um novo capítulo de incertezas jurídicas e políticas. A decisão provocou reação imediata da oposição, que voltou a defender uma PEC, proposta de emenda à Constituição, da anistia ampla, geral e irrestrita. Em ano eleitoral, esse é mais um episódio que coloca os poderes em tensão, com o Legislativo medindo forças com o Judiciário. Não há data definida para que o Supremo analise o mérito da lei da dosimetria. O relator das ações na Corte, Alexandre de Moraes, determinou que a Presidência da República e o Congresso Nacional se manifestem sobre o tema em 5 dias. Além de pedir pareceres, sobre o tema da AGU, Advocacia Geral da União, e da PGR, Procuradoria Geral da União, para refletir sobre as disputas em torno da lei, né, da lei da dosimetria, a constitucionalidade dessa proposta, a tentativa de anistia aos envolvidos no 8 de janeiro de 2023. Converso agora com o professor de Direito Constitucional da Faculdade de Direito da UFMG, professor Emílio Peluso Nedermeyer. Muito bom dia, professor. Seja muito bem-vindo aqui à UFMG Educativa. Obrigada desde já pela sua participação, professor. Alô, professor? Professor, não sei se o senhor me ouve, mas eu não estou te ouvindo. Eu vou fazer o seguinte. Henrique Goulart vai vir aqui me ajudar, dar um help na mesa, que não estamos conseguindo o retorno do professor. E a gente já volta. Eu vou fazer o seguinte, então. Vamos chamar uma Clara Dias aqui, só para terminar de ajustar aqui o que está acontecendo. Daqui a pouquinho estamos de volta com o nosso bate-papo.

0: Muito bom, Clara Dias. Nel me libera, muito obrigada, Clara Dias. Deu tempo aqui da gente resolver. Henrique Goulart já veio correndo, né? Resolveu aqui a nossa mesa, tudo certo. Agora sim, vamos lá, professor Emílio, muito bom dia. Obrigada pela participação sempre, professor. Sempre um prazer recebê-lo aqui na UFMG Educativa.
1: Eu que agradeço pelo convite.
0: Vamos lá, professor, para começar a nossa conversa, né? Como é que o senhor avalia essa decisão do ministro do STF, Alexandre de Moraes, de suspender essa chamada lei da dosimetria até que o STF julgue as ações que questionam sua constitucionalidade, professor? Começando desse ponto.
1: Eu acho que assim, a primeira questão que é preciso esclarecer, na verdade, é que não houve, nesse momento, uma suspensão da própria lei pelo ministro Alexandre de Moraes, né? O que ele fez, na verdade, foi suspender os pedidos que demandas nas execuções penais envolvendo pessoas acusadas pela tentativa de golpe, de que houvesse uma revisão, então, das penas estabelecidas com base na lei. Então, ele tinha lá diante de si mais ou menos 10 pedidos, né? Ele suspende, então, esses pedidos todos e coloca a questão de que a suspensão se deve ao fato de que, nas petições iniciais das ações diretas de inconstitucionalidade, há sim pedido de medida cautelar, aí sim para suspensão da lei.
0: Uhum.
1: E esse pedido de medida cautelar é analisado pelo plenário do Supremo, né? Então, até que o Supremo, primeiro, receba as informações, né, como você já indicou, da Procuradoria-Geral da República, da Advocacia-Geral da União, né, os pareceres, e na sequência, né, coloque para julgamento a medida cautelar, ele disse, olha, eu não vou analisar nenhuma revisão de pena até que essa questão seja, então, colocada no plenário, e o plenário diga, olha, nós vamos manter a lei, a vigência da... vamos manter a lei para que possa ocorrer a discussão sobre revisão de penas ou nós vamos suspender a lei até o julgamento final das ações diretas de inconstitucionalidade.
0: Uhum.
1: E aí o que que...
0: Sim.
1: Bom, desculpa, só complementando,
0: por
1: né, porque qual que seria o efeito disso tudo, né? Na verdade, a gente percebe que já havia uma expectativa da parte do Congresso Nacional de que o Supremo tivesse uma posição, fosse se posicionar, né, sobre o ponto. Há um questionamento, sim, sobre a legitimidade da adoção dessa revisão, sobre o seu personalismo, né? A própria tramitação da lei, ela teria problemas, e isso tudo, então, já estava um pouco no horizonte dos senadores, né? Mesmo dos deputados que fizeram a aprovação da lei. O Supremo vai tocar nessa questão, com certeza,
0: uhum.
1: né? Porque ela também seria trazida por partidos políticos, ou por um partido político de oposição, ou por associações que estavam interessadas na temática. Então, assim, um posicionamento do Supremo vai vir. A grande questão agora é saber qual vai ser esse posicionamento, né, diante de todas as circunstâncias que tem envolvido aí, como você colocou também, né, uma certa, no mínimo, uma certa fricção entre os três poderes, mais diretamente entre legislativo e judiciário, né?
0: Isso. E aí, professor, a gente tem ações, né, contra essa lei da dosimetria apresentada pela ABI, Associação Brasileira de Imprensa, também pela Federação PSOL Rede, sustentando que a norma cria um tratamento mais favorável para crimes contra a ordem democrática. E na sua avaliação, professor, essa lei aí apresenta fragilidades constitucionais?
1: Eu acho que os requerentes nas ações diretas de inconstitucionalidade, eles têm razões, sim, para ajuizar a questão e torná-la passível de discussão no Supremo, sim. Né? A gente sabe que, acho que talvez é sempre bom a gente voltar nesse ponto, né? A duras penas a gente conseguiu algum grau de estabilidade política e democrática no pós-1988, né? Diante de um histórico claro, no caso brasileiro, de ruptura institucional, de tentativa de golpe de Estado,
0: uhum.
1: e proteger, então, essa estabilidade política e essa estabilidade constitucional é uma coisa que, de fato, as instituições brasileiras têm que ter uma preocupação muito clara, né? Então, quando o Supremo respondeu de uma maneira bastante incisiva ao modo como foram vistas as tentativas de golpe, né, ao modo como se deu, né, na verdade, as próprias tentativas de golpe recentes, no caso brasileiro, ele estava dando uma resposta muito firme no sentido de dizer que esse valor democrático é um valor que precisa ser respeitado a qualquer custo, né? Então, assim, nós temos as mais diversas posições políticas a serem aceitas no caso brasileiro, mas nenhuma delas poderia pura e simplesmente querer virar o tabuleiro, né?
0: Sim.
1: E apesar da lei, né, talvez ela tenha alguma coisa que os criminalistas criticam, né, no sentido de ela não criar muitas chances para que você tenha ali uma possibilidade de um manejo da pena, num sentido que possa considerar mais claramente o contexto em que foram praticados os atos, ou qual foi a participação, qual foi o envolvimento dos atores X ou Y, né? Ainda assim, eu acho que houve ali uma sinalização muito clara no sentido de que, olha, as penas são altas porque há uma rejeição a essa tentativa de golpe de uma maneira veemente. E os sinais dados, pela Constituição de 88 são muito claros. Acho que o contexto político atual, contudo, né, por conta, por exemplo, das acusações sobre de ilegitimidade, né, da atuação do Supremo, por conta, né, do envolvimento em acusações como do Banco Master, esse tipo de coisa, vão acabar, num certo sentido, pressionando a corte para tentar, de alguma forma, entender, no mínimo por uma leitura um pouco menos incisiva, né, ao tratar essa lei de dosimetria. Então, eu não vejo, no contexto atual, o Supremo como o Supremo, por exemplo, de novembro do ano passado, de setembro do ano passado, em que a gente podia ver, que havia ali um apoio político para que a corte pudesse ser mais incisiva, né? Eu acho que talvez agora ela acabe até se posicionando pela constitucionalidade mesmo dessa lei, que não é uma lei, né, que busca instituir a anistia, mas é uma lei que flexibiliza muito a questão de como as penas são aplicadas nesses casos.
0: Professor, eu queria até que a gente resgatasse um pouco, né, recuperar de onde que veio essa lei da dosimetria, né? Antes veio justamente de um projeto pela anistia total aos envolvidos nos atos de 8 de janeiro, né, condenados por crimes associados também, como o próprio ex-presidente Jair Bolsonaro. Esse projeto não teve viabilidade na Câmara, né? E assim veio da dosimetria apresentada como uma alternativa para reduzir penas sem conceder perdão total aos condenados. Isso seria feito impedindo a soma de penas por crimes diferentes, valendo do delito mais grave, né, professor? Comenta para a gente também essa mudança de estratégia para minimizar o 8 de janeiro, favorecer os envolvidos, mas trocando aí, né, de um projeto aí de anistia total para esse projeto da dosimetria.
1: Havia, né, como eu tinha mencionado, uma certa crítica de criminalistas, né, inclusive professores que lecionam no campo penal, no sentido de que a lei tinha atuava ou se colocava de uma maneira muito incisiva para repreender esses crimes contra a democracia no caso brasileiro. Inclusive, como nesse ponto que você colocou, em que o próprio Supremo, ao julgar diversos casos envolvidos de envolvidos, né, com o próprio 8 de janeiro, o Supremo foi construindo uma jurisprudência no sentido de que alguns dos crimes, né, não eram absorvidos pelo cometimento de outros crimes, mas geravam essa aplicação que redundava numa soma de penas, né, que levou a penas bastante altas dos próprios envolvidos no 8 de janeiro, como aqueles envolvidos na trama golpista, né? E aí, a tática encontrada pela oposição ao governo atual e pela ala, vamos dizer assim, né, a ala de partidos políticos situada mais à ultradireita e à direita no Congresso Nacional, foi de dizer: olha, então nós vamos trabalhar no sentido de que vamos rever ou criar possibilidades de revisão das penas estabelecidas, ao invés de pura e simplesmente anistiar, né? O discurso sobre anistia começou a, primeiro, em primeiro lugar, soar como um discurso que criaria ali um abrandamento a um ponto que é muito grave, que é esse ponto da necessidade de proteção da democracia. E, por outro lado, a gente pôde perceber que talvez tocar nessa questão da dosimetria, que já tinha alguma crítica vinda de outros setores no direito brasileiro, poderia soar interessante, como uma tática interessante. E isso foi feito, né? Por quê? Porque no campo da anistia, o Supremo já tinha dado sinais no passado de que, eventualmente, uma anistia em branco, né, uma anistia plena nesse caso, ela levaria a uma necessidade de declaração de inconstitucionalidade, e o Supremo declararia de uma maneira frontal. O o modo como é tratada a questão agora, em termos de dosimetria, coloca o Supremo numa outra, num outro patamar para poder discutir essa temática. Ele ainda, né, se mantém ali bastante preocupado em dar sinais e recados no sentido de que esses crimes têm que ser, sim, punidos, têm que ser investigados e têm que ser punidos com rigor claro, mas fica um pouco mais difícil para eles dizer que, olha, a definição de penas é algo também que o Supremo quer tocar, quer discutir, quer estabelecer, e que o Congresso não teria uma palavra nesse campo, né? Acho difícil o Supremo, né, ir tão longe a ponto de dizer o seguinte: olha, eu também quero entrar no discurso e tocar em argumentos centrais sobre a definição da pena, que acaba sendo, né, na verdade, uma atribuição que o Congresso quer para si, né? Eu acho que, assim, há uma série de razões para a gente poder, como os arguentes na ação direta de inconstitucionalidade estão levantando, né, para declarar inconstitucional a lei, mas acho que o Supremo vai ser um pouco mais cauteloso dessa vez.
0: Certo. Professor, queria até, né, pedir aí para a gente aprofundar um pouco nessa questão da estratégia, porque esse é um argumento que pode voltar, né? O líder do PL na Câmara, o deputado Sóstenes Cavalcante, destacou que o texto do projeto da dosimetria, antes mesmo de ser votado na casa, já tinha o aval de ministros do Supremo, inclusive de Moraes, e argumentou então que não há alternativa a não ser retomar a ideia de uma PEC da anistia, que estava parada, né? Esse aí que a gente está comentando, que promove uma anistia ampla, geral e restrita. Então, uma proposta como essa não tem chance de ser efetivamente discutida, né, professor? Ou como é que o senhor vê isso? Considerando também o ano eleitoral, né? Essa proposta poderia voltar aí para a Câmara?
1: Eu acho que tudo é possível nesse ano eleitoral em que um dos principais assuntos, justamente da agenda eleitoral, vai ser o próprio Supremo, né? A gente já está vendo que essa é uma das principais questões que vai ser colocada tanto da parte do próprio governo quanto da parte da oposição, e mais claramente por parte da oposição, né? Talvez até por falta de propostas mais interessantes ou mais concretas, se vá buscar uma proposta como essa que, de fato, inflama ânimos, né? E aí, uma discussão nesse campo, por exemplo, de uma emenda constitucional que pudesse instituir uma anistia em nível constitucional, ela, pelo menos aparecer na agenda, ela vai aparecer. Acho que, à primeira vista, isso soa muito mais como uma tentativa de: olha, aqui a gente tem mais um flanco de pressão sobre o Supremo, né? Então, assim, para dizer: olha, o Supremo não venha pura e simplesmente declarar inconstitucional a lei, calcule, verifique, veja se há problemas específicos ou não, mas não dá para declarar inconstitucional a lei da dosimetria de uma forma total. Eu acho que esse é o sinal que a oposição vem dando, né? E aí você coloca essa questão em termos de um debate que é um debate eminentemente constitucional, né? Olha, vamos colocar na própria Constituição, instituir uma anistia específica, concreta, o que, né, da parte ou da ótica dos ministros supremos, soaria como uma afronta clara à autoridade da corte e ao próprio sistema democrático. Então, esse seria o tipo de objeto que eu vejo como o Supremo dizendo: olha, até por uma questão de honra, né, institucional, se é que a gente pode colocar a coisa nesses termos, o STF declararia inconstitucional sem maiores dificuldades. Agora, quando a gente entra num ponto que é mais, vamos dizer, de uma certa maneira técnico em relação à aplicação da própria pena, em que há uma questão que talvez haja um espaço político de decisão de fato para o Congresso Nacional, eu acho que daí fica um pouco mais difícil. Então, eu vejo muito mais a coisa agora como sendo colocada como mais um ponto para exercer pressão sobre o Supremo, né? Olha, se forem à frente com uma declaração total de inconstitucionalidade, aí a gente não tem outra saída a não ser aprovar uma emenda constitucional. O que acho difícil também e arriscado em termos de alcance da maioria de 3/5 necessária para aprovação de uma emenda constitucional, né? Com tantos parlamentares aí disputando cargos aí na eleição desse ano, né? Isso também pode acabar virando um certo calcanhar de Aquiles, né, para alguns deles.
0: E aí, professor, a gente sabe também, né, que essa tensão entre os poderes não é de agora, né? Nesses últimos anos aí, Gostaria de saber se o senhor vê isso como uma estratégia também, né? A oposição está sempre dizendo aí dessa interferência entre os poderes, que o STF está passando por cima do poder legislativo. Isso tem sido uma estratégia também, professor, dos parlamentares, do Senado?
1: Com certeza, eu acho que esse que é o ponto da discussão sobre o colocar o Supremo. É claro que há um ponto muito importante que precisa ser discutido, que diz respeito a uma atuação de uma corte, de um poder como um todo, como é o Poder Judiciário, que deve se pautar por ética, né? Há uma questão que o jurisdicionado em geral tem interesse de que haja legitimidade no exercício da função, não só pela própria forma como as decisões são proferidas, mas pelo modo como esses agentes exercem uma função que é uma função pública, né? Então há um critério de legitimidade social importante de ser explorado. Esse é um ponto. Agora, há um outro ponto que a oposição explora, né, a reboque dessa discussão, tanto sobre a anistia quanto sobre a dosimetria, né, que é o de, na verdade, dizer: olha, não, o Supremo, o que ele faz no atacado é criar problemas e entrar em questões que não são questões da sua alçada e que são questões da alçada do Congresso Nacional. E nisso, né, há uma superexploração de um determinado discurso, porque o que a gente observa é que, a depender do assunto, se é um assunto que interessa diretamente à oposição ou a algum ator político específico de expressão da oposição, como por exemplo a questão da anistia, aí eles vão dizer: não, então isso não pode, o Supremo não pode declarar inconstitucional uma eventual anistia, o Supremo não pode declarar inconstitucional uma lei como a lei de dosimetria, etc., porque ele está invadindo competências. É uma superexploração pelo seguinte, né? Há vários casos, né, dos últimos 15, 20 anos em que parece haver esse tipo de conflito, em que o Congresso Nacional diz: não, o Supremo está legislando, quando, na verdade, ele está ocupando um espaço vazio deixado pelo Congresso, né? A gente já tem, por exemplo, aí, desde 1988, o direito de greve do servidor público, dependente de uma regulamentação por meio de lei, que nunca veio e que acabou sendo parametrizado por uma decisão do Supremo de 2007, né, em que o Supremo disse: olha, vou parametrizar até que o Congresso se posicione. O Congresso não volta nesse assunto, né? Não toca nesse ponto. A questão mesmo, quando a gente veio com a decisão

0: oportunista, que é um pouco da lógica, né, de certos atores que atuam nesse campo da ultradireita, né?
1: Professor, agora passando por um outro ponto também, né? Lá na defesa do Bolsonaro, que não entrou com o um pedido de redução de pena até o momento, mas fez na sexta-feira um pedido de revisão criminal, em que argumenta pela anulação do processo que o condenou. No texto, os advogados do ex-presidente argumentam que houve erro judiciário e pedem anulação do processo. Gostaria que o senhor analisasse isso também para a gente, professor. Tem alguma chance aí de anulação do processo de Bolsonaro e dos outros condenados?
0: Olha, eu imagino que o Supremo, nessa revisão, o Supremo vai, na verdade, deixar isso, de uma certa maneira, engavetado por um bom tempo, né? Eu acho que talvez os advogados do ex-presidente tenham se utilizado de um momento que pode soar como um momento interessante, né? Pelo fato de que o Supremo está numa situação de uma certa fragilidade, né, em relação àquela outra questão que a gente levantou, né, sobre o perfil dos ministros e a forma de atuação e a demanda por uma ética judicial mais efetiva, né? E aí trazer isso à baila agora significa colocar a questão já em discussão, meio que pensando no que vai ser o Supremo para o futuro, né? A gente não sabe qual, a gente não tem com certeza, né, nem tem bola de cristal para saber o resultado eleitoral pós-outubro. A gente tem uma vaga não ocupada no Supremo, né, que parece que o presidente Lula vai fazer uma indicação ainda, né, antes do processo eleitoral, mas a gente não sabe qual composição que vai aparecer mais à frente, né? E aí a preocupação talvez seja no sentido de, olha, vamos também explorar esse outro ponto aqui no qual a gente pode atuar e criar aí já um cenário para já ter uma discussão anterior sobre uma eventual revisão, né? Na composição atual e na formação atual dos ministros, de uma forma geral, acho isso bastante difícil, né? É preciso ver também como os ministros vão se posicionar sobre a competência para julgamento dessa revisão criminal, né? Se isso vai para o pleno ou se continua na própria turma que condenou o ex-presidente, né? O que pode ter impacto também no modo como a revisão vai ser tratada no futuro. Então, vejo mais como uma forma de pensar, olha, bom, também temos aqui o espaço para discutir logo em seguida a revisão das penas na aplicação da lei de dosimetria. Mas também vamos atuar no campo de pensar o processo de uma forma mais ampla e questionar a sua legitimidade por meio de uma revisão criminal, né?
1: Professor, para a gente resumir agora, né, de como fica daqui para frente. Não temos datas definidas para que o plenário do Supremo analise o mérito da lei da dosimetria. O relator das ações na Corte, Alexandre de Moraes, determinou que a Presidência da República e o Congresso Nacional se manifestem sobre o tema em 5 dias, né, como a gente disse também, além de pedir pareceres sobre o tema da AGU e da PGR. E, professor, qual que é o papel, então, para a gente finalizar, né? Qual que é o papel das entidades nesse contexto e ao que devemos ficar atentos daqui em diante nesse debate sobre anistia ou redução de penas?
0: Em relação à Advocacia Geral da União, ela exerce um papel que já foi debatido pelo Supremo em diversas ocasiões, no sentido de que, pelo que determina a Constituição, a posição da AGU deveria sempre tentar ser uma posição de atuar e explorar os argumentos que favoreçam a presunção de constitucionalidade da lei, né? Mas ao longo do tempo, o Supremo foi analisando esse ponto e vendo que, na verdade, é possível também que a AGU se posicione pela inconstitucionalidade. Então, nos dois casos, são instituições de Estado extremamente importantes, né? Uma porque cuida da defesa judicial e extrajudicial da União, né, em juízo, e que vai ter lá uma posição importante também, uma ótica importante sobre como pensar a lei de dosimetria. Eu acredito, né, até pela posição de veto do presidente Lula, né, que a AGU vá se posicionar pela inconstitucionalidade da lei da dosimetria, concordando com os autores da ação direta de inconstitucionalidade. O Procurador-Geral da República tem uma posição, que seria uma posição, a gente diria, um pouco mais, de uma certa maneira, mais imparcial e afastada do debate que vai acontecer no curso da própria ação. E aí o que eu imagino é que, ainda assim, também o PGR vá se posicionar pela inconstitucionalidade da lei por conta, pelo simples fato de que foi o próprio, né, PGR Paulo Gonet que ajuizou várias das ações envolvendo atores que atuaram no 8 de janeiro e na própria trama golpista. Então, acho que a posição dele ainda vai ser uma posição bastante incisiva contra essa lei que tenta flexibilizar aí a proteção da.

0: da democracia no Brasil.
1: Muito bom. Professor Emílio Peluso, Néder Meyer, mais uma vez, muitíssimo obrigada pela sua participação, professor. Conte sempre aqui com a gente da UFMG Educativa, a gente está sempre aqui disponível para ouvir suas análises, viu, professor? Muito obrigada.
0: Eu que agradeço novamente pelo convite, fico à disposição de sempre.
1: Até a próxima, então, professor. Bom dia.
0: Até a próxima. Bom dia.
1: Essa foi a nossa entrevista com o professor de Direito Constitucional aqui da UFMG, da Faculdade de Direito da UFMG, professor Emílio Peluso Néder Meyer. A gente falou sobre a suspensão da lei da dosimetria pelo Supremo Tribunal Federal. A decisão do ministro Alexandre de Moraes travou os pedidos de redução de pena dos envolvidos no 8 de janeiro, baseados na nova legislação que foi promulgada na última sexta-feira. Né? O professor Emílio explicou direitinho o que isso quer dizer. O magistrado argumentou que é preciso responder às ações diretas de inconstitucionalidade relacionadas à lei que estão no Supremo. Debatemos, então, sobre essa decisão, as reações dos deputados, que vão tentar colocar em pauta uma PEC para anistiar quem esteve por trás da trama golpista de 2023. E, claro, a gente segue acompanhando esse tema para trazer atualizações. E reforço que esse bate-papo, essa entrevista com o professor Emílio Peluso Néder Meyer, a gente deixa disponível na íntegra ainda hoje no nosso site ufmg.br/rádio. ufmg.br/rádio também distribuímos o link no nosso canal de transmissão do WhatsApp. Se quiser receber o link em mãos, né, pode seguir a gente que hoje também divulgamos por lá, tá? É só seguir a UFMG Educativa lá na aba Atualizações do WhatsApp. 11h06 aqui na UFMG Educativa. Seguimos com conexões. Então vamos lá, ainda temos muito conexões ainda nesta manhã de terça-feira.
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1: Conexões aqui pela UFMG Educativa 104,5 FM. Vamos juntos até o meio-dia. E agora a gente vai para um bloco bem musical, tá? Vamos lá, começando com Raquel Reis, Casca. Música dela, bora! Música.

0: Muito bem, ouvimos Marisa Monte com Tempos Modernos, música que é do hitmaker Lulu Santos. Também ouvimos Elton John, Crocodile Rock, eu adoro essa canção. Raquel Reis Casca, adoro Raquel Reis, que volta para mais um Sarará neste 2026, né? Agora em maio, isso. Horas, 18 minutos aqui na UFMG Educativa. Seguimos.
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0: Muito bem, 11 horas e 19 minutos. Vim dar o serviço completo, né? Já que eu disse que a Raquel Reis vai passar por aqui nesse mês de maio no Festival Sarará. Te conto tudo sobre ele. O festival é no dia 23 de maio, tá? Tá chegando mais uma vez lá no Parque das Mangabeiras. Foi interessante, já fui em uma edição lá. Gostei, tá? Achei bem organizado. Foi fácil de chegar, fácil de ir embora, etc e tal. Mas o que eu preciso te contar também é que a Raquel Reis, ela não tem um show só pra ela não, tá? Ela é convidada do Psirico. Mas teremos Alcione, grandíssima Alcione, Lued Luna convidando Meli e Núbia, Psirico convidando Raquel Reis, a Júlia Costa convidando Duda Beach, Duquesa, Gangue do Eletro, Cabulon e Vita, Babadã Banda de Rua fazendo um especial 100 anos de Moacir Santos, Três Preto convidando Fabinho do Terreiro, Fran Januário e Manu Dias, também Raquel Moreira e Resenha, Amigos do Edgar. Fernando Bento, Danilo Lama, Juan Leonel apresentam naquela mesa e também temos o Baile Rum com o DJ Paty Maionese, Manoese, melhor dizendo. É o que temos para 2026 no Sarará. Bom, né? Achei muito bom. Chiquérrimo. Grandíssima Alcione ali, ó. Headline do festival. Merecidíssimo. 11 horas e 20 minutos. Então, já que eu já te contei do Sarará, 23 de maio, tá? Ainda tem ingresso vendendo. Não esgotou. Pode comprar, ainda dá tempo. 10 dias e 12 horas para o festival. 13ª edição. Isso. Então, vamos seguindo. Gilberto Gil, Morena. Música de Cassiano e Gilberto Gil aqui no Conexões.

0: adoro essa canção e é uma versão nova, né? Teve revisão aí de alguns termos. Gostei, viu, Pedro Luiz? Em vez de Ave Mãe, Axé Mãe. Mudar a coisa que já tá pra lá de treta. Bem melhor assim, achei também. Caio no Swing, música do Pedro Luiz. E aqui com participação de Kez e Caio Prado. Ouvimos também The Farm, All Together Now. Voltamos pra que ano? Me senti bem nos anos 90. É isso mesmo, né? Eu lembro de ouvir essa canção há muito tempo. Nem lembro... Na verdade, eu nem sabia de quem era, né? Essa coisa aí. Mas é bem anos 90. Isso aí eu lembro. Agora sei que chama The Farm, bom saber, relembrei muita coisa aqui sem saber exatamente o quê. Gilberto Gil, Morena, de Cassiano e Gilberto Gil, 11 horas 34 minutos aqui na UFMG Educativa. E vamos seguindo então, temos muito Conexões ainda hoje, vamos lá.
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2: 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Você sabia que na Lei Brasileira de Inclusão da Pessoa com Deficiência, que é conhecida como Estatuto da Pessoa com Deficiência, a acessibilidade é uma forma para que pessoas com deficiência ou mobilidade reduzida possam alcançar com segurança e autonomia diversos elementos? Tais como espaços, mobiliários, equipamentos, edificações, transportes, informações, comunicação, sistemas e tecnologias, assim como outros serviços e instalações que sejam abertas ao público, sejam eles de uso público ou privados de uso coletivo, independente de serem na zona urbana ou rural. Você ouviu Pílulas Anticapacitistas, hoje com Lívia Labanca.
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0: Seguimos, 11 horas 36 minutos aqui na UFMG Educativa. Vamos fazer o seguinte, olha só, tem um assunto importante aqui pra gente falar.
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0: Na verdade, é um chamado, é um convite. Vou passar pra vocês qual que é a situação do estoque de sangue aqui da Hemominas pra chamar você que é doador de sangue, você que nunca pensou sobre o assunto, que tal pensar, né? Quem sabe você atende os requisitos para ser um doador, pode ser doador de sangue. Precisamos de vocês, gente. A maioria dos tipos sanguíneos está em estado crítico ou alerta. Veja bem. O, positivo e negativo. A negativo, B negativo e AB negativo. Esses cinco tipos sanguíneos estão em estado crítico, precisando de doação urgente. Agende a doação o quanto antes, se você tem esses tipos sanguíneos, um deles, né, claro, e se você é um doador. Se você não é, nunca pensou sobre isso, né, tem gente que não pode doar. Sim, tem gente que não pode doar, ok. Adoraria, mas não pode, infelizmente. Tem gente que nunca pensou sobre isso. Quem sabe você é um doador apto e tá aí parado, né? Pode virar um doador também. Então pode entrar lá no site de Hemominas, hemominas.mg.gov.br. Olha lá, tem as condições e requisitos para ser um doador. E aí você pode agendar a sua doação. Inclusive, se você nem sabe o seu tipo sanguíneo, você descobre lá, tá? Pode agendar a sua doação. Mais uma vez, O positivo, O negativo, A negativo, B negativo e AB negativo no estado crítico. A e B positivo, A positivo e B positivo estão em estado de alerta. A gente também precisa que você que tem esses tipos sanguíneos, um deles, agende a doação ainda nesta semana, tá? Precisamos de vocês também. E estável, o AB positivo. Esse tem muita gente doando sempre, o que é ótimo e é para continuar assim. Então, se você é AB positivo, não pense que não precisamos da sua doação. Se tá estável, é porque tem gente doando, mas aí você pode aguardar alguns dias para agendar a sua doação, tá bem? Pode aguardar uns dias, não precisa ser tão urgente quanto o A positivo, o A negativo, A negativo, B negativo, AB negativo e também o A positivo e B positivo, tá? Essa é a situação atualizada. Você pode agendar a sua doação pelo site hemominas.mg.gov.br. Lá estão todas as informações e eu te garanto, tá? É rápido, não dói, é seguro, extremamente seguro. E leva atestado, tá? Leva atestado de doação, tá bom? Tudo isso tem no site de acesso rápido aqui também, ó. Tem também aí, ó, se você quiser, se você tem menos de 18 anos, né? Tem autorização para menor de 18 anos doar sangue, né, Hemominas? É só ter uma autorização de responsável legal, tá? Tem ouvidoria, tem os serviços, tem aqui, ó, as condições para doar, condições necessárias, né? Atestado de doação, tudo tá fácil de encontrar aqui no site. Então é isso, tá? Chamando para essa ação cidadã, doar sangue salva vidas, não é força de expressão, é verdade mesmo, tá? É verdade mesmo. Seguimos, 11h39, vamos de céu espaçonave.

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3: Horas 49 minutos, seguimos com Conexões aqui pela UFMG Educativa, Estação do Conhecimento.
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3: A atividade cerebral humana, ainda quando somos bebês, influencia como aprendemos, nos comunicamos e nos relacionamos ao longo da vida. Sabemos disso, né? E aí, o que a ciência tenta desvendar? É de que maneira esses mecanismos neurais se desenvolvem e atuam no crescimento de uma criança. Um estudo publicado na revista Imagine Neuroscience, com participação de pesquisadores do Brasil, da África do Sul e dos Estados Unidos, revelou que bebês entre 3 meses e 2 anos de idade já possuem redes neurais semelhantes às de um adulto. A equipe monitorou mais de 800 crianças utilizando eletroencefalogramas para acompanhar a organização dos neurônios em tempo real. A principal diferença está na velocidade. O cérebro das crianças alterna rapidamente entre diferentes modos de funcionamento, chamados pelos cientistas de microestados. Essa mudança de uma função para outra é o que permite a elas perceberem um ambiente, reagirem a estímulos e aprenderem coisas novas continuamente. Compreender o padrão e como o cérebro se organiza nos primeiros anos de vida permite diferenciar o que faz parte do processo de amadurecimento esperado para uma criança. Assim, profissionais de saúde e educação podem identificar mais cedo se uma criança apresenta sinais de atipia ou atraso no desenvolvimento. Os pesquisadores não defendem aplicações clínicas imediatas, tá? Mas o estudo abre caminho para um futuro com intervenções mais precisas na saúde e na educação. Com esse mapeamento mais detalhado, é aberta a possibilidade de criar estratégias direcionadas para as necessidades específicas de cada criança. Então é isso. Atividade cerebral de bebês ajudando a desvendar o cérebro humano. De que maneira, hein, os mecanismos neurais se desenvolvem e atuam no cérebro de uma criança, no crescimento, melhor dizendo? Para saber mais sobre esse estudo, na verdade, a gente trouxe essas informações da agência Einstein, que é uma agência especializada em saúde, que distribui conteúdo para veículos de comunicação, né? E a Rádio FMG Educativa como um recebe o conteúdo da agência Einstein e a gente repassa para vocês. Esse é um deles. Horas 52 minutos aqui na UFMG Educativa. Nosso último bloco, né? Último bloco musical, 8 minutinhos para o meio-dia. Mas dá tempo de ouvir canções. Vamos lá, de Exagerado com Cazuza. Música dele do Ezequiel Neves e Leone. Vamos lá. Exagerado essa canção.

o som de Paulo Cavalciuc com Pará, de Paulo Cavalciuc Ribeiro, que encerramos muito bem o Conexões dessa terça-feira. Ouvimos também Cazuza Exagerado. E é isso, produção da

0: 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Também no WhatsApp tem o nosso canal de transmissão. Segue a gente lá. Tem o nosso número 31-3409-1045 para você mandar o seu recado. 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Muito bem, eu vou ficando por aqui. Agora você fica com o Repórter Nacional, toda a programação da UFMG Educativa. Beijo para você, até mais, fui!
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3: Olá, muito boa tarde a você que nos escuta de todo o Brasil. Está no ar o Repórter Nacional, que tem hoje os seguintes destaques. O programa de combate ao crime organizado mira no dinheiro que movimenta o crime no Brasil. São 11 bilhões de reais para atingir organizações criminosas, milícias e tráfico de armas. Mais...
4: 4 em cada 10 brasileiros dizem conviver com facções criminosas na vizinhança, de acordo com pesquisa nacional.
5: Escala 6-1, com votação na Câmara praticamente acertada, governo se preocupa com o Senado.
6: Defesa Civil de São Paulo garante que todos atingidos por explosão de tubulação de gás serão ressarcidos.
7: Inflação desacelera e fecha abril em 0,67%, diz IBGE.
3: É tudo isso e muito mais, claro, aqui no Repórter Nacional, produzido pela nossa equipe de rádio jornalismo aqui da EBC, Empresa Brasil de Comunicação. Estamos ao vivo nas emissoras da Rádio Nacional em Brasília, São Paulo, Rio de Janeiro, Amazônia, Alto Solimões, São Luís, Recife e, claro, também nas emissoras parceiras de todo o Brasil, com a nossa rede nacional de comunicação pública. Eu sou Daniel Ito e você acompanha agora as principais notícias desta terça-feira, 12 de maio de 2026.
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3: Segurança pública é o grande assunto do dia. A gente começa o Repórter Nacional falando sobre o combate às facções criminosas aqui no país. Assunto que movimenta a sede do governo, Palácio do Planalto, aqui em Brasília, capital do país. Por lá, o presidente Lula lança neste momento o programa Brasil contra o Crime Organizado. É, tem investimento, linha de crédito para que os governos dos estados atuem para destruir o controle do dinheiro do crime. Vamos entender melhor como que vai funcionar esse programa que está sendo anunciado neste momento. Quem conta para a gente é a repórter Sayonara Moreno, que está lá no Palácio do Planalto com os detalhes para a gente. Sayô, muito boa tarde para você.
8: Oi, Daniel. Boa tarde para você, para quem acompanha a gente. Pois é, o Brasil, como você disse, contra o crime organizado, está sendo lançado aqui, né, por meio de um decreto, Daniel. Além desse decreto, mais 4 portarias que vão ser assinadas a qualquer momento, logo mais, pelo presidente Lula, que está aqui ao lado de diversas autoridades, né? É, junto também com o anúncio de outras medidas de segurança pública aqui no Palácio do Planalto. E esse programa, o Brasil contra o Crime Organizado, foi pensado não só por membros do governo, né, e por Estado, também especialistas no tema e também forças de segurança pública de todo o país. Aqui durante o lançamento, agora há pouco, o ministro da Justiça, Wellington Lima, disse que um dos principais objetivos é atingir o bolso do crime organizado, o que eles chamam de asfixiar o crime organizado.
9: A nossa Constituição Federal e as leis do Brasil possibilitam uma série de mudanças, mas para tocar na ferida do crime organizado, presidente, era necessário que um diploma específico tratasse disso. E nós, juntamente com um diálogo fecundo com o Parlamento, viabilizamos, contando com o apoio de todas as nossas lideranças, a aprovação da lei antifacção. Essa lei antifacção possibilitou que nós tivéssemos ferramentas específicas para fortalecer pontos que eram fundamentais para a nossa estratégia.
8: Pois é, além dessa asfixia financeira aí, o programa também busca fortalecer a segurança no sistema prisional, nos presídios, né? Também melhorar a qualidade nas investigações de homicídios, respostas sobre esses crimes e combater o tráfico de armas e munições. Os investimentos, então, Daniel, como você citou no início, somam aí 11 bilhões de reais. Na verdade, 1 bilhão vai vir de verbas aí da União para este ano, já estão previstos, que vão ser distribuídos nos 4 eixos que a gente acabou de citar. Além disso, está sendo lançado também, aqui junto com esse programa, uma linha de crédito de 10 bilhões de reais.

0: reais de recursos do BNDES para os estados. Com isso, o cada estado vai poder investir ali na compra de equipamentos de diversos tipos, viaturas, embarcações, drones, câmeras corporais, muitos outros tipos. E para ter acesso a esse financiamento, os estados vão precisar, juntamente com o DF, manifestar o interesse em aderir ao programa, pedir aí esse financiamento dessa linha de crédito com boas condições. E aqui no Planalto, muita gente, diversas autoridades, especialistas na área, salão cheio, muitos agentes, inclusive de Segurança Nacional, Força Nacional, PRF, Polícia Federal, sobretudo, então aqui acompanhando o lançamento desse programa de combate às organizações criminosas. Volto com você, Daniel.
1: Perfeito, Sayonara, muito obrigado, viu? E bom trabalho para você nessa cobertura, então, do lançamento que segue aí no Palácio do Planalto, aqui na capital do país. 11 bilhões de reais, portanto, para combater as facções criminosas aqui no nosso país. Continuamos falando sobre a temática da segurança pública, sua, minha, nossa segurança nas cidades e nas regiões rurais do país. Atenção para essa pesquisa realizada em mais de 130 municípios brasileiros que revela a percepção, então, da população em relação justamente à presença desses grupos criminosos na vizinhança. E olha o dado, mais de 50%, mais da metade dos ouvidos nas capitais percebem a presença das facções. Os detalhes dessa pesquisa, então, com o repórter Gabriel Brum, que está aqui ao meu lado no estúdio. Com você, Gabriel, muito boa tarde.
2: Boa tarde, Daniel. Boa tarde a todos. 4 em cada 10 brasileiros dizem conviver com facções criminosas na vizinhança. São cerca de 70 milhões de pessoas nessa situação, de acordo com a pesquisa do Datafolha, encomendada pelo Fórum Brasileiro de Segurança Pública. Essa pesquisa foi feita em 137 municípios de todas as regiões e ouviu 2 mil pessoas com 16 anos ou mais. 41% afirmaram perceber a presença dessas organizações criminosas ou milícias no bairro em que vivem. E nas capitais, esse índice subiu para 55%. Para a maioria dos entrevistados, a criminalidade interfere na convivência social da região como se fosse um poder paralelo. Então, o medo faz com que muita gente adote mudanças na rotina, como trocar o caminho para casa ou trabalho, deixar de sair à noite e sair sem o celular. E quem vive em áreas dominadas por grupos criminosos revela que o maior medo é ficar no meio de um tiroteio. As pessoas também evitam determinados locais e horários, têm medo de algum familiar se envolver com o tráfico e de sofrer represálias por denunciar crimes. Um destaque na pesquisa é para a percepção das mulheres sobre crime e violência. Elas têm mais medo em todas as situações, especialmente em relação à violência sexual e doméstica. Aí, para além dos casos concretos de vítimas, esse medo gerado é que tem afetado a sensação de insegurança, avalia a coordenadora temática do Fórum Brasileiro de Segurança Pública, Juliana Brandão.
3: Falar do medo é falar das expectativas que a população nutre de ser respeitada, de ser tratada como cidadã. E isso deve ser tomado em conta na formulação e na proposição de políticas públicas. Sem dúvida, esse sentimento de desproteção é que deve nortear as escolhas eleitorais de outubro de 26, e não os dados ou mesmo os argumentos racionais.
2: É meio outro dado, Daniel, que 40% dos entrevistados afirmaram ter sido vítima de algum crime ou violência. Um golpe pela internet foi o caso mais citado, mas o segundo é ter conhecido um familiar ou um amigo que tenha sido assassinado. Oxi. E nas áreas onde o crime é dominante, os relatos de vitimização são maiores, né? 51%. Aí, segundo o fórum, esses números vão contra a ideia de que o crime organizado zela pela segurança nas comunidades onde atua, Daniel.
1: Como afeta, né, milhões de pessoas, como você falou, Gabriel, a rotina e a vida de tanta gente aqui no nosso Brasil. Realidade que a gente, claro, espera que melhore justamente aí com esse anúncio que a gente falou agora há pouco, a repórter Sayonara Moreno trouxe pra gente, de 11 bilhões de reais em programa aí para combater justamente as facções e os grupos criminosos aqui no nosso país. Obrigado pelas informações, Gabriel Brum. Agora 12:09. A gente fala sobre o fim da escala de trabalho 6x1, porque continuam as negociações na Câmara dos Deputados, só que o governo, olha, já está mirando lá na frente no Senado, que vai analisar a proposta depois. Priscila Mazenotti, tem muita gente interessada nessa proposta. Conta pra gente aí as novidades. Muito boa tarde pra você.
4: Oi, Dani. Boa tarde pra você e pros ouvintes. O governo tá preocupado, viu? Como é que vai ser a votação lá no Senado? teme aí aquelas manobras para fugir da urgência, para atrasar a votação. O ministro da Secretaria-Geral da Presidência, o Guilherme Boulos, esteve hoje cedo aqui na EBC participando do programa Bom Dia, Ministro.
1: Sim.
4: Falou o seguinte, olha, a sociedade precisa ficar atenta com isso, né, do Senado atrasar demais. E tem uma outra coisa que ele falou, a regra de transição. O ministro mais uma vez reforçou, não dá, gente, para esticar demais o início da validade dessa lei, porque isso seria empurrar tudo com a barriga.
5: É muito engraçado, porque quando aprova penduricalho e privilégio, vale no dia seguinte que foi aprovado. Quando aprova desoneração para grande empresário, vale no dia seguinte. Quando o banco aumenta juro, está contando no teu cartão no dia seguinte. Agora, quando é para uma medida para beneficiar trabalhador, vai valer daqui a um ano, daqui a dois, daqui a cinco? Que critério é esse? Então, a gente não aceita uma transição dessa natureza.
4: Pois é. Aí essa PEC, que é uma proposta de emenda à Constituição, vamos deixar bem claro aqui o que, que ela prevê, né? Vamos para o passo a passo.
1: Perfeito.
4: Ela reduz a jornada de trabalho de 44 para 40 horas semanais, adota o regime de trabalho de 5 por 2, ou seja, 5 dias trabalhados para 2 de folga na semana, não necessariamente o sábado e o domingo, viu? Okay. É preciso deixar isso bem claro. Os dias de folga serão por escala e, claro, negociados, né? Uhum. Sem redução de salário. A PEC está na comissão especial, que está passando agora pela fase de audiências públicas. Daniel?
1: Priscila, inclusive, hoje tem uma audiência com o ministro da Fazenda, Dario Durigan, né?
4: Às 5 horas da tarde, ele vai ser questionado sobre os impactos econômicos da medida. Uhum. Aliás, quem fala sobre essa história de impacto econômico, o ministro Boulos já tem até a resposta pronta.
5: Vamos olhar o estudo do IPEA, que foi o estudo mais forte, estudo mais consistente feito até aqui sobre o fim da escala 6x1. Ele coloca, pega os principais setores, que é comércio e indústria. Nesses grandes setores, o impacto da redução de jornada para 40 horas com o fim da 6x1, o impacto médio que eles calcularam é de 1% do custo operacional das empresas. Gente, 1%, isso é semelhante quando se tem aumento real do salário mínimo.
4: 1% do impacto, viu, Dani? Estudo do IPEA, né?
1: Instituto de Pesquisa Econômica Aplicada.
4: O ministro também, nesse mesmo programa, no Bom Dia Ministro, falou sobre o trabalho por aplicativos, disse que a retirada de pauta daquele projeto que estava lá na Câmara ocorreu porque o relator, o deputado Augusto Coutinho, mudou pontos fundamentais da proposta, como adicional por trabalho noturno e auxílio previdenciário. E aí, enquanto não resolve lá na Câmara, o governo tem corrido por fora e tomado algumas medidas. A mais recente delas é uma que ainda vai ser anunciada nos próximos dias, que é um programa para facilitar o financiamento de carro para motoristas por aplicativos e vai funcionar nos mesmos moldes do Move Brasil, que é aquele de financiamento de ônibus e caminhões lançado há 2 semanas. Então, vamos ter novidade aí para os motoristas de aplicativo nos próximos dias.
1: Perfeito. E sobre a 6x1, deu para perceber nas falas do ministro Boulos que o governo encampou aí a luta pela derrubada da 6x1, aprovação do regime 5x2. E você que está nos ouvindo, o que você acha? Você é a favor ou contra o fim da escala 6x1? Conta pra gente lá no Instagram, pelo @ Rádio Nacional Notícias. Priscila, muito obrigado pelas informações.
4: Até mais, gente.
1: Meio-dia e 13. A gente fala agora sobre um importante instrumento do SUS, Sistema Único de Saúde, para acompanhamento pré-natal, que está sendo lançado hoje. Tem novidade, portanto, na saúde pública. É a primeira versão digital da caderneta brasileira da gestante. Olha só essa novidade. O ministro Alexandre Padilha está no Rio de Janeiro para o lançamento e quem acompanha tudo de perto lá na capital fluminense é a repórter Priscila Terezo. É com você, Priscila. Muito boa tarde.
6: Oi, Daniel. Boa tarde para você. Boa tarde a todos. Gerar uma vida é um momento importante de muitos cuidados, né? E para facilitar e ampliar a organização de exames de pré-natal e dos cuidados com mamães e bebês, o Ministério da Saúde lançou nesta manhã a nova caderneta brasileira da gestante, na versão digital, disponível em aplicativo. A principal novidade é o cuidado integrado e a possibilidade de a gestante ter informações na palma da mão, do pré-natal ao nascimento da criança. Na caderneta, a futura mamãe encontra detalhes para um pré-natal mais seguro, lembrando que são, no mínimo, 7 consultas garantidas por lei, atendimento humanizado, conteúdo para prevenir a violência obstétrica, informações sobre saúde mental e tudo isso integrado com o Meu SUS Digital. No documento é possível registrar quem será o acompanhante, métodos de alívio da dor, informação de doula, procedimentos e cuidados pós-parto, além de incluir as vacinas que a gestante deve tomar. Ainda no evento de lançamento da caderneta na maternidade de escola da UFRJ, Universidade Federal do Rio de Janeiro, o ministro Alexandre Padilha assinou uma portaria que vai destinar R$ 37,8 milhões de repasse aos bancos de leite humano. Ontem foi lançada a campanha de 2026 com o mote Solidariedade que Nutre, Vida que Cresce. O Brasil tem hoje a maior rede pública de banco de leite humano de todo o mundo. Daniel, volto com você.
1: Muito bom, Priscila. Obrigado pelas informações e bom trabalho para você na cobertura, então, do lançamento da caderneta brasileira da gestante, a novidade no SUS. O assunto agora é economia, porque a inflação oficial do país perdeu fôlego no mês de abril, segundo os dados mais recentes do IBGE. No entanto, olha, o orçamento das famílias segue pressionado pelos alimentos e produtos de saúde, que foram justamente aqueles que lideraram as altas aí nesse período de abril. Vamos conferir os detalhes na reportagem de Solimar Luz.
7: O IPCA, Índice Nacional de Preços ao Consumidor Amplo, ficou em 0,67% em abril, resultado que representa uma desaceleração em relação a março, quando o índice havia sido de 0,88%. No ano, a inflação oficial do país acumula alta de 2,60% e nos últimos 12 meses de 4,39%, conforme os números divulgados nesta terça-feira pelo IBGE. O grupo Alimentação e Bebidas foi o que mais pesou no bolso do consumidor, com alta de 1,34%, seguido por Saúde e Cuidados Pessoais, com alta de 1,16%. Segundo o gerente do IBGE, José Fernando Gonçalves, alguns alimentos, de forma geral, apresentam uma restrição de oferta.
8: Responsável pelo maior impacto no resultado de abril, 0,29 ponto percentual, o grupo Alimentação e Bebidas variou 1,34%, acumulando alta de 3,44% no primeiro quadrimestre de 2026. A alimentação no domicílio registrou alta de 1,64%, com destaque para os aumentos da cenoura, 26,63%, do leite longa-vida, 13,66%, da cebola, 11,76%, do tomate, 6,13% e das carnes, 1,59%.
7: No lado das quedas, destacaram-se o café moído e o frango em pedaços. O grupo Transportes também desacelerou na passagem de março para abril, influenciado pelo preço das passagens aéreas. Da Rádio Nacional, no Rio de Janeiro, Solimar Luz.
1: Meio-dia e 17, a hora certa em Brasília. 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
9: Festival de Cinema de Cannes começa hoje na França, com 22 filmes concorrendo à prestigiada Palma de Ouro.
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1: Vamos agora falar de São Paulo, onde tivemos a explosão de tubulação de gás na zona oeste da capital. E aí a Defesa Civil lá do município ainda contabiliza o número de famílias que foram atingidas por essa explosão. No entanto, a Defesa Civil já garantiu que todas as famílias vão ser ressarcidas. Cristiane Ribeiro está na linha com a gente e atualiza as informações sobre essa ocorrência, Cris. Muito boa tarde para você.
11: Boa tarde, Daniel. Boa tarde também aos nossos ouvintes. É isso mesmo, Daniel. Em meio ao cenário de casas destruídas e escombros, equipes da Defesa Civil e da Polícia Técnico-Científica de São Paulo fizeram durante toda esta manhã uma vistoria para a emissão de um laudo definitivo sobre as condições estruturais dos imóveis que foram impactados pela explosão que aconteceu ontem. O acidente com uma tubulação de gás na região do Jaguaré, na zona oeste da capital, deixou, além de muito estrago, um morto, três feridos e diversas famílias desabrigadas. Segundo o porta-voz da Defesa Civil Estadual, o tenente-coronel Maxwell, o laudo deve demorar um pouco para ficar pronto, mas ainda hoje vai ser possível saber quantas famílias poderão retornar às suas casas. Pelo menos 160 pessoas foram afetadas e 46 imóveis atingidos, sendo que 10 ficaram totalmente destruídos. Os moradores de um condomínio próximo, que tem 320 apartamentos, também precisaram ser retirados, mas voltaram às unidades após uma autorização da Defesa Civil, que constatou que não havia risco de desabamento, apesar das vidraças e janelas quebradas. O tenente Maxwell garantiu que todas as pessoas atingidas vão ser ressarcidas, mas enfatizou a necessidade de fazerem um cadastro.
10: Todas as pessoas que tiveram aqui ontem com as suas casas afetadas foram devidamente cadastradas e vão ser acompanhadas do início até o fim. O que é o fim? É o total ressarcimento, o retorno para suas moradias, a reconstrução disso. Até o final todas vão ser ressarcidas. Mas isso não elimina o sofrimento, né? Não elimina ali todo o transtorno que isso causou para elas. Mas agora, é claro, é lamentar, mas trabalhar, isso que a gente está fazendo.
11: E, Daniel, esse acidente teria sido provocado por uma perfuração da rede de gás durante uma obra da Sabesp, a Companhia de Saneamento Básico do Estado de São Paulo. A Sabesp confirmou em nota que estava realizando uma obra de remanejamento de tubulação de água no local, com acompanhamento da concessionária de gás, e que uma rede foi atingida. A nota diz ainda que as causas do acidente estão sendo apuradas pelas empresas e autoridades competentes. Eu volto com você.
1: Eu fico imaginando o drama dessas famílias atingidas, então, por uma explosão na tubulação de gás lá na Zona Oeste, portanto, de São Paulo. Obrigado pelas informações, Cristiane Ribeiro, ao vivo com a gente, 12:20. Agentes da Polícia Federal começaram o dia de hoje nas ruas de norte a sul do país, viu? Em operação contra o crime organizado, justamente no dia que o governo anuncia verba para combater a criminalidade. Gabriel Brum está de volta com a gente aqui no estúdio com informações ao vivo, então, do trabalho de hoje da Polícia Federal. Mais de 200 mandados sendo cumpridos, Gabriel, é isso?
2: É isso mesmo, Daniel. São 71 mandados de prisão e 165 de busca e apreensão. Nossa. Contra organizações criminosas em 16 estados. É a Operação Força Integrada 2, que combate tráfico de drogas e armas, atuação de facções, a lavagem de dinheiro, bem como outros crimes. Além da PF, outras forças de segurança, como a Polícia Rodoviária Federal, as polícias e secretarias estaduais de segurança pública, guardas municipais, participam por meio das FICOS, que são as Forças Integradas de Combate ao Crime Organizado. Essa operação nacional reúne diferentes ações nesses 16 estados. Em Minas Gerais, por exemplo, as investigações miram o uso de transporte aéreo, empresas de fachada e laranjas para ocultação de patrimônio e movimentação de ativos ilícitos por essas organizações criminosas. Só nesse caso, são 22 pessoas que são alvos de prisão, Daniel.
1: É uma mega operação, portanto, da Polícia Federal. Gabriel, muitíssimo obrigado mais uma vez pelas informações aqui no Repórter Nacional. Atenção, ouvintes do norte do país. Olha só, a ponte na BR-230, que fica entre Tocantins e o Pará, vai ficar interditada, viu, por tempo indeterminado. Isso porque um relatório do DINIT apontou riscos graves nos pilares e nos blocos de fundação que sustentam a parte principal dessa ponte que passa sobre o rio Araguaia. E aí, com isso, a ponte da BR-230 vai ter que ser reconstruída. Motoristas que utilizavam a ponte devem optar por desvios, como nos explica a colega Mara Santos, repórter da Rádio Unitins FM de Tocantins, emissora da Rede Nacional de Comunicação Pública.
12: A ponte da BR-230 entre o Tocantins e o estado do Pará foi interditada por tempo indeterminado, após o DENIT identificar risco estrutural grave. A reconstrução da ponte deve entrar em licitação no fim de junho. Enquanto isso, motoristas devem usar rotas alternativas por Xambeuá, Buriti do Tocantins, Esperantina ou ainda pela cidade de Imperatriz, no estado do Maranhão. O DENIT também informou que pretende contratar uma balsa para auxiliar na travessia. Mara Santos, da Rádio Unitins FM de Palmas, Tocantins, para a Rádio Nacional de Brasília.
1: Hoje é 12 de maio, estamos a menos de um mês da Copa do Mundo, que esse ano acontece no Canadá, nos Estados Unidos e no México. E aí, a Organização Pan-Americana da Saúde alerta para risco de contaminação por sarampo. A gente lembra que muita gente do mundo inteiro vai estar nesses países. No ano passado, 90% dos casos de sarampo de todo o continente aconteceram justamente no Canadá, Estados Unidos e no México. Gabriel Correa está na linha com a gente com informações, então, sobre esse documento de alerta da OPAS, né, Gabriel? Boa tarde para você.
13: Exatamente, Daniel. Boa tarde para você, boa tarde para os ouvintes. Pois é, o continente americano, inclusive, chegou a ter uma certificação de região livre do sarampo, mas em 2019 perdeu esse status. Voltou a recuperar em 2024 e perdeu de novo, desde que o Canadá não interrompeu mais uma cadeia de transmissão dentro de um período de 12 meses. E outros países americanos também têm transmissão em curso, além de Estados Unidos e México, Bolívia e Guatemala, por exemplo. E esse alerta da OPAS, para quem planeja viajar para assistir a Copa do Mundo de futebol, é que um infectado pode passar o vírus para até 18 pessoas. Por isso, existe um risco de um efeito dominó nas arquibancadas. O diretor da Organização de Saúde, Jarbas Barbosa, reforça que a melhor maneira de proteger contra o sarampo é a cobertura de vacinação ampla. A outra ação é a vigilância epidemiológica, porque ainda existe muita transmissão de sarampo acontecendo na Europa, na Ásia e na África. No ano passado, o Brasil recebeu 38 casos importados de sarampo trazidos por turistas ou brasileiros que estavam no México, Estados Unidos ou no Canadá. O Brasil mantém o status de país livre da circulação do sarampo. E pensando em quem pretende viajar para assistir aos Jogos da Copa do Mundo, o Ministério da Saúde lançou, no final do mês passado, uma campanha nacional de vacinação contra o sarampo. E lembrando, Daniel, a vacina contra o sarampo é oferecida de graça no SUS para crianças, adolescentes e adultos, independentemente de viagem marcada. Eu volto contigo.
1: Nessas horas que a gente vê a importância da vacinação, né, Gabriel? Muitíssimo obrigado pelas suas informações e bom trabalho para você. E começa hoje na França mais uma edição do tradicional Festival de Cannes, um dos eventos mais importantes do cinema mundial. A programação reúne produções de vários países e, claro, né, grandes nomes do audiovisual, como nos conta o repórter Madison Euler, que tem os detalhes ao vivo pra gente. Muito boa tarde, Madison.
14: Oi, Daniel, boa tarde para você e para quem nos acompanha pela Nacional. Esse ano são 22 longas-metragens de realizadores de pelo menos 12 países que concorrem à Palma de Ouro e que terão estreia mundial longa aí dos próximos 12 dias. Daqui a pouco começa a cerimônia de abertura com a exibição da produção francesa La Venus Électrique, que vai se chamar O Beijo Elétrico, em português, dirigida pelo diretor francês Pierre Salvador Ri. E mais de 950 salas de cinema na França vão exibir esse longa simultaneamente. As estrelas já começaram a circular pelo tapete vermelho, a cerimônia de abertura, o anúncio dos vencedores e outros eventos podem ser acompanhados pelo canal oficial do festival no YouTube. Neste ano, o júri é formado por 9 profissionais de diferentes áreas do audiovisual e vai ser presidido pelo diretor sul-coreano Park Chan-wook. Ele já participou de edições anteriores do festival e ganhou, inclusive, prêmios como o Grande Prêmio do Júri e também o prêmio como melhor diretor em edições anteriores. Entre os homenageados deste ano está o cineasta neozelandês o Peter Jackson, que é conhecido, né, mundialmente pelas trilogias O Senhor dos Anéis e O Hobbit. Ele vai receber a Palma de Ouro honorária. E a atriz, diretora e cantora norte-americana, Barbra Streisand, também será homenageada com essa mesma honraria. A produção audiovisual aqui do Brasil esse ano não participa da seleção oficial, nem das principais mostras paralelas. A única presença brasileira nesses eventos principais é a coprodução brasileira, é a coprodução Elefantes na Névoa, realizada em parceria com outros 4 países, e selecionada para a mostra Um Certo Olhar. Cannes, a gente lembra, junto com os festivais de Berlim e Veneza, Daniel, sempre são vitrines para os filmes que podem concorrer em categorias do Oscar do ano seguinte. Foi o caso de Anora e Parasita, que ganharam o Oscar de melhor filme, e do brasileiro, né, O Agente Secreto, só para citar alguns. Os vencedores desta edição do Festival de Cannes serão anunciados na cerimônia de encerramento no próximo dia 23 de maio. Volto com você.
1: Com certeza os apaixonados por cinema vão estar de olho no Festival de Cannes desse ano. Obrigado pelas informações, Madison. E atenção, hein? A partir de amanhã, 13 de maio, estudantes com dívidas do Fundo de Financiamento Estudantil podem renegociar as pendências pelo Desenrola Fies. programa que prevê descontos para quitação de até 99% do valor do débito, viu? Pode participar estudantes com contrato firmado até 2017, que estava fazendo pagamento em 4 de maio de 2026. Segundo o Ministério da Educação, quem aderir ao Desenrola FIES deve renegociar os débitos pelos canais digitais da Caixa e do Banco do Brasil. A expectativa do MEC é de que mais de 1 milhão de estudantes sejam beneficiados com o refinanciamento de suas dívidas. Meio-dia e 29 em Brasília. Repórter Nacional fica por aqui com trabalhos técnicos de Thiago Coelho ao meu lado na mesa de som. Confira as nossas reportagens no site da Rádio Agência. Comente, compartilhe, curta nossas postagens no Instagram, no arroba Rádio Nacional Notícias. Uma ótima tarde para você. Tchau.
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20: Você sabia?
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20: 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Na Lei Brasileira de Inclusão da Pessoa com Deficiência, que é conhecida como Estatuto da Pessoa com Deficiência, a tecnologia assistiva, ou ajuda técnica, é descrita como todo recurso que amplia a autonomia de pessoas com deficiência. Pode ser uma cadeira de rodas, uma bengala, um leitor de tela ou até software de comunicação. A Lei Brasileira de Inclusão reconhece esses recursos como direitos, não como favores, e garante o acesso a eles em políticas públicas, na educação, no trabalho e na saúde. A tecnologia assistiva é uma ferramenta fundamental e de liberdade para pessoas com deficiência. 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
1: Hoje receberemos um convidado que vai nos falar sobre a importância da doação de sangue. 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
5: A cantora espanhola Maria Isabel Quiñones, nascida em 1954 em Huelva e conhecida pelo nome artístico de Martírio, já consolidou uma destacada carreira internacional. Ela iniciou-se na música pop, na copla e em outros ritmos espanhóis, notadamente naqueles mais vinculados à Andaluzia. Mas, no final do século XX, fez uma guinada em direção à música latino-americana e gravou seu primeiro disco com presença expressiva do bolero, que vivia a consolidação de seu renascimento iniciado nos anos de 1980. Das 12 canções variadas de seu CD Flor de Piel, que incluem até a música brasileira vertida para o espanhol, 6 são boleros. Desde então, além de colaborações em disco de terceiros e álbuns completos, ela gravou até 2019 7 CDs essencialmente dedicados à música latino-americana. Todos muito bonitos. Mas o de que mais gosto é Primavera em Nova York, um álbum essencialmente dedicado ao bolero filho. Escolhemos 2 de suas canções para o programa de hoje. Que Me Importa, de Mário Fernandes Porta, e Primeira Lluvia, de René Toussaint, creio que do começo dos anos de 1950. Ouçamos.

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Eu nasci no Rio Abacaxi, que a nossa casa era de varanda na frente, né, e a água vinha por debaixo do assoalho. À noite a gente ouvia cair na água, o canto dela. Não era pra gente dar muita atenção, né, pra música da sereia. Aí esse bicho começou a cantar, essa sereia, né, dá aquele grande vento, que é tipo um assobio, sabe? Aquele assobio que você, a modo, vai tirando tudo. É dor de cabeça, sabe? Aquela agonia. Parece que aquele vento vai levando. Pra cima, né? Ela é gente, né? Pra baixo, ela é peixe. Eu nunca vi, mas eu já ouvi que ela cantava mais ou menos assim.

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1: Você sabia?
2: Você sabia? Você sabia?
1: Você sabia? Você sabia que na Lei Brasileira de Inclusão da Pessoa com Deficiência, que é conhecida como Estatuto da Pessoa com Deficiência, são listadas algumas barreiras que atrapalham o exercício do direito da acessibilidade? E uma delas é a arquitetônica, existente em edifícios públicos e privados, que, como o próprio nome diz, é voltada para a arquitetura do local. Outra barreira é a dos transportes, que pode estar presente nos sistemas e nos próprios meios de transportes. Ambas limitam o acesso de pessoas com deficiência a lugares, o que dificulta ou até mesmo chega a impedir que elas consigam exercer sua liberdade de ir e vir. Você ouviu Pílulas Anticapacitistas, hoje com Lívia Labanca.
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0: cá estamos mais uma vez, senhoras e senhores, meus amigos. E estaremos aqui nas próximas 3 horas deste programa. TV Express 104,5. Os trilhos do ar em qualquer lugar que você consiga nos sintonizar. Programa de hoje, temos aqui um bate-papo às 3 horas. Vamos falar com o cineasta Daniel Ribeiro. E ele está expandindo o universo com um novo filme HQ. Hoje Eu Quero Voltar Sozinho. É isso. Em 2014, estreou nos filmes brasileiros esse longa-metragem, Hoje Eu Quero Voltar Sozinho, do diretor Daniel Ribeiro. A trama acompanha o Leonardo, um adolescente cego, que tenta sua independência e com o primeiro amor batendo a porta. O filme foi contemplado com quase 50 prêmios internacionais e quase 12 anos depois ganha um novo capítulo na sua história, uma HQ. Vamos saber a história às 3 da tarde, agora são 2:02. Vamos começar o programa com as nossas efemérides sonoras, porque em 1958 nasceu Eric Singer, baterista. Foi baterista do Kiss. Encarnou Mr. Catman durante um bom tempo. Em 66 nasceu Abel Gilberto. Em 71, Marco Túlio Lara do Jota Quest. Em 67, Jimi Hendrix Experience lançou o disco de estreia na Inglaterra, Are You Experienced? Em 1972, The Rolling Stones lançaram Exile on Main Street, disco feito de forma problemática numa casa na França. O troço virou um inferno, os caras fugiram, tentaram fugir dos impostos da Inglaterra, foram pra lá e aí o negócio custou sair. Tem um documentário chamado Stones on Exile. Em 94 saiu o primeiro disco dos Raimundos, chamado só Raimundos. Hoje não tem homenagem não, tá? Vamos tocar uma Baiana System, Emicida, Melly, Candice Lindsay.
1: Nata em poesia.

0: Era Song Open Fire com Silverchair. A gente ouviu também neste bloco Foo Fighters, Cloud Spotter, Baiana System, Emicida, Melly, Candace Lindsay, Alage de Roosevelt Ribeiro. 2:16.
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0: Muito bem, nossa primeira dica cultural de hoje, postem aí, mas não sou eu que vou dar essa dica, não. Quem vai dar essa dica para vocês é a Júlia. Júlia, boa tarde, Júlia, tudo bem?
6: Boa tarde, Luiz, tudo bem e você?
0: Tudo certo, gostei disso. Agora quer dizer que você vai dar as dicas aqui pra turma?
6: Pois é. Então, pra hoje, o Centro Cultural UFMG apresenta a exposição Meu Nome Está em Todas as Bocas, da artista Sara Coeli. A mostra apresenta um recorte da primeira década de produção da artista, estabelecido por arranjos poéticos entre imagens, que compõem também o todo da sua pesquisa, os corpos, as substâncias dos corpos e os corpos nos espaços dos mundos. Essa combinação configura para o projeto um campo imagético que quer ativar algo reflexivo em torno das tensões do lugar que cada ser se encontra, frequentemente contidas pelo segredo e guardadas pela matéria. A artista é natural daqui de Belo Horizonte e apresenta uma pesquisa poética firmada pelas matérias e pelas materialidades em um trabalho envolvido por diferentes linguagens, como a escrita de textos e têxteis. As ações performáticas e os seus desdobramentos na fotografia, a escultura, o objeto e a instalação. A artista também busca compor interseções com temas que passam pelo corpo e pelo movimento, as naturezas e as ecologias, a filosofia, histórias biográficas, de memória e do feminino. A exposição Meu Nome Está em Todas as Bocas, da artista Sara Coeli, é exibida no Centro Cultural UFMG, que fica lá na Avenida Santos Dumont, 174, no centro. Para mais informações, acesse ufmg.br/centrocultural.
0: Muito bem, obrigado, Júlia. Daqui a pouco você volta, né?
6: Uhum.
0: Então tá, vamos ouvir um Psicotrópicos agora.

0: Violent Femmes, Kiss Off, The Romantics, Talking in Your Sleep, Psicotrópicos, Fogueira, de Danilo Marques e Oliver Lucas. Agora, 2:30.
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mais uma notinha para vocês. O Teatro Marília recebe amanhã, dia 13, o novo espetáculo da Companhia de Teatro, Rua do Povo da Rua. O grupo, que celebra 33 anos de atuação em Minas Gerais esse ano, vem desenvolvendo a apresentação desde o final da pandemia, com o objetivo de colocar em cena os conflitos vividos pelas pessoas que vivem em situação de rua nas grandes cidades brasileiras, especialmente esse período de crise sanitária. A partir de relatos e situações reais, a peça constrói um retrato sensível da população de rua e convida o espectador a se reconhecer como parte dessa realidade, além de refletir sobre sua responsabilidade social diante de um cenário que é, ainda hoje, invisível para muitos. O grupo Companhia de Teatro visa mostrar através da arte que a rua não é só um lugar. É um símbolo da fragilidade humana, do abandono, mas também da resistência. O espetáculo Rua do Povo da Rua tem entrada franca e é realizado às 15h com um debate aberto ao público após a sessão. O Teatro Marília fica na Avenida Professor Alfredo Balena, número 586, no bairro Santa Efigênia. Para mais informações, acesse @companhiadeteatrobh no Instagram.

0: Outcast, Miss Jackson. The Interrupters, Not Personal. Meus amigos estão velhos e vivendo do ócio, nunca me lembro.
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6: Está no ar o Cabeça Conteúdo, Cultura, Atitude e Informação. Eu sou o Web Esperoito e essa é a nossa terça-feira sem ti. Diretamente do Sex, convidado de luxo, convidado VIP, my brother, José Casimiro, nosso físico quântico e nuclear de plantão. Tudo bem, Casimiro?
7: Tudo bem, meu amigo. Ótimo estar aqui novamente na rádio, esse espaço que eu adoro, esse espaço que é nosso. E é bom estar aqui de novo para falar de ciência e conhecimento.
6: Vamos lá, então. Casimiro, didaticamente e de uma maneira, né, mais básica, só para o pessoal que está em casa entender, o que é energia nuclear?
7: É bom falar disso porque...
6: Em relação com o carbono.
7: Sim, sim. A energia nuclear, ela é uma das muitas formas que nós, seres humanos, produzimos energia. Boa parte da energia que nós produzimos são fontes de energia fósseis. E essas fontes de energia, como por exemplo, o óleo e o carvão mineral, que são ainda muito usados, inclusive nos países desenvolvidos, sobretudo nos Estados Unidos, ainda se usa majoritariamente combustíveis fósseis, e esses combustíveis fósseis, eles produzem uma grande quantidade de emissões de carbono e, consequentemente, contribuem para o aquecimento global majoritariamente. A energia nuclear, ela é uma forma de energia, de extrair energia do núcleo dos átomos. É uma forma de energia que existe na natureza, mas só muito recentemente, no século XX, nós aprendemos a aproveitar esta forma de energia maravilhosa para o desenvolvimento humano. Infelizmente, na história humana, ela iniciou-se o conhecimento, né? A primeira vez que os seres humanos ouviram falar de energia nuclear foi com as bombas atômicas de Hiroshima e Nagasaki, né? Mas o que nós defendemos é o uso da energia nuclear para fins pacíficos. A energia nuclear, ela é uma energia de baixa emissão de carbono e, consequentemente, ela contribui com outras fontes alternativas de energia para mitigar os efeitos dos gases de estufa.
6: Então, falando de carbono aí, me fala um pouquinho com a relação do carbono com o meio ambiente. O que que é carbono? Só rapidinho, se pintar uma passada, onde ele está?
7: Para começar, carbono, ele é um átomo que existe na natureza e ele é composto por 6 prótons. Todo material na natureza, ele é identificado pelo número de prótons que ele possui. Hidrogênio é um próton, hélio são 2 prótons, ele tem 2 prótons e 2 nêutrons. O carbono, ele existe na natureza, inclusive, com mais de uma forma, carbono 12, carbono 14, mas o carbono está espalhado no universo inteiro e, sobretudo, na Terra, ele é a base da nossa biologia. Nós somos seres feitos à base de carbono, as árvores são feitas à base de carbono e elas extraem esse carbono da atmosfera para transformar todos os seus, para realizar seus processos químicos e crescer. E as florestas, então, na verdade, são grandes estoques de carbono. Então, ter uma floresta é importante porque a forma de extrair carbono da atmosfera mais simples, né, que a natureza nos legou, é através das árvores.
6: Mas você está falando de árvore aí? Vamos fechar esse papo, então?
7: Vamos.
6: Com um amigo nosso chamado Gilberto Gil.
7: Vamos, Gilberto Gil, sempre muito bom. Refloresta.
6: Refloresta. Está falando de carbono, de floresta,
7: exatamente,
6: de energia. De carbono, energia nuclear. Vamos ouvir?
7: Adoro, Gil.

0: Você ouviu Gilberto Gil, a canção é...
1: Refloresta.
0: Eu sou o Abes Peroito, esse é José Cassimiro, nosso físico quântico e nuclear de plantão. Nosso papo foi sobre a produção de energia nuclear, a relação entre carbono e o meio ambiente. Valeu, Cassimiro!
1: Valeu!
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0: Olha aí, nós tivemos Snow Patrol, Take Back the City, The Cure, Caterpillar, Arnaldo Antunes com Carlinhos Brown, O Silêncio. Agora, 3 e 2.
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0: Muito bem, agora é hora da gente falar sobre cinema e quadrinhos. Porque em 2014 estreava nos cinemas brasileiros o longa-metragem Hoje Eu Quero Voltar Sozinho, do diretor Daniel Ribeiro. A trama acompanha Leonardo, um adolescente cego, que tenta a sua independência e com o primeiro amor batendo a porta. O filme foi contemplado com quase 50 prêmios internacionais. Quase 12 anos depois, o filme ganha um novo capítulo na sua história, com diversas páginas. Um HQ. Vamos saber mais sobre essa ideia, vamos também relembrar a ideia do filme, falar sobre novos projetos, vamos conversar com o Daniel Ribeiro. Daniel, ótima tarde para você. Seja muito bem-vindo à Rádio FM, da Rádio FMG Educativa.
6: Boa tarde, tudo bom? Obrigado.
0: Tudo
6: obrigado
0: certo.
6: Pelo convite.
0: A gente que agradece você aqui. Parabéns pela bela trajetória do seu filme, inclusive.
6: Obrigado.
0: Agora, é curioso fazer uma HQ do filme, porque é meio que voltar às origens, né? Porque o filme ali no storyboard, ele é bem uma HQ, né?
6: Exatamente, você acaba voltando assim, escrever o roteiro desse da HQ agora foi muito interessante, porque foi exatamente esse processo de voltar para trás e rabiscar um pouquinho, né, algumas coisas e organizar assim, né, quais imagens são, né, vão voltar a virar, deixar de ser em movimento e voltar separadas ali e estáticas. Então tem esse processo mesmo, assim. Uhum. É muito, muito curioso. E é bom que também você pode revisar coisas que não deram certo no... na hora de filmar, por exemplo, né? Você tinha um plano lindo, maravilhoso que você ia fazer, aí de repente não deu certo ali, você fala, bom, agora eu vou conseguir refazer aqui de outro jeito, porque tem mais, enfim, é uma outra forma de contar, né?
0: Você teve muitos insights, assim, do tipo, caramba, olha o que eu fiz aqui, poderia ter feito de tal maneira. Teve isso, muito?
6: Olha, faz tanto tempo que eu escrevi essa. Faz 3 anos que eu escrevi o da HQ, né? Então, assim, de cabeça, eu não lembro. Mas foi muito bom, assim. Acho que o mais legal desse processo foi pensar como algumas coisas que no filme. Como é movimento, né? Como você conta aquilo numa imagem estática, né? Até também um processo complexo, assim, né? Principalmente porque tem esse filme como. Eu tenho um personagem que é deficiente visual, tinha uma coisa muito forte que é o som contava muito a parte muito da história, né?
0: Uhum.
6: Então, a gente não tinha o som aqui, né? Nas páginas de papel. Então, você tem que, né, recriar isso de uma forma, enfim, de uma outra forma, né?
0: Uhum.
6: E aí o papel do Bruno, que é o ilustrador, é fundamental, né?
0: Claro.
6: De algumas propostas que eu dava, e ele ia lá, repensava e recriava ali,
0: uhum.
6: e propunha coisas diferentes.
0: Curioso isso que você falou, né, do filme, que o filme é o som é um recurso de acessibilidade, né, também. E você colocou um personagem que tem deficiência visual, imagino que isso tenha atraído muitos espectadores que realmente sofrem com essa deficiência. Quando você estava escrevendo o roteiro, você pensou nisso? Eu preciso acessar, preciso tornar isso acessível para essa turma?
6: Eu acho que tinha uma parte que sim, que era, que tinha essa tentativa de

0: se comunicar com esse público, mas tinha um outro lugar também que eu queria fazer um filme universal, né? Eu não queria que fosse uma história muito focada nem no fato dele ser, do personagem ser gay e nem dele ser deficiente visual. Então eu tentava focar mais no que era universal nessa história, né?
1: Claro,
0: Então era
1: exatamente.
0: legal porque isso, eu pensava algumas coisas, ah, isso aqui é muito específico de alguém que tem deficiência visual. Mas eu falava, bom, e como essa cena aqui também é reflete para quem não tem deficiência visual, né? Que é alguém que,
1: Claro.
0: enfim,
1: É.
0: que vai sentir a mesma coisa que ele naquele momento, mas tem só essa diferença da pessoa.
1: Não é uma cobrança, não, tá? Pelo contrário, aliás, eu estava falando disso hoje. Mas é claro que quando você faz isso, você sofre cobrança, né, cara? Você sofre patrulha. Ah, mas como assim você fez um filme que o personagem é cego e você não usou recurso de acessibilidade? Como assim você fez um filme e o personagem é gay e você não colocou, sei lá, que tipo de conceito? Não é?
0: Sim. Não, tem isso também. Mas eu acho que você tem que contar a história que você vai contar, né? Eu acho que aí
1: É.
0: você. O que é bom hoje em dia é que eu acho que a gente reflete mais sobre esses assuntos, né? Então, talvez
1: Exatamente.
0: coisas que a gente não pensaria, tal. Hoje a gente pensa e muitas coisas que talvez não entrariam no filme, nas obras, entram por conta dessa reflexão. Mas ao mesmo tempo tem esse lugar que a gente tem que. Também tá, quando a gente está construindo qualquer coisa, que a obra tem um lugar específico, né? Que ela não vai conseguir também dar conta de representar todo mundo e nem de até de se relacionar com todo mundo, né? Porque principalmente porque as pessoas são muito diversas, né?
1: Com
0: Se eu for
1: certeza.
0: falar com um grupo de pessoas deficientes visual, cada um vai pensar de um jeito, cada um vai ter uma ideia, uma visão de mundo, uma forma como acha que as coisas devem ser feitas. A mesma coisa para a comunidade LGBT.
1: É.
0: Então eu acho que é sempre importante ouvir muito. Acho que isso eu sempre fiz. Eu acho que é sempre importante. Eu também sou parte da comunidade gay, então acho que também eu entendo como que é cobrar algumas demandas, né? Que eu também tenho as minhas. Falo, porra, faltou isso aqui podia estar, por que que não tem? Mas ao mesmo tempo, do lado do criativo, eu sei que nem tudo dá pra dar conta nesse lugar. Então eu sempre tento buscar esse equilíbrio.
1: Se o artista for ficar pensando nisso, né, cara? Ah, o que que o público vai achar? Então, você não faz nada, né? Não
0: Sim,
1: faz
0: sim. E aí,
1: nada.
0: você. Assim, eu acho que às vezes quando você. E assim, eu acho que a questão de fazer arte e tal também é. Você vai ter a crítica, né? Então, se você
1: Claro.
0: errar muito, se você não pensar em ninguém, falar, ah, eu vou fazer só o que eu quero, aí você pode, às vezes acerta e dá super certo, às vezes dá super errado e você vai levar porrada. E aí tudo bem também, porque eu acho que faz parte da criação, né? Do você criar alguma coisa do nada, propor para o mundo e ver como o mundo reage
1: É.
0: para você, assim. Eu acho que tem que também enxergar, tem que ter um pouco mais de leveza também, até na forma como a gente enxerga a crítica e como recebe e processa isso, né?
1: É verdade, eu estava aqui há pouco falando com a Júlia, produtora, contando para ela a história do primeiro disco do U2, que tem um menininho na capa, um garoto mesmo, e ele tá com uma pose, digamos assim, considerada por alguns como sexy, porque ele tá sem camisa e tá com os dois braços assim, tá, com as duas mãos na nuca. Você já viu essa foto?
0: Eu não lembro,
1: Ah,
0: não
1: enfim.
0: lembro. Deve ter
1: E,
0: visto, mas não tenho isso na
1: é,
0: minha
1: ó,
0: memória.
1: é de 79 o disco chama Boy. E só tem isso na capa. Isso mexeu com muita gente, sabe? Que achou que aquilo era apologia à pedofilia, ou sabe assim? E muitos críticos da comunidade gay, gente que não gosta, sabe? Do movimento LGBT, começou também a criticar, talvez, que aquilo fosse uma alusão. Olha pra você que absurdo, cara. Que
0: É,
1: maluquice.
0: gente. Mas faz parte, acho que é isso, faz parte da criação e do debate, né? Do tipo, alguma coisa. Porque às vezes a pessoa não tem intenção nenhuma, mas de fato aquilo gera uma coisa, né? E fala, putz, eu não tinha pensado nisso, mas eu consigo entender essa leitura. Então. E até aí as pessoas refletem pro próximo, né? Fala, putz, vamos pensar de um pouco mais amplo. Mas eu só acho que é o seguinte, tem que não cancelar as pessoas nesse lugar do. Porque acho que o que aconteceu hoje em dia, eu acho, o cancelamento ele é muito radical, né?
1: É
0: Eu acho
1: demais.
0: que, assim, a crítica eu acho que é importante, a gente tem que ter. Mas quando vira um negócio que a pessoa, né? As pessoas estão com uma raiva hoje em dia, eu sinto que elas
1: Demais.
0: querem descontar em qualquer coisa. Então, às vezes, acaba sobrando nesses lugares.
1: É,
0: Mas
1: mas
0: é isso.
1: é, falando de coisa muito boa, quer dizer, você, em 2014, você fez um filme que coloca ali duas minorias, né? E duas minorias numa pessoa só, num personagem, quer dizer, o cara é cego e ele é da comunidade LGBT, conta a história de um casal LGBT na trama, né? Só isso já é para se celebrar, né, Gabriel? Fora o fato de o filme ser muito bom, né?
0: Sim. Ah,
1: Gabriel,
0: não.
1: chamei de Gabriel, cara.
0: Não,
1: Pô,
0: tudo bem.
1: que é isso,
0: Não, sim, não, não, sim, eu
1: Daniel?
0: acho que é
1: Não
0: é
1: é isso.
0: de.
1: Tem isso também, né? Não é para ser o principal também, porque não é um negócio panfletário. Mas a arte serve para isso também, né? Para trabalhar a conscientização a respeito das dificuldades que um personagem desse enfrenta, né?
0: É, e tinha uma coisa de representatividade, eu acho que na época muito forte, e eu acho que até a reflexão, o que está acontecendo agora com o HQ, é muito. Dá pra. Eu consegui. Tô vendo agora que realmente, como o filme tocou tanta gente naquela época, é porque ele era representatividade de muita gente, muitos adolescentes gays e pessoas mais velhas tal, que não se viam representadas no cinema, né, na televisão. Então. E aí, ainda mais com uma história que não era trágica, né? Que não contava, não tinha um fim trágico. Era uma história feliz de uma descoberta do primeiro amor. Tinha um final feliz. E isso era raro.
1: Com
0: Então
1: certeza.
0: foi muito bom, assim, de. Tipo, na época eu senti muito isso. E agora com a HQ, vendo muita gente que. As pessoas comentando agora também, e postando do livro e tal. E falam como foi importante o livro, foi importante. O filme, quer dizer, foi importante para eles naquela época. Então é muito. Ah, é muito bom, né, ver, tipo,
1: Claro.
0: aí você também, além de ser um filme que, enfim, filme por si só, mas ele ter um impacto num grupo de pessoas que, enfim, que se
1: É
0: sentiram
1: isso.
0: muito representadas
1: É.
0: e tocadas pela história.
1: E como é que foi esse processo de transição do filme para HQ? Era uma coisa que você quis fazer desde o início? Quando é que você teve esse clique?
0: Não, isso faz. Foi, eu tô pensando, deve ter uns 4 anos, eu falei 3, mas acho que é mais até. Que eu. Na verdade, veio um pouco do Heartstopper, né? Que é a série da Netflix, que também conta a história de dois adolescentes, dois meninos que se apaixonam na escola. E era uma HQ e virou uma série da Netflix, né? E aí eu tava nesse processo, assim, também, pensando em projetos para além do cinema, né? Coisas que poderiam ser legal. E esse filme é um filme que também. O filme é uma história que muita gente queria saber a continuação, né? E eu sempre pensava em fazer uma continuação do filme, assim, mas nunca dava para fazer, assim, não daria para fazer mais uma sequência logo depois, né? O que aconteceu logo depois do que acaba o primeiro filme? Porque os atores são mais velhos, e o cinema tem essa coisa, é muito mais caro de fazer, então não é uma coisa que dá para ser tão fácil. Aí eu pensei que uma HQ era uma forma de poder continuar essa história. Sem essa pressão do tempo, né? Então, eu posso, tipo, a gente fez esse volume 1, que é o volume que conta a história do filme mesmo. E a ideia é continuar contando a história nos próximos volumes do que aconteceu depois. E
1: Massa.
0: aí, então, foi mais por essa vontade, assim, de continuar contando essa história e procurar um formato em que essa história poderia continuar sendo contada num tempo diferente, que é o do cinema, né?
1: Você é fã de HQ? Você coleciona? Chegou a ler durante a sua
0: Então,
1: vida?
0: eu não sou assim, eu não é um, eu não sou de ler HQ, eu não tenho, enfim, foi muito um foi mais uma forma de, sei lá, eu achei que era um caminho que daria, mas eu não fui. E aí, na época que a gente, enfim, comecei a pesquisar e acabei lendo alguns, tem o Arlindo também, que é muito legal, que foi na época, enfim, tipo, vi alguns assim para até pensar qual estética a gente está buscando para transformar, né, o filme num qualquer, sabe, quem combinava, que traço que combinava. E aí foi até que a gente aí com a editora, com a seguinte, a gente encontrou o Bruno Freire, que tinha um traço que eu achava que era muito parecido com a estética que eu imaginava para essa história. E aí a gente chamou ele.
1: Massa. E vocês trabalharam juntos? Como é que foi? Como é que foi o processo?
0: Foi médio, assim, foi um processo meio, na verdade eu escrevi o roteiro, né, da HQ, então meio é isso, é o storyboard de alguma maneira, né? Mas um storyboard escrito, na verdade, né, que era tipo, ah, um quadrinho em que Léo está caminhando, um quadrinho da mão dele, um quadrinho do. Então teve essa divisão, né, que foi também esse exercício do storyboard escrito, de voltar para essa parte. Então eu escrevi todo, traduzi o roteiro para esse novo formato, e aí foi para o Bruno, e aí o Bruno ficou também um tempo. Ele, enfim, primeiro rascunhando tudo, né? Então ele fez um rascunho do HQ inteiro, e aí ele mandava pra gente, assim, de tempos em tempos, a gente ia. E aí tinha esses momentos de intersecção do trabalho, né? Dele mandar o que ele tinha feito e a gente discutia em cima, porque tinha coisas que eu escrevi que na hora que ele estava desenhando não fazia sentido, que precisava de mais quadrinhos, ou que dava para, tipo, ah, não, isso aqui dá para resolver tudo numa página só, numa imagem só, coisas que ele ia propondo, né? Então a gente trabalhava nesses momentos de intersecção, assim, de, né, de enquanto terminava as cunhas, depois que o rascunho ficou pronto, a gente aprovou, e aí ele foi para fazer o trabalho final, e também voltava, e no final também a gente fez uma, assim, fechou tudo, com todos os detalhes, com as coisas que tinham que arrumar ou não.
1: Agora, é uma outra obra também, né? Imagino que isso tenha sido um ponto de dificuldade, porque muita gente confunde. Ah, mas, poxa, eu fui ver o filme do livro fulano de tal e nada a ver, e cortaram
0: Sim.
1: isso e aquilo, não sei o quê. Oh, uma coisa que eu sempre acho engraçado e menciono quando eu estou falando sobre isso é o Stephen King. Ah, mas esse filme do Stephen King é horrível. O filme não é do Stephen King. Ele escreveu o livro, o cara baseou o filme, é outra coisa. Né?
0: Não, total, sim. Não, é total. E assim, eu acho que o legal para mim também foi assim, é que eu não sei desenhar, então não teria nem como eu fazer isso. Então acho que tem esse lugar do desprendimento meu, né? De ter, enfim, meu e da editora, a gente escolheu alguém que a gente achava que tinha uma estética que combinava. Mas aí depois era liberdade total para ele, né? Para ele criar, para ele mudar coisas, para ele fazer o que ele achava que funcionava, né? Então vira uma obra também de duas pessoas nesse caso, né?
1: Sim. É, e
0: Então é
1: também.
0: muito. E tem esse desprendimento, mas eu acho que é isso e que precisa ser. Uma coisa que foi boa é que ele era fã do filme, ele gostava enfim, já gostava do filme, então ele também é um pouco. Ele já é um pouco essa pessoa, né? Que poderia fazer essa crítica. Ih, tá longe do. Não tá igual ao filme e tal. Então a gente até tinha uma cobrança dele ali de buscar esse equilíbrio, né? De, ok, eu vou criar uma coisa minha, e ele criou, de fato, eu acho que é uma coisa que tem muito dele, ao mesmo tempo é muito fiel ao filme. Acho que a essência do filme tá lá. Acho que isso que é o mais legal.
1: Pois é, isso
0: E
1: aqui é importante.
0: o que foi curioso é que, assim, agora, assim, tinha esse medo também, o que que vai acontecer, né? Como as pessoas vão reagir a esse. Ah, exatamente é isso, tipo, vão achar, vão comparar. Vão achar que tá pior, que tá melhor, que. E eu sinto que todo mundo gosta. As pessoas estão gostando, as pessoas acharam. Assim, gostaram. Ninguém tá decepcionado, eu acho, com essa versão. E acho que todo mundo ficou. Foi surpreendido por essa coisa nova, né? Por esse novo olhar ali do Bruno e que ele trouxe. Então, acho que tá deu super certo, assim. Nesse caso, acho que
1: Maravilha.
0: acertamos.
1: É, se não bastava você dizer assim, você pega a inteligência artificial, né, que hoje deve ter,
0: Sim.
1: aí você dá um prompt lá, transforme este filme em uma
0: Total.
1: HQ. Aí fotografa tudo ali, né? E
0: Exata
1: publica.
0: exatamente, acho que é tipo, seria isso, né? E
1: É,
0: aí, você tem esse olhar do Bruno que eu acho que é um. E assim, o fato dele ser uma das pessoas que gostava muito do filme ajudou muito, assim, eu acho, porque em todos esses aspectos, né? Que é de manter a essência, mas também ter a. Ter o olhar dele.
1: Claro. Agora, não sei se a galera, tem muita gente que talvez não saiba, né? Ou imagino que os fãs mesmo do filme saibam, mas é bom a gente falar que o contexto é que o. Hoje Eu Quero Voltar Sozinho é parte de uma trilogia, né?
0: É, então, sim, são três filmes, assim, eu queria ter feito até antes, né, muito mais tempo, mas era. São filmes diferentes, né, com personagens diferentes, mas tem essa temática que são as etapas de um relacionamento. Então, Hoje Eu Quero Estar Sozinho é o começo de uma relação, nesse primeiro amor. Aí tem o Eu Vou Ter Saudades de Você, que é o fim desse primeiro amor, né? Então, é uma relação de duas pessoas jovens que tiveram um primeiro amor e que estão passando pelo processo de fim, de entender que talvez eles não devam ficar mais juntos. E o 13 Sentimentos é um filme que é sobre o pós, o término, né? Então, o que acontece depois que você terminou uma relação super longa de alguém que você amava muito? Né? Como você se reconstrói depois disso? Então, por esses três filmes que eu fiz, só que a gente fez tudo invertido, assim, porque uma questão de financiamento, o dinheiro saiu primeiro, então o 13 Sentimentos acabou saindo antes do Eu Vou Ter Saudades de Você. Então, uma trilogia meio fora de ordem. Mas é isso. E agora eu tô lançando esse ano, a gente tá passando por festivais, o Eu Vou Ter Saudades de Você, que é o último filme da trilogia, mas em teoria, na ordem, ele é o do meio.
1: Entendi. Ah, mas isso é legal, né? Adiciona esse fator, a mitologia da sua filmografia, né?
0: Sim, e como não é uma coisa que é um filme depende de outro necessariamente, né? Eles são filmes independentes, eu acho que também. Eu acho que eles funcionam hoje mais como três filmes aí que você pode assistir em vários lugares e ele tem essa lógica, mas ele não é um filme que. Não são filmes que, enfim, que se você não souber o que aconteceu no segundo, o terceiro não faz sentido, né? Então.
1: Sim.
0: Mas era mais isso, assim, era mais para fazer um. Eu acho que era histórias que eu queria contar de relacionamento, dessa, enfim, até da minha experiência com relacionamentos, de uma muita coisa pessoal, assim, minha, que eu. Enfim, acho que as minhas reflexões sobre a vida e relacionamentos nesses três filmes, assim, eu tentei juntar e trazendo coisas diferentes, né? Tipo, por exemplo, o primeiro filme é um adolescente com deficiência visual. Esse terceiro filme, que é o Eu Vou Ter Saudade de Você, é um filme com um elenco totalmente trans. É um casal trans que se, né, que tá se separando. Então, eu pego as minhas experiências de, né, de vida e coloco em personagens que não sou eu, né, exatamente.
1: Massa. Eu Vou Ter Saudades de Você, como você falou, tá rolando por festivais e tudo. Exatamente agora ele está sendo exibido onde? Porque quando tá no festival não pode ir pro streaming nem nada, o filme tem que ser inédito, né?
0: Sim, a gente tá num. A gente passou em Londres e no México, em Guadalajara, em abril e março. Agora tá num festival na Holanda. Passou na semana. Essa semana passou. Tinha dois festivais, eles vão passar lá. E a gente tá esperando agora. Tipo, vai passar na Índia, tem um festival da Índia que vai passar também. E Hong Kong.
1: Que
0: Então a
1: massa.
0: gente tá nessas. Enfim, agora vai circular um pouquinho até o final do ano. E aí a gente quer passar em festivais no Brasil nesse segundo semestre. E a ideia é lançar no final do ano.
1: Ah, você acha que vai estar em Ouro Preto mês que vem ou não? No Festival de Ouro
0: Não
1: Preto?
0: vai estar,
1: Não, não
0: não.
1: vai?
0: Não, porque é mais para do final do ano que a gente
1: Ah,
0: tá
1: entendi.
0: mandar.
1: Tá.
0: Uma pena que
1: Ah, mas tudo
0: Ouro Preto é uma
1: bem.
0: delícia.
1: De repente, lá em janeiro, em Tiradentes, não?
0: É, pode ser que Tiradentes exige ineditismo, né? Ali vai ter
1: É, tem que
0: passado,
1: ser,
0: mas
1: né?
0: Tiradentes é outro
1: Ah,
0: que. Tem o de
1: seria
0: BH
1: massa.
0: também, que eu não sei
1: Tem o de
0: quando que
1: BH.
0: é.
1: Ah, o de BH é em setembro, cara.
0: É, que eu acho que é
1: Cine
0: mais.
1: BH.
0: É, pode ser de BH.
1: Ah, legal. Mas aí, passado esse período, o filme já tem uma programação mais ou menos definida, ou pelo menos você já tem ideia de como é que ele vai circular por aqui, tanto nos cinemas quanto depois no streaming.
0: É, acho que cinema é ver como vai ser, né? Depende do cinema, depende da semana, né? Na semana que você descobre onde o filme vai estrear, quais salas decidiram passar o filme, então é sempre essa expectativa, assim. Mas a
1: Tá.
0: gente espera que, assim, o filme circulando pelos festivais, vai gerando um pouquinho de interesse e aí vai passar enfim, geralmente nas salas mais independentes, né? Que eu acho que é onde esse tipo de filme encontra um público. Mais se identifica com ele, que tem mais a ver, né?
1: Ah, com
0: E aí,
1: certeza.
0: depois streaming, com certeza, em algum streaming a gente estreia, mas a gente não tem fechado com nenhum ainda.
1: Tá. Os outros dois já tem como assistir? Eles estão disponíveis em alguma plataforma?
0: Os dois estão na Globoplay.
1: Globoplay.
0: É,
1: Então, massa.
0: hoje eu quero estar sozinho e o 13 Sentimentos.
1: Pessoal que está ouvindo a gente, então, ó, se não
0: Já
1: viu, vá
0: pode.
1: lá, já pode ver e vai se preparando, porque, né, depois vai poder assistir. Vou ter saudades de você.
0: Sim.
1: Esse título, evidentemente, ele tem a ver com o filme, né, e tal, mas me parece você dizendo assim: olha, eu vou ter saudades dessa parte da minha vida. Ou não? Olha aí, eu fazendo uma análise externa aqui, ó.
0: Não, eu acho que sim, eu acho que e é um filme que, assim, é um filme sobre término, mas eu acho que é um filme que eu queria, acho que é exatamente o que você tá falando também, um pouco de trazer essa nostalgia, né, um olhar um olhar positivo, que eu acho que é isso, quando a gente termina um relacionamento, a gente viveu com uma pessoa por tanto tempo, então eu acho que é tão importante que a gente mantenha as coisas que foram boas, né, e assim, o porquê que a gente ficou com aquela pessoa por tanto tempo, tá sempre ali. E ter saudades disso, né? Assim, é isso que eu vou levar. Porque eu acho que levar a vida com eu vou ter raiva de você e levar o rancor. Ou eu vou ter saudades do que foi bom, né? Acho que são dois pontos de vista sobre como seguir na vida, né?
1: É,
0: Em
1: pois
0: relação
1: é.
0: a tudo, né?
1: Relação a tudo.
0: E eu sou desse tipo, assim, que tenta guardar o que é bom e vou levando com uma pequena melancolia, uma pequena cicatrizinha ali que ficou no coração, e você
1: É,
0: vai
1: cara.
0: levando para a vida positivamente.
1: Claro, mas a saudade é traiçoeira, né, cara? A gente não tem saudade só de coisa boa. Pensamento invade a cabeça da gente. Se eu te perguntar agora qual o próximo pensamento que você vai ter, você não vai saber me responder, né? Então, provavelmente aquela pessoa que você. Ah, eu odeio esse filho da puta. E não sei, eu me lembro quando a gente brigou por causa da música, a letra da música do João Bosco, sei lá. E aí. Mas você se lembra, né?
0: Sim, não, a gente tem, a
1: Fazer o
0: gente
1: quê?
0: lembra. E às vezes saudade de coisa, sei lá, que. Porque tudo se mistura também nos relacionamentos, né? As coisas boas, ruins, é tudo um grande.
1: É uma
0: Né?
1: bagunça.
0: E,
1: É
0: não é, e
1: isso.
0: é complexo, tanto que é muito difícil as pessoas entenderem o relacionamento dos outros de fora, né? Às vezes quando a gente tá dentro, a gente, né, dá conta dessa mistura toda, e de fora é sempre diferente. Então, mas por isso que eu acho que é sempre uma mistura de tudo, de sentimentos. Então, acho que a saudade se mistura também traz coisas confusas.
1: Confusas, exatamente. Como disse a tigresa, o Caetano Veloso, o mal é bom e o bem é cruel. Às vezes é isso, né? Agora, eu quero
0: Sim.
1: saber, cara, como é que você se insere no contexto atual do cinema brasileiro? Nossa, que pergunta de festival de cinema, né? Mas é bem isso, eu queria saber o que que o Daniel, o cineasta, quer exatamente. Você já está feliz que você consegue fazer os seus filmes, que eles estão circulando, que tem essa temática que tem muito a ver com a sua experiência de vida, que são coisas importantes de ser ditas e reafirmadas. E tendo o cinema brasileiro chegado nesse auge, né, tá muito em alta ultimamente, ganhando prêmios internacionais e tudo mais, queria saber o que que você quer como cineasta, se você já está feliz com o que está rolando.
0: É, eu sou meio assim, eu acho que sendo um cineasta brasileiro, ou sendo um cineasta, acho que no mundo, né? No planeta, acho que não é uma coisa. No Brasil talvez tenha as suas particularidades. Mas fazer filme é muito difícil, né? Porque é muito caro e demanda, enfim, tem que enfrentar mil coisas. Então eu acho que chega uma hora que você meio compreende algumas coisas, né? Que você fala, bom, tem as dificuldades, eu vou conseguir fazer algumas coisas, outras não, outras eu vou fazer desse jeito, outras eu vou fazer desse outro jeito. Então eu acho que tem uma coisa que acho que até vem com a maturidade, que é de não ficar tão ansioso com as coisas, e falar, bom, e assim, quantas histórias e coisas que eu criei, projetos que eu fiz que não saíram do papel, né? Então tem um pouco esse lugar de você compreender que nem tudo vai virar alguma coisa. E, então tem acho que essa maturidade que é boa também, de não ficar ansioso. E tem uma alegria minha que eu consegui fazer muitas coisas legais e que chegaram no público e que circulam e que conversam com as pessoas. Então também tem uma satisfação minha que até ajuda a não ter essa ansiedade, né? De
1: Claro.
0: falar, nossa senhora, eu preciso ter um filme que faça isso, que vá nesse festival. Eu acho que hoje em dia eu tô um pouco mais tranquilo com isso. Eu tô mais pensando, tá, que coisas legais e relevantes também, que eu acho que é isso que eu quero fazer, né? Tipo, que tipo de história eu quero contar, que vai conversar com as pessoas e tocar as pessoas. Então, acho que é um pouco esse espinho. Acho que esse é meu foco mais hoje em dia, é isso, assim, é que história dá para fazer isso. Mas também com esse lugar de saber que nem tudo vai acontecer, que é muito difícil, que é tudo muito instável. Então, até por assim, o HQ surge até um pouco disso também. Que era como eu vou. Que outras coisas eu posso fazer que sejam menos caras de produzir e que, sabe, que também vai me satisfazer de alguma maneira. Se, né, assim, enquanto eu tô fazendo um filme, enquanto eu espero financiamento para outro filme. Então, acho que também tem esse lugar de você ir pensando outras formas de, enfim, da criação artística acontecer.
1: Tá bom demais já, viu, Daniel? Nossa, fantástico, cara, circulando o mundo inteiro. Os dois filmes no streaming, caramba, né? Como pedir
0: Sim,
1: mais do que
0: sim.
1: isso e tal? Que é lucro.
0: Total, esse é o meu pensamento.
1: É. Parabéns, tá? Pra você e pra turma toda que trabalha contigo.
0: Valeu, obrigado.
1: É, quero saber se os outros filmes também vão seguir essa trajetória, que todo mundo vai perguntar isso. Vai ter HQ dos outros?
0: Olha, eu acho que assim, não é uma ideia agora. Ainda mais porque essa dor de cabeça sozinho, a ideia é continuar contando essa história no HQ, né? Então eu acho que é um. Que tem esse foco agora com essa história. Mas nunca se sabe, é isso. Eu também. Esse HQ demorou 10 anos para sair depois, né? A ideia veio 10 anos depois do filme.
1: Do
0: Então,
1: filme.
0: também está tudo é possível.
1: Deixa rolar. E
0: Sim.
1: eu queria saber de você, para a gente encerrar, como é que você, como espectador de cinema, vê o cinema queer, LGBT? Precisa de mais produções? O que que você acha da produção atual?
0: Eu acho que tem muita produção, assim, isso que é muito bom. Sempre pode ter mais, eu acho que é, né? Sempre vai. Enfim, é sempre bom ter mais, mas hoje em dia eu acho que é uma coisa muito bom ver a quantidade de filmes queer que a gente faz, principalmente no Brasil, assim, tem muito filme LGBT no Brasil, né? A gente produz muita coisa, acho que é uma. Isso é muito bom, assim, porque é um país que, né, tem tanto. A violência, assim, os números são tão pesados para a comunidade LGBT, e aí você ter pelo menos essa representatividade, esse lugar em que a gente consegue expor tanto as coisas, né, as coisas positivas, tipo, de trazer visibilidade para as nossas existências, como também para como denúncia, né, para falar, olha o tanto de violência que existe, né? Então acho que a gente consegue dar conta disso, assim, com muitas histórias. Mas sempre falta, né? Acho que sempre vai ter alguma história que não foi contada, e o legal de hoje em dia a gente ver esses novos. Enfim, essa nova geração também trazendo novas histórias e de formas diferentes, com novas estéticas.
1: Claro. Aliás, eu usei aqui dois termos: cinema queer, LGBT. Você se incomoda com esses rótulos? Você acha que isso coloca o cinema num gueto, da mesma forma que a comunidade queer, LGBT, é colocada num gueto? Ou você não se importa?
0: Não, eu acho que é que eu acho que eu gosto de somar, sabe? Assim, o filme ele é queer, o filme é LGBT, o filme é brasileiro, o filme é paulista, os meus filmes, né? É paulista, ele é brasileiro, ele é tudo, né? Assim como as pessoas, a gente é muita coisa, né? E eu não gosto de negar nenhum aspecto do que eu sou. Então eu não acho que os rótulos atrapalham, assim. Eu acho que até, assim, pensando em público, eu acho que até ajuda muitas vezes, sabe? Tem um lugar de você encontrar um. Tem um público específico que gosta de ver aquele tipo de produção. Então, você vai encontrar. O legal é furar a bolha. Eu acho que essa. E essa também, acho que essa nossa. Nosso objetivo também, né? Eu acho que Hoje Eu
1: Claro.
0: Quero Estar Sozinho é muito isso. É um filme que é queer, mas ele furou a bolha absolutamente. E aí é. Isso é muito bom. Mas você tá num você tem um público cativo, seja lá com qual filme que você fizer, eu acho que é legal isso também. Eu acho
1: Claro.
0: que a comunidade LGBT, ela tem essa união, né? Tipo, tá, que filme LGBT que saiu? O que a gente vai assistir? Qual é esse filme que tá todo mundo comentando? Qual é esse? Então acho que é bom, eu gosto.
1: Tá. E também eu sempre ressalto aqui, quando tem quando qualquer obra de arte tem uma minoria sendo retratada, né, alguma situação que precisa ser discutida, eu falo, gente, antes de tudo, tem valor estético. É uma obra audiovisual para ser assistida, fruída, independentemente ali do pano de fundo. Depois ainda tem isso, né? A profundidade da coisa. Mas tem o valor estético, simplesmente, né? Na ponta.
0: Sim, é. Tipo, é um filme, né?
1: É um
0: Ele
1: filme.
0: vai. Porque todo filme é assim, né? A gente pode encaixar qualquer. Se a gente quiser dar rótulo, a gente dá rótulo pra qualquer filme, né?
1: Verdade.
0: Tem os filmes independentes, filme europeu, filme. E a gente tem essas características. A gente sabe um tipo específico de filme francês, o tipo de filme italiano. Sabe? Tem umas coisas que são meio. Sei lá, que a gente consegue colocar. Filme americano, filme hollywoodiano, ou filme indie-americano.
1: É, não tem
0: Tudo é.
1: jeito.
0: Tudo é meio identificável, né? E no fim das contas faz parte dessa produção humana, né? Da
1: Claro.
0: humanidade, o que que os seres humanos daquele tempo acharam que era, que história deveria estar sendo contada e criada e produzida.
1: É, não tem jeito. A identidade está ali, ela transparece. O colega meu foi
0: Sim.
1: estudar guitarra nos Estados Unidos, aí ele chegou lá e tal, fazendo uma aula de blues. E eu nunca lembro, não tinha falado de onde ele era. O cara falou assim: "Isso é da América Latina? De onde você é?" Ele falou: "Eu sou do Brasil." Eu falei: "Ah, tá, eu percebi. Tem um lance meio Santana no jeito que você toca blues." Ele falou assim: "Como assim, velho?" Ele falou: "Como? Só esse cara que enxergou isso, entendeu?" Mas aí, pô, tá lá, né? O tipo de swing mesmo que só a gente tem aqui, então.
0: É, assim, a gente é tudo referência de tudo que a gente viveu, consciente ou inconsciente, né?
1: Claro,
0: É
1: exatamente.
0: isso. Então, tudo que a gente está produzindo é, sei lá, é do que nossos pais falaram pra gente quando a gente era criança, que tá lá guardado de alguma maneira, como a gente viveu na escola, na faculdade, no primeiro emprego, nos nossos relacionamentos, no que a gente, em tudo que a gente assistiu e viu e ouviu, né?
1: É
0: É isso, a
1: isso.
0: gente é essa esponja que pega e aí quando a gente joga para fora, tem coisas que a gente conscientemente tá fazendo e que a gente, né, organizou mentalmente, falou assim, é isso que eu quero contar, e tem tudo aquilo que vem junto com, né, com o que a gente viveu, que a gente nunca vai saber, e que eu acho que é o, talvez seja a alma das coisas, né? Eu acho que isso é a alma, porque quando a gente é muito consciente, faz uma coisa muito muito racional, sabe? Tipo, vamos
1: Isso
0: fazer um filme que
1: é
0: tem essa estética, desse jeito, é assim, assim, assado, pode ser maravilhoso e tal, mas eu acho que sempre se não tem a alma, se não tem essa coisa meio inconsciente, essa coisa que é do artista, que é. Enfim, que é a alma mesmo da coisa, eu acho que não é especial. Eu acho que quando vai com a alma, tudo é meio especial. E quando vai com a alma, a mesma coisa que é ruim, você fala, isso aqui não deu muito
1: verdade.
0: certo, mas tem alguma coisa aqui. Tem um ser humano aqui que estava expressando alguma coisa que vem dele e que é bonito.
1: Sem dúvida, meu caro, assina embaixo. Tem que ter a metafísica, a poesia. Tem que confundir, tem que instigar, fazer a pessoa pensar. Fuja da literalidade, que não tem problema nenhum com ela, mas né, se você puder não ser, não seja. Falei muito,
0: Sim.
1: meu caro, porque o papo é bom. Adorei conversar com você, Daniel Ribeiro. Muito obrigado pela conversa.
0: Também
1: Longa
0: adorei.
1: vida.
0: Muito obrigado.
1: Tá? Longa vida a tudo que você fizer. Qualquer coisa, estamos por aqui.
0: Valeu, obrigado.
1: Ah, eu lembrei. Você assistiu um filme que chama La Vie Rose, que é um filme francês, conta a história de um.
0: Sim,
1: Não é? É bonito, né?
0: há muito tempo, né? Antigo.
1: Muito tempo, é antigo. Eu lembro que eu fui numa
0: Sim.
1: sessão desse filme e eu achei interessante. Estou falando disso porque realmente não falava nada, não tinha nada do tipo, sabe? Encaixando ele no, na caixinha do filme LGBT, o queer e tal. E a abordagem eu achei muito interessante, né? Porque é uma abordagem um tanto diferente, né?
0: É, e toca as pessoas. O importante é tocar as pessoas, eu
1: É
0: acho que é
1: isso.
0: isso, né? E é isso que fala, é onde
1: Tá.
0: está a alma das coisas, que
1: É
0: é.
1: exatamente. Então é isso, assistam também, viu? Já assistam os filmes do Daniel, o mais recente deles, inclusive, eu vou ter saudades de você, ainda não dá para assistir, mas os outros dois, que são 13 Sentimentos, hoje eu quero voltar sozinho, já tá no Globoplay, aguardem, sigam aqui o Daniel, arroba Daniel Ribeiro, não é isso?
0: Isso.
1: E arroba voltar sozinho. Daniel, já vou te liberar, que você não está aguentando mais, né?
0: Não, foi ótimo, adorei.
1: Mas eu vou pedir para você escolher uma música para a gente ouvir, cara, porque esse programa é assim: bater um papo tem que escolher uma música.
0: Olha, eu vou escolher a música Eu Vou Ter Saudade do. Aqui eu ia falar Tim Bernardes, mas não, é do Terno. Que é, enfim, que é o título do filme e que e toca no filme também.
1: O Terno. Muito bem, então vamos de O Terno. Ó, um grande abraço para você. Vou tocar essa música nesse mesmo canal que a gente está falando. Então já vou me despedir aqui, tá? Qualquer coisa apareça por
0: Valeu.
1: aí para a gente bater um papo ao vivo.
0: Tá certo. Obrigado.
1: Abração, que agradeço.
0: O outro.
1: Eu vou
0: Tchau, tchau.
1: ter saudades. Tchau, tchau.
0: Tchau, tchau.

0: Eu vou ter saudades com o Terno. Esta canção foi tocada neste programa a pedido do nosso entrevistado, o diretor de cinema Daniel Ribeiro. A gente falou aqui sobre a adaptação para as histórias em quadrinhos, a HQ, HQs, virou uma HQ, né? Nesse filme, Hoje Eu Quero Voltar Sozinho, filme de 2014, ganhou mais de 50 prêmios mundo afora, e o Daniel falou com a gente aqui sobre essa adaptação, né? Com as ilustrações do designer Bruno Freire. Agora eu vou chamar todo mundo de Daniel, já ia chamar Daniel Freire, oh meu Deus. Enfim, ó, o bate-papo que eu tive com ele aqui, muito boa a conversa. Vai estar disponível depois em ufmg.br/rádio. Assista os outros filmes. Esse filme é parte de uma trilogia. Começou lá em 2014. Depois teve 13 Sentimentos, que era para ser o terceiro, acabou sendo o segundo. Mas ele falou que não tem problema não, que essa trilogia não está tão agarrada, essa coisa da linearidade de lançamento das produções. Você pode assistir Hoje Eu Quero Voltar Sozinho e 13 Sentimentos do Globoplay, ok? E arroba Voltar Sozinho no Instagram e arroba Daniel Ribeiro no Instagram também. Segue aí, agora 3h44.
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2: Céu ou sol?
0: O céu. Tem sol aqui não.
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0: Tim Bernardes, aqui em BH tá nublado.

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5: E voltamos aqui para falar sobre o Cine Humberto Mauro, que inaugura nesta quinta, dia 14, a Mostra de Cinema De Lá Pra Cá, uma mostra da Vardá, dedicada à cineasta e fotógrafa franco-belga Ainé Vardá. Estruturada como um percurso abrangente por sua filmografia, a programação propõe mais que uma retrospectiva, mas uma aproximação intensa a um dos projetos artísticos mais singulares do cinema moderno. A mostra reúne 21 filmes em cópias restauradas, com títulos fundamentais para a trajetória de Vardá, incluindo longas e curta-metragens. A cineasta desenvolveu um cinema que opera entre categorias estabelecidas, recusando distinções rígidas entre a ficção e o documentário, o gesto autobiográfico e a elaboração formal. O seu trabalho pode ser compreendido como uma escrita de imagens e sons que articula experiência sensível, vigor estético e a atenção política à vida humana. A seleção de estreia tem início às 4 da tarde e conta com os longas A Ponte Curta, de 1955, As Duas Faces da Felicidade, lançada em 1965, e a seleção de curtas Ao Longo da Costa, de 1958, A Ópera Mouffe, de 1958 também, e Tio Yanko, lançada em 1967. A sessão As Duas Faces da Felicidade é comentada pela historiadora e pesquisadora em cinema Milena Hartes, buscando ampliar o campo da leitura sobre a cineasta e convidar o público a refletir sobre suas obras. Com entrada franca e horários flexíveis, a mostra De Lá Pra Cá, uma mostra da Vardá, é realizada até dia 7 de junho no Palácio das Artes, que fica na Avenida Afonso Pena, 1537, no centro. Para mais informações, acesse palaciodasartes.com.br.

0: Rolling Blackouts, Coast of Fear. An air conditioned man. Sou eu. Sujeito do ar-condicionado. Rolling Blackouts, Coast of Fear. Coldplay, Paradise, Elza Soares, Um Olho Aberto. Agora 4 e 1.
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2: Olá, eu sou o Bruno Viveiros e esse é um programa da série especial Museu da Inconfidência. O Caminho Novo, como ficou conhecido, o trecho da Estrada Real, aberto no século XVIII por Garcia Rodrigues Paes, filho mais velho do bandeirante Fernão Dias Paes Leme, melhorou a conexão da Capitania das Minas com o mundo exterior, que começava nas pedras do Porto de Paraty e do Rio de Janeiro. Graças ao Caminho Novo, o Rio de Janeiro transformou-se no principal centro de abastecimento, povoamento e circulação do ouro e dos diamantes mineiros. Pelo Caminho Novo, entrava na capitania açúcar, cachaça, gado, feijão, arroz, farinha e, com a multiplicação das vilas e dos arraiais, também vidros, espelhos, veludos, pelúcia, louças, vinhos, azeites, armas, pólvora, sal e ferro. Por ele, também boa parte da população negra escravizada foi trazida para a região das Minas e nos registros de Matias Barbosa e do Paraibuna eram cobrados os impostos da coroa sobre o ouro de Vila Rica e sobre os diamantes do Teju. Hoje em dia, boa parte dessa rede foi coberta por rodovias e novas estradas ou incorporada à periferia de cidades sempre em expansão, ou ainda transformado em pastagens, mas permanecem ruínas nos trechos até hoje existentes no seu entorno. Sedes de antigas fazendas, vendas e pousos, capelas, casas de pau a pique ou adobe, restos de pontes e muros, por exemplo. Além, é claro, de exemplares de fauna e flora nativas da região. Pela Estrada Real, ecoa também a memória dos atos de coragem, bravura e violência que chegam aos nossos ouvidos através de canções como Vila Rica, gravada por Dom L, que vamos ouvir agora.

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Depois de Vila Rica, a Estrada Real seguia até a Vila Real, na região do Rio das Velhas, onde encontrava seu fim. Entretanto, saindo por Sabará e passando por Nossa Senhora da Conceição do Mato Dentro, ou saindo por Vila Rica e atravessando Catas Altas e Santa Bárbara, existia ainda uma outra estrada. O último caminho, o caminho do Cerro Frio do Tejuco, guiava-se pelo dorso coberto de escamas do Maciço do Espinhaço e por seus picos em forma de unhas para ligar Vila Rica à única região da área colonial capaz de produzir os famosos diamantes. Depois dessa fronteira, se chegava à Bahia e Pernambuco, conforme revela Celso Adolfo na canção Estrada Real de Vila Rica, que vamos ouvir agora.

0: No episódio de hoje, ouvimos Vila Rica, de Dom L e Nave, e também Estrada Real de Vila Rica, de Celso Adolfo. O programa de hoje teve pesquisa, produção e apresentação de Bruno Viveiros e os trabalhos técnicos de Cláudio Zazá.
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6: Olá, seja muito bem-vindo à Rádio FMG Educativa, seja muito bem-vindo à Estação do Conhecimento. Começa agora às 5h15, mais uma edição do Faixa Nacional dessa terça-feira, 12 de maio. Obrigado demais pela sua companhia. Tá seguindo a gente lá no Instagram, @UFMG Educativa. Tem também o nosso WhatsApp, 3409-1045, 3409-1045. Daqui a pouquinho eu vou mandar abraço para quem tá seguindo a gente lá no Instagram, para quem tá mandando mensagem aqui no WhatsApp, viu? Primeiro tem informação.
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6: Previsão do tempo para essa quarta-feira, 13 de maio. Sol com muitas nuvens, pancadas de chuva à tarde e à noite.
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6: A gente começa também com informações do trânsito. Infelizmente, mais um acidente no anel rodoviário, sentido Rio de Janeiro-Vitória, altura do bairro Betânia. Um caminhão causa mais um acidente ali no anel rodoviário e neste momento ele está interditado nessa altura. Um caminhão desgovernado causou uma batida com 13 veículos. Felizmente não temos nenhuma morte, temos apenas duas pessoas feridas que já foram socorridas pelo atendimento móvel de urgência, o SAMU, e ninguém ficou preso. As ferragens, mas por ali a via continua interditada. A BH Trans já está lá, a Guarda Municipal, Polícia Militar, para fazer toda a contenção da área ali. É incrível, sai ano, passa ano, sempre acontece acidentes ali no anel rodoviário, nesse trecho do bairro Betânia. A gente pede aqui para as nossas autoridades terem um carinho especial pelo anel rodoviário, mas nunca acontece, gente. Não é a primeira vez que teve acidente, não é a última vez. Enquanto não tiver uma interdição ali, melhorias, obras, esses acidentes, infelizmente, vão continuar existindo. Então, para você que está ouvindo o rádio e está em direção ao anel rodoviário, pode pegar um outro caminho ali, que ainda continua tudo agarrado por lá. Para você que está aqui na Avenida Antônio Carlos, sentido Estação Pampulha, trânsito também intenso, sentido centro, intenso também. Vai tranquilo no carro, ouvindo a Rádio FMG Educativa, beleza?
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6: A gente vai com informação aqui da UFMG. No Faixa Nacional, a UFMG, por meio do Instituto de Geociências, conduz à demarcação do território indígena Cauaíva do Rio Pardo, no noroeste do Mato Grosso. A atuação da universidade se inicia com procedimentos técnicos para delimitação física da terra indígena, feita em parceria e sob supervisão da Fundação Nacional dos Povos Indígenas. Liderados pela professora Sônia Maria Carvalho Ribeiro, os pesquisadores vão a campo para atividades de georreferenciamento, implantação de marcos físicos e instalação de placas de indicação dos limites da terra indígena. A demanda pela demarcação do território se estende há quase 30 anos, desde a confirmação da etnia Cauaíva pela FUNAI. Sem a conclusão do processo, a área e o povo que nela habita seguem expostos a riscos relacionados ao desmatamento, à grilagem de terras, ao garimpo e à expansão do agronegócio, trabalho importantíssimo, né? De hoje até quinta-feira, 14 de maio, a Escola de Engenharia promove no Campus Pampulha a quinta edição da Trilha do Conhecimento. O evento, que busca aproximar a formação acadêmica e as demandas do mercado profissional, tem programação estruturada para proporcionar uma experiência completa, dinâmica e estimulante aos participantes, por meio de palestras, rodas de conversas e momentos de networking. Organizada pelos estudantes do Programa de Educação Tutorial da Engenharia Elétrica, a atividade tem o objetivo de conectar os discentes da graduação com profissionais e empresas, ampliar a compreensão sobre o mercado de trabalho e estimular o desenvolvimento de competências técnicas e interpessoais. A programação será na sala T005 do bloco 3 da Escola de Engenharia. A participação é gratuita, com vagas limitadas. O link para inscrição está disponível na bio do perfil do Programa de Educação Tutorial da Engenharia Elétrica no Instagram, @pet2e.ufmg, PETEE.UFMG. Esse é o Faixa Nacional aqui na Estação do Conhecimento. Eu sou Breno Rodrigues, manda sua mensagem para cá, 3409-1045, 3409-1045. Simbora transbordar com a Flávia Ellen, aqui no Faixa Nacional. Flávia Ellen, Ellen com Transborda.

0: Tá aí, você ouviu Gilberto Gil com Quero Ser Teu Funk e também Flávia Ellen com Transborda. Esse é o Faixa Nacional aqui na Estação do Conhecimento. Deixa eu trazer uma atualização da situação lá no anel rodoviário. Em função dessa interdição, alguns ônibus que passam por lá já têm os seus desvios sinalizados. Para você, passageiro que pega os ônibus das linhas 3029, 6350, 8151 e S10, circular 10, o desvio está ocorrendo pela via 210. Para você, passageiro que utiliza o transporte público das linhas 338, 3050, 3055 e 3150, os desvios ocorrem pelos bairros Betânia e Buritis. Os ônibus estão circulando normais, mas quando chega nesse trecho, estão fazendo esse desvio aí, beleza? São 5 horas 31 minutos, eu sou o Faixa Nacional aqui na Estação do Conhecimento. A gente faz uma pausa, na sequência tem mais uma edição do Correspondente Assembleia.
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0: Agora são 5 horas 33 minutos. A gente faz uma conexão direto com a Assembleia Legislativa de Minas Gerais. Com ela, Samira Horta. Samira, boa tarde, tudo bem? Samira, boa tarde, tudo bem?
7: Olá, boa tarde para você também, Breno. Ótima tarde para os ouvintes na sintonia da UFMG Educativa nesta terça. Para muitas mães, o diagnóstico de diabetes em um filho gera uma nova rotina de cuidados e atenção com a saúde da criança. Agora, Minas Gerais passa a adotar novas medidas de apoio a essas famílias, com ações de acolhimento, capacitação nas escolas e garantia de acesso a medicamentos e insumos. É o que prevê uma lei aprovada pela Assembleia e sancionada pelo Executivo. Luiz Felipe Balona tem os detalhes.
8: Em Minas Gerais, é lei. A Lei 25.830 de 2026 amplia a Política Estadual de Prevenção e Atenção à Saúde da Pessoa com Diabetes. A norma tem origem em um projeto da deputada Maria Clara Marra, do PSDB. Entre as principais novidades está o incentivo a campanhas de conscientização sobre a doença e a divulgação do símbolo oficial do diabetes. A lei também garante apoio psicossocial e orientação a pais e responsáveis por crianças e adolescentes diagnosticados. O objetivo é fortalecer as redes de apoio e cuidar da saúde mental dos cuidadores. Outra mudança é a capacitação de professores e funcionários das escolas. Eles deverão estar preparados para identificar sinais de emergência, como hipoglicemia e hiperglicemia, e prestar assistência aos estudantes. A norma também prevê medidas para evitar o desabastecimento de medicamentos, insumos e equipamentos essenciais ao controle da doença. Além disso, o texto determina melhoria e divulgação de canais de denúncia para casos de falta desses itens. A lei ainda autoriza a criação de grupos de apoio e ações educativas para famílias, com foco na adaptação à rotina e na prevenção de complicações. O texto da Lei 25.830 de 2026 pode ser consultado no portal almg.gov.br.
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7: Este mês ocorre uma mobilização nacional que busca conscientizar a população sobre a educação financeira. A campanha reforça a importância do planejamento e orienta o cidadão para os riscos do superendividamento, como alerta também o coordenador do PROCON Assembleia, Marcelo Barbosa.
9: Nós sempre orientamos que as pessoas devem comprometer os seus orçamentos com dívida de no máximo 30% a 40%. E o que acontece no PROCON são pessoas que nos procuram aí com endividamento da ordem de 90%. E essas são as situações que têm chegado aos PROCONs de todo o país. São pessoas que não conseguem pagar suas dívidas, seus boletos, principalmente seus cartões de crédito e os seus empréstimos.
7: A entrevista completa do coordenador do PROCON Assembleia está no almg.gov.br/rádio. Da Assembleia Legislativa em Belo Horizonte, repórter Samira Horta.
0: Samira Horta, muito obrigado. Até amanhã.
7: Eu que agradeço. Até amanhã. Tchau, tchau.
0: Tchau, tchau. Daí você ouviu o correspondente à Assembleia, Samira Horta, direto da Assembleia Legislativa de Minas Gerais.
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0: Gente, mais problemas ali no anel rodoviário, caminhão com problema mecânico na faixa central entre as avenidas Cristiano Machado e aqui próxima avenida Antônio Carlos, sentido Vitória, Rio de Janeiro. Equipe da BH Trans já está por lá também, viu? Havia um outro problema no anel rodoviário, caminhão também com problema mecânico sob o viaduto da Praça São Vicente, na faixa direita, sentido Vitória, Rio de Janeiro. A via por ali já tá liberada, mas o anel rodoviário hoje tá que tá, né?
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0: Hoje tem jogo no Mineirão, o Cruzeiro enfrenta o Goiás logo mais às 9h30 da noite, e sempre quando há jogo, há modificações ali nas proximidades do Gigante da Pampulha, próximo ao Mineirão, né? Já foram implantadas faixas na inversão no sentido de circulação na Avenida Abraão Caram, no trecho entre a Avenida Coronel Oscar Pascoal e a Avenida Rei Pelé. Ambas as pistas seguirão no sentido da Avenida Antônio Carlos em direção à Orla da Lagoa da Pampulha, com facilidade para o acesso aos estacionamentos G1, G2 e G3. Às 18h30 da noite, daqui menos de uma hora, será implantada faixa reversível operacional no contrafluxo da Avenida Antônio Abraão Caram, no trecho entre a Avenida Alexandre Barbosa e a Avenida Rei Pelé, para otimizar ali o fluxo de veículos de segurança e de salvamento à área do Mineirão, e também garante um acesso mais rápido ali dos veículos ao estádio. 2h50 antes do início da partida, os semáforos da Avenida Antônio Carlos, entre o viaduto São Francisco e a barragem da Pampulha, operam em modo intermitente, aquele amarelo piscante, sabe? Com a presença de agentes da unidade intensiva de trânsito para otimizar a fluidez e garantir o acesso de moradores, comerciantes e torcedores. 20 minutos Antes do término da partida, serão fechadas as agulhas de transição da pista externa para a interna na Avenida Rei Pelé para organizar a saída dos veículos. Olha, para você que está vindo de busão, deixa eu passar as linhas de transporte coletivo que atendem aqui a região do Mineirão. 64-67-503-504-506-5106-5401 e os circulares 53-54A-54B e também o 56. Na hora de saída do estádio, gente, vamos redobrar a atenção aí. O fluxo de veículos, de ônibus é intenso. Então vai cantinho ali pelo acostamento, não fica andando no meio da rua não, tá? 5 horas e 40 minutos, a gente vai encerrando Faixa Nacional dessa terça-feira, 12 de maio. Eu sou Breno Rodrigues, muito obrigado pela companhia, muito obrigado pela presença. Amanhã, a partir das 5h15 da tarde, estamos de volta. Na sequência, você fica com Percursos Territoriais e às 6 da noite tem mais uma edição do Quebrando Tudo com CMG Bara Neto. 3409-1045 é o nosso WhatsApp, 3409-1045 tem também o nosso Instagram, @UFMGEducativa. Um grande abraço, tchau, tchau, tchau, continue sintonizado aqui com a gente, valeu! Bora terminar de música? Móveis Coloniais de Acaju, com participação do Leone, essa se chama Dois Sorrisos. Eu pensava que essa banda se chamava Móveis Coloniais de Aracaju. Uma gafe minha. Bora ouvir. Tchau, gente.

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10: João Batista Sintra Ribas, o que são pessoas deficientes? O nosso corpo individual tem íntima ligação com o corpo social. Todos nós nos expressamos através da realidade sociocultural. Esta realidade está tão presente em nosso corpo como o nosso corpo está presente na realidade. Na medida em que a sociedade não é vista como uma realidade sociocultural diversa, mas como um corpo social que deve estar em ordem, o corpo humano também deve acompanhar a ordem social. Isso quer dizer que toda pessoa considerada fora das normas e das regras estabelecidas é uma pessoa estigmatizada. Quais os caminhos você escolhe para pensar o seu corpo? Vamos ouvir Pedro Avelar, homem cis, branco, gay e neurodivergente. É formado em negócios internacionais com especialização em direitos humanos. Fundador da Criatípica, consultoria de acessibilidade 360 graus e cofundador da Parada PCD. Atua na agenda ESG e, como DJ neurodivergente, transforma o palco em um manifesto pela cultura do acesso.
11: Eu sou o Pedro Avelar, Peu, sou um homem cis, branco, gay, neurodivergente. Fazendo uma audiodescrição para todo mundo que está nos ouvindo, e hoje não somente como recurso de acessibilidade para pessoas com deficiência visual, mas para todo mundo que está aqui nos ouvindo, eu tenho pele branca, tenho cabelo e barba castanha clara, eu uso óculos. Hoje aqui eu estou usando uma camisa floral, e no meu fundo dá para ver uma parte de parede e uma parte de vidro, e que no vidro a gente consegue ver o céu, que está bem azulado hoje, com algumas nuvens também. Eu trabalho em diversos negócios sociais, eu venho empreendendo de forma socialmente. Eu tenho uma consultoria, que é a Criatípica, que é uma consultoria de acessibilidade, muito pensada no âmbito cultural. Então eu atuo com festivais, de música, também com teatro, com cinema, com museu, com cidades históricas. E eu gosto de trazer isso, que a acessibilidade é para todos os lugares. Então, a gente está construindo a nossa casa, a gente precisa pensar a acessibilidade, porque muito possivelmente a gente vai envelhecer, a gente vai ter mobilidade reduzida. Então, a gente precisa de pensar nessa construção desde o início. Quando a gente está falando de cultura do acesso, é muito isso, é que a acessibilidade não seja um ajuste, mas que ela faça parte da nossa cultura. Então, ela é uma pré-condição. Estou construindo a minha casa, vou pensar na acessibilidade. Eu estou construindo um bar, uma lanchonete, uma padaria, um restaurante, estou fazendo uma festa, vou fazer um teatro. A acessibilidade vem enquanto uma pré-condição e não como um ajuste do tipo: poxa, chegou uma pessoa com deficiência física aqui no meu restaurante, preciso colocar uma rampa. Antes de que isso aconteça, eu já coloco a acessibilidade em primeiro plano nesse planejamento. Então, eu trabalho muito nesses de variados formatos, com linguagens diferentes dentro da acessibilidade. E, paralelamente, eu também trabalho com outros projetos, né, como eu trouxe, de impacto social. Um deles é a Parada PCD, que é a Parada do Orgulho da Pessoa com Deficiência. Então, por muito tempo, a gente nunca ouviu a junção de orgulho e deficiência. E muitas pessoas questionaram: eu vou me orgulhar de algo que me prejudica acessar espaços, que me traz esse impedimento na sociedade? Sim, a gente precisa se orgulhar. Porque muitas das vezes esse impedimento ele é agravado não pelas nossas deficiências em si, mas pela falta de acessibilidade, por uma estrutura que ela é capacitista, que ela não pensa nessa acessibilidade como condição. Então a gente entende muito essa importância do orgulho e da deficiência. Eu sou o Pedro Avelar, uma pessoa LGBTI+ e neurodivergente que está sempre em movimento. Também a gente tem toda uma questão de que existem agrupamentos dentro do coletivo de pessoas com deficiência. A gente gosta muito de trazer essa reflexão, que as pessoas falam: ah, e a sigla LGBTQIAPN+ é muito grande, nossa, ela é muito extensa, cada dia amplia-se mais uma letrinha. E quando a gente está falando de deficiências, a gente está falando de muito mais letrinhas, de muito mais condições, de variadas deficiências e multiplicidades que elas existem. Então, assim, é muito complexo. E aí, por muito tempo, essas deficiências elas foram agrupadas. Então, tem um coletivo ali das pessoas surdas, o coletivo das pessoas cegas, o coletivo das pessoas autistas. Isso é extremamente relevante. Agrupamentos são importantes. Mas também é chegado o momento da união dessas deficiências para que a gente ganhe força política. Então é interessante os agrupamentos, mas também é muito mais interessante essa união, esse fortalecimento de todas as deficiências. Então a Parada do Orgulho PCD vem propor exatamente isso. A gente vai às ruas, o nosso lema é PCD na rua, trazendo sim a questão da falta de acessibilidade estrutural das cidades, mas a gente também vem muito fortalecer esse orgulho das deficiências e essa união entre todas as pessoas com deficiência, porque a gente só se fortalece. Então, até aproveitando esse gancho para trazer um pouco de mim, eu me identifico enquanto uma pessoa com deficiência psicossocial. Eu sou uma pessoa neurodivergente, como eu trouxe lá no início. Muitas pessoas não conhecem o termo neurodivergência, então hoje a gente fala muito de um autismo, de um TDAH, de uma dislexia, mas na verdade é que existem múltiplas condições, mais de 15 condições. Alguns exemplos: bipolaridade, borderline, dislexia, dispraxia, altas habilidades, superdotação. Muitas condições ainda não existem em consenso das comunidades médicas, psicológicas, da comunidade DEF, por exemplo, como epilepsia, esquizofrenia. Então, existem muitos termos hoje que as pessoas utilizam. Tem então, transtorno mental, transtorno do neurodesenvolvimento, transtorno de personalidade, deficiência intelectual, deficiência mental, deficiência psicossocial. E eu sou um dos ativistas que vem lutando para que todos esses agrupamentos, ao invés de serem considerados transtornos, sejam consideradas deficiências psicossociais e que a gente utilize mais esse termo da deficiência psicossocial. Até porque muitas pessoas neurodivergentes, não têm deficiência intelectual. Às vezes, muitas dessas pessoas têm um coeficiente acima da média da população, mas têm dificuldades sociais de interação, de comunicação, de expressão. Então, eu sou uma dessas pessoas que vem trazendo esse debate à tona. Então, muitas pessoas neurodivergentes, por exemplo, não se encaixam dentro de uma deficiência por causa do próprio estigma da palavra deficiência, que traz uma questão de uma inferioridade. Algumas doenças são deficiências, mas nem todas deficiências são doenças. Faz parte da diversidade humana, que sempre existiu, sempre vai existir. Então, também tem muito lance das curas. Ai, agora vai chegar a cura para a síndrome de Down. Tem pesquisadores trazendo isso. E a gente também se questiona muito nesse sentido. Será que a gente também vai respeitar a autonomia das pessoas? Porque eu conheço muitas pessoas com deficiência que se colocam, caso existisse a cura, elas não iriam querer. Será que a nossa sociedade está pronta para respeitar você, que seria uma pessoa com deficiência que se curaria, e você, que seria uma pessoa com deficiência que não iria querer a cura? A minha mãe, ela teve uma trombose no cérebro. O meu pai desenvolveu Parkinson, que é uma doença neurológica. A minha mãe também, né? Ela adota uma criança com síndrome de Down. Eu tenho um irmão, que é meu irmão, meu afilhado, que é o Davi, que hoje tem 22 anos, mas que ele foi adotado aos 6. Então, a partir desse contexto familiar, eu falo, poxa, eu preciso começar a estudar essas mentes diversas. E aí eu começo a entender e a conhecer as neurodivergências, a me identificar. E aí que eu vou buscar essa ajuda, esse diagnóstico. A comunidade é algo muito importante, né? A gente encontrar as nossas comunidades é algo muito relevante, muito importante. E eu acredito muito nesse futuro, onde que todas as pessoas sejam valorizadas por quem elas são, tenham espaço na sociedade, tem espaço para todo mundo. A gente precisa realmente de se fortalecer, de se unir, para a gente conquistar. Acho que a gente se une e se fortalece. É um pouco do que eu acredito. Quando eu penso em memória, para mim, já vem de um lugar de desafio, porque eu tenho desafios de memórias. Eu tenho esquecimentos de muitas coisas da minha vida, do meu trabalho. Por muito tempo, a memória, inclusive, ela veio num lugar negativo. Eu já fui muito questionado. Poxa, você não lembra isso? Você é incapaz, você é burro. Então, essa memória da memória, ela me traz para esse outro lugar. Mas que, por outro lado, também me mostra o quanto ela é relevante. Então, eu também fui criando mecanismos para ter memórias. Então, hoje eu sou uma pessoa que eu escrevo muito. Eu escrevo as minhas conversas, as minhas relações, eu gosto muito de escrever, de me organizar. É uma espécie de um HD externo que me ajuda a memorizar. Para me ajudar, eu gosto muito do visual, então eu tenho muitas fotografias. Então, eu gosto de revisitar a minha memória de um jeito diferente, que eu sei que é diferente da maior parte

0: Então, isso me construiu o meu ser de hoje.
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6: Salve, salve! Abraços, amigas e amigos, pessoas escutantes da UFMG Educativa. É com muita honra que eu, Semi Gebara Neto, colaborador voluntário aqui da rádio, já agradecendo a Tiago França pelos trabalhos técnicos que tornam possível o programa de hoje, eu anuncio como abertura do programa do Quebrando Tudo de hoje, The United Jazz Plus Rock Ensemble, tocando Steps of M.C. Escher, gravado ao vivo em 1977. Escher, o grande artista plástico holandês, tem trabalhos diversos, lindos, alguns com conceitos matemáticos avançados. É, matemática também é arte, e esses conceitos são desenhos, ilustrações, né, a partir de tesselações, de modelos de espaços de curvatura negativa. Outros desenhos apresentam situações impossíveis, como escadas que sempre sobem, mas voltam também ao degrau de origem. Enfim, imagens curiosas e de grande beleza. Ué, uma banda de jazz rock tocando uma música que chama Os Passos de Escher. Merece ser escutada no Quebrando Tudo.

0: A gente escutou The United Jazz Plus Rock Ensemble, Steps of MC Escher. E a gente escuta agora o
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0: Hoje, daqui a pouco.
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0: Já voltamos para apresentar um trabalho maravilhoso, um disco... Na verdade, é um trabalho curioso, vamos dizer assim. O disco de Fred Hubbard chama Skydive, gravado em 1972, então uma época muito produtiva da música mundial. Esses caras que tocam com ele, né, fizeram George Benson, Ron Carter, Billy Cobham, Keith Jarrett, Hubert Laws, Ayrton Moreira, tocando junto com Fred Hubbard, que já era uma estrela nessa ocasião aí. Então, só isso já confere uma qualidade ao trabalho, ao disco, né? Sensacional. O som que eu achei mais divertido foi Povo, composto por próprio Fred Hubbard. É escutar pra crer, então, Fred Hubbard, Povo, dele mesmo, do disco Skydive de 72.

0: A gente escutou Povo, tocado e composta por Freddie Hubbard, do disco Skydive, de 1972. Daqui a pouco estamos de volta mais uma vez.
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0: Como é que é? Quebrando Tudo já de volta. Você, e aí, na escuta, tá pronto? Tá pronta para uma dose de instrumental brasileiro na orelha? Então, escuta só. Luiz Brasil toca Pedaços, dele mesmo. Depois, Camilo Carrara, Praça do Pôr do Sol, música dele. Olha que nome lindo para uma música, né? E Bernardo Rodrigues, Na Encruzilhada, música dele. Esse é o bloco instrumental brasileiro aí.

0: A gente escutou junto Bernardo Rodrigues tocando Na Encruzilhada, música dele. Antes, Praça do Pôr do Sol, do violonista Camilo Carrara, que também tocou a música. E Luiz Brasil abriu com Pedaços, dele mesmo.
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2: De volta no Quebrando Tudo pela última vez hoje, eu sou o Semi Gebara Neto, que faço a seleção musical e a produção e a locução aqui do programa. Comigo está Thiago França nos trabalhos técnicos. A gente despede-se de hoje com funk brasileiro e funk polonês. Talvez o funk polonês tenha despertado mais curiosidade aí, e então vamos começar com a banda Laboratorium, do disco Modern Pentathlon, Funk for Franca, de Janusz Griwax. É isso aí, Laboratorium abre o bloco de saideiro e depois, não menos importante, Big Chico Advanced Funk, uma composição do Maceo Parker. Então é funk pra nós e isso aí você escuta aqui na Estação do Conhecimento. Tchau!

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1: São em Brasília, vem aí a voz do Brasil. Em Brasília, 19 horas. Está no ar a Voz do Brasil. As notícias do governo federal que movimentaram o país no dia de hoje.
2: Olá, uma boa noite.
1: Boa noite para você que nos acompanha em todo o país.
2: Quarta-feira, 12 de maio de 2026.
1: Vamos ao destaque do dia, mais de 11 bilhões de reais do combate ao crime organizado.
2: O governo do Brasil lança plano com foco na desarticulação financeira e operacional de facções criminosas.
1: O presidente Lula destaca a união com estados e municípios para enfrentar a violência e garantir a segurança de todos os brasileiros.
3: O território será devolvido ao povo brasileiro de cada cidade e de cada estado.
2: E ainda, o governo do Brasil zera impostos de importação sobre compras internacionais, a chamada taxas das blusinhas.
1: O imposto vale para importação de produtos de até 50 dólares, cerca de R$250.
2: E você vai ouvir também prevenção e controle aos incêndios florestais.
1: Novos equipamentos foram entregues para reforçar a ação no Cerrado e Pantanal.
2: Um investimento de 150 milhões de reais do Fundo Amazônia, Gabriela Noronha.
4: Os equipamentos entregues vão fortalecer a atuação em áreas de difícil acesso e reduzir o tempo de resposta aos incêndios no Cerrado e Pantanal.
1: Hoje, na apresentação da Voz do Brasil, eu, Luciana Vasconcelos e Nazi Brum.
2: E acompanhe a gente ao vivo, acesse radiogov.abc.com.br ou o canal Gov na sua TV aberta.
1: Para combater o crime no país.
2: O programa Brasil contra o Crime Organizado conta com investimentos e financiamentos que ultrapassam os 11 bilhões de reais.
1: Entre as ações previstas está a asfixia financeira do crime organizado para atingir fluxos ilícitos e lavagem de dinheiro.
5: O programa Brasil contra o Crime Organizado conta com quatro eixos. O primeiro mira a estrutura financeira das organizações criminosas, como, por exemplo, a lavagem de dinheiro. Para isso, o país vai ampliar as forças integradas de combate ao crime organizado, que farão operações interestaduais de alta complexidade, como explicou o secretário nacional de Segurança Pública, Francisco Veloso.
6: O crime organizado, diferente de outros tipos penais, tem um objetivo muito claro. Claro, ele quer ter lucro. Para isso, nós temos as forças integradas de combate ao crime organizado em todos os estados. E nós vamos criar ficos nacionais. Abriremos em São Paulo, no Rio, no Nordeste, no Sul e no Norte.
5: Outro eixo busca melhorar a investigação de homicídios, com fortalecimento das polícias científicas, dos institutos médicos legais e da rede integrada de bancos de perfis genéticos. O último ponto busca desarticular o mercado ilegal que abastece as organizações criminosas, a partir do tráfico de armas, munições, acessórios e explosivos. O programa prevê a criação da Rede Nacional de Enfrentamento do Tráfico de Armas. O ministro da Justiça e Segurança Pública, Wellington Lima e Silva, ressaltou a importância da participação dos estados e municípios no trabalho conjunto.
7: É fundamental que cada um dos agentes de segurança aqui tome o plano como seu. O programa é do Brasil. O programa não é só do governo federal. O programa é do Brasil e de cada um dos cidadãos para que nós possamos viver sem medo.
5: Presidente Lula destacou a união necessária para combater o crime organizado e disse que o plano vai devolver o Brasil aos brasileiros.
3: O território será devolvido ao povo brasileiro de cada cidade e de cada estado para que a gente possa dizer ao mundo que muitas vezes o criminoso não é o pobre. Não é o negro, não é o desempregado que está no bairro pobre. Muitas vezes o responsável está no andar de cima, engravatado, tomando uísque e zombando da nossa cara.
5: Para colocar o programa Brasil contra o Crime Organizado em prática, o governo prevê mais de R$1 bilhão em recursos diretos já em 2026. São quase 390 milhões para combater o fluxo de dinheiro ilegal, 330 milhões para reforçar presídios, 201 milhões para investigação de homicídios e 145 milhões para enfrentar o tráfico de armas. Além disso, será criada uma linha de crédito de R$10 bilhões para estados e municípios investirem em equipamentos, tecnologia e estrutura para as forças de segurança. Reportagem Márcia Fernandes.
2: E a gente segue falando sobre esse plano lançado hoje, mais especificamente sobre o eixo voltado às políticas penais.
8: Está prevista a criação do Centro Nacional de Inteligência Penal, além da aquisição de equipamentos, realização de operações nacionais e capacitação de servidores.
2: E para falar mais sobre o assunto, temos conosco ao vivo pela internet o secretário nacional de Políticas Penais, André Garcia. Boa noite, secretário.
9: Boa noite, Luciana. Boa noite, Nazi Brum. Boa noite a todos os nossos ouvintes.
2: Secretário, no que se refere às políticas penitenciárias, o que o senhor pode falar para a gente sobre as medidas que serão adotadas e os investimentos que serão feitos, inclusive em presídios estaduais?
9: Bem, o nosso programa ele teve uma premissa importante, que foi a orientação do presidente Lula e do ministro Wellington César, de também aproveitar o que vinha dando certo, experiências exitosas e programas do governo junto com os estados e o Distrito Federal, que já estavam funcionando e que precisavam, de certa forma, de maior robustez e maior aporte financeiro. Essa premissa, por exemplo, foi a que regeu o Eixo 1, que trata de asfixia financeira do crime organizado, e que teve como parâmetro a recente Operação Carbono Oculto, uma operação que foi realizada em parceria com a Receita Federal, Polícia Federal e o Estado de São Paulo, e foi muito exitosa porque atingiu fortemente a criminalidade organizada entranhada em instâncias de poder econômico que comumente não são atingidas em operações policiais. A mesma premissa nós usamos no sistema penitenciário, porque nós temos um modelo de excelência que é administrado pelo governo federal, que é o sistema penitenciário federal seguro, rígido, que permite um controle e monitoramento de diversas lideranças criminosas no nosso país. São 5 unidades, 5 presídios federais estão espalhados pelo país e são administrados pelo governo federal. E a nossa pretensão é, após identificadas as unidades, os presídios nos estados, que precisavam, porque abrigavam lideranças criminosas locais, precisavam de uma elevação do padrão de segurança, foi exatamente isso. Elevar o padrão de segurança para protocolos, treinamentos, capacitações e, importante, equipamentos de segurança similares ao que nós aplicamos nos presídios federais. E assim, isolar lideranças criminosas e não permitir que essas lideranças impactem na segurança pública do cidadão e da cidadã brasileira.
8: Secretário, uma das estratégias, como o senhor falou, é isolar essas lideranças criminosas. E uma das ideias é interromper a comunicação entre esses detentos. O que está previsto nesse plano?
9: Bem, há um conjunto de ações que tem esse objetivo. Primeiro, reforçar, robustecer os protocolos de segurança nessas unidades dos estados, treiná-los, que é para aplicação de protocolos rígidos, semelhantes ao que são aplicados no sistema penitenciário federal. Não há incidência, para que o nosso ouvinte, também quem está nos vendo aqui pelas redes sociais, não há incidência de celulares nem de objetos ilícitos nas penitenciárias federais. E nós queremos isso em todas as penitenciárias que nós escolhemos como mais sensíveis em todos os estados. Não queremos objetos ilícitos, não queremos celulares e não queremos nenhum tipo de droga ou arma branca ou qualquer outro tipo de artefato que seja utilizado contra os policiais penais, contra a sociedade. E essa foi a premissa, como eu disse, que foi implementada, que será implementada com o nosso programa Brasil contra o Crime Organizado. Além do treinamento, nós vamos doar equipamentos que vão elevar o nível de segurança, treinar os policiais e servidores também para a utilização desses equipamentos. Por exemplo, eu posso dizer aqui drones modernos para vigilância, kits de varredura eletrônica que vão permitir levantar onde há aparelhos eletrônicos ligados ou desligados, celulares em presídios, identificar onde estão esses celulares e retirá-los das celas, se for o caso, aparelhos de raio-x, scanner corporais. E também o governo federal, de forma inédita, vai realizar a contratação de bloqueadores de celulares e vai, com essa contratação, disponibilizar para que os estados possam, nas unidades, aplicar essa tecnologia de silenciamento de comunicação. Então, além disso, nós vamos realizar operações programadas, que são operações voltadas para identificar esses equipamentos, esses aparelhos eletrônicos nessas unidades e retirá-las, que são as operações modo avião, que nós denominamos assim. Usamos um equipamento que permite o rastreamento de aparelhos eletrônicos, que são equipamentos nossos aqui da Secretaria Nacional de Políticas Penais e da Polícia Penal Federal, e também a Operação MUTI, que é a operação organizada com os estados para retirada desses celulares e de qualquer outro material ilícito que esteja nas prisões. Ou seja, vamos atuar com inteligência, equipamentos, treinamento e operações policiais intensas, de modo a não permitir que haja comunicação desses presídios, de indivíduos custodiados nesses presídios, para além dos muros das unidades penais.
2: Secretário, como é que vai funcionar esse Centro Nacional de Inteligência Penal? Ele vai ter ações integradas aí com todos os estados?
9: Exato, ele vai nos ajudar, inclusive, na coordenação dessas operações que hoje nós coordenamos aqui diretamente da Secretaria, as operações MUTI e modo avião, que são operações nacionais realizadas em diversos estados ao mesmo tempo. Vai congregar também policiais penais das diversas polícias estaduais, vai permitir um maior fluxo de informações num modelo muito semelhante ao que se chama de Centro de Fusão de Informações, ou nos Estados Unidos conhecido como Fusion Centers, que são centros em que estão todas as agências policiais, no nosso caso, todas as polícias, representantes de todas as polícias penais, inclusive a federal, que vão conviver, trocar informações, coordenar operações e dar um dinamismo maior às ações no ponto de vista nacional.
8: Então tá ótimo, secretário. É uma área muito importante e o governo está de olho nisso, então, né?
9: Exatamente, é uma área fundamental para a segurança pública do cidadão brasileiro, né? É onde tudo começou, porque as organizações criminosas surgiram nos presídios e vão terminar, porque a determinação do governo é essa: controlar e manter esses indivíduos isolados e não permitir que haja comunicação nem influência na vida do cidadão que vive fora dos muros dos presídios.
2: Bom, nós conversamos com André Garcia, secretário nacional de Política Penal. Secretário, muito obrigado pela entrevista à Voz do Brasil.
9: Eu que agradeço a oportunidade, estou aqui sempre à disposição de vocês e dos nossos ouvintes.
8: O período de seca está começando na região central do Brasil.
2: E com ele vem o maior número de ocorrências de incêndios florestais.
8: Viaturas e equipamentos que vão ajudar no combate ao fogo foram entregues hoje pelo governo federal.
2: Os investimentos são do Fundo Amazônia e, pela primeira vez, serão aplicados nos biomas Cerrado e Pantanal.
4: Caminhões especializados no combate a incêndios florestais, caminhonetes 4x4 equipadas, sopradores e aeronaves remotamente pilotadas. Os equipamentos entregues nesta terça-feira vão fortalecer a atuação em áreas de difícil acesso e reduzir o tempo de resposta aos incêndios no Cerrado e Pantanal. O investimento total de R$150 milhões vem do Fundo Amazônia, administrado pelo Banco Nacional de Desenvolvimento Econômico e Social, BNDES. Segundo o ministro da Justiça e Segurança Pública, Wellington César Lima, esse é o maior investimento já realizado pelo governo federal para ampliar o combate aos incêndios florestais. O ministro destacou ainda que a entrega vai agilizar o trabalho de combate ao fogo.
10: Cada minuto reduzido no tempo de resposta significa menos destruição ambiental, menos prejuízo econômico e mais proteção para a população brasileira.
4: Os equipamentos vão beneficiar os corpos de bombeiros militares do Piauí, Bahia, Goiás, Minas Gerais, Mato Grosso do Sul e Distrito Federal, além da Força Nacional de Segurança Pública e Brigadas Florestais. A medida faz parte da Política Nacional de Manejo Integrado do Fogo, criada em 2024 e gerida pelo Ministério do Meio Ambiente e Mudança do Clima. O ministro da pasta, João Paulo Capobianco, lembrou que o governo também tem fortalecido o planejamento e alcançado bons resultados no combate aos incêndios florestais.
11: Atualmente, nós temos reuniões a cada 2 meses com os maiores meteorologistas do Brasil e do exterior para monitorar permanentemente os cenários de risco climático e de risco, portanto, de incêndios. Esse dado é traduzido em planejamento, é levado para a sala de situação e articula e organiza a ação do governo federal. Nós, em 2025, reduzimos a área queimada no Brasil inteiro em 39%.
4: Esse é o primeiro investimento do Fundo Amazônia em biomas fora da Amazônia Legal. O fundo, restituído em 2023, após 4 anos de paralisação, já aprovou mais de R$ 400 milhões para apoiar os corpos de bombeiros de 9 estados da Amazônia Legal no combate a incêndios. Reportagem Gabriela Noronha.
8: O presidente Lula acaba de anunciar que zerou os impostos para compras de até $50 sobre compras internacionais online, tributos que ficaram conhecidos como taxa das blusinhas.
2: Segundo o secretário executivo do Ministério da Fazenda, Rogério Seron, essa medida só pôde ser anunciada após o combate ao comércio ilegal.
12: Isso só foi possível depois de um avanço muito significativo para regularizar o setor. O contrabando, que era uma marca presente nesse setor, ele foi eliminado. Agora um setor regularizado e continuará regular vai poder usufruir dessa isenção, dessa zeragem de tributação sobre esses produtos. Isso vai beneficiar a população mais carente, mais pobre, que utiliza muito dessas plataformas para adquirir produtos que são muito importantes para o seu dia a dia.
8: A mudança será publicada em edição extra do Diário Oficial de hoje e já passa a valer a partir de amanhã.
2: Estudantes com dívidas no Fundo de Financiamento Estudantil, FIES, podem realizar a renegociação de débitos a partir de amanhã por meio do Desenrola FIES.
8: Os contratos em atraso poderão ser quitados com descontos de até 99% sobre o valor da dívida.
2: A expectativa é atender mais de 1 milhão de estudantes.
13: Pode participar do programa quem teve contrato firmado até 2017 e que estava na fase de pagamento em 4 de maio de 2026. A negociação pode ser feita até 31 de dezembro deste ano. A expectativa é que mais de 1 milhão de estudantes sejam beneficiados com refinanciamento. O Desenrola FIES faz parte do novo Desenrola Brasil, programa lançado pelo governo federal no início deste mês para reorganizar a vida financeira de milhões de brasileiros e ampliar o acesso ao crédito em melhores condições. A medida, no entanto, não prevê a utilização do FGTS para abatimento das dívidas, como acontece em outras renegociações do Desenrola Brasil. Outra vantagem é para os estudantes que mantêm os pagamentos em dia. O programa oferece a possibilidade de quitação integral do débito com 12% de desconto sobre o saldo devedor. Para facilitar o atendimento, todo o processo de renegociação será realizado pelos canais digitais do banco responsável pelo contrato. No portal do Ministério da Educação, foi publicada uma matéria com o passo a passo da renegociação. Acesse gov.br/mec e saiba mais. Reportagem Thalita Albuquerque.
2: E ainda sobre o Desenrola, mas desta vez para o agricultor familiar que está com as contas no vermelho.
8: O Desenrola Rural está a todo vapor com descontos de até 96% do valor da dívida.
2: A iniciativa quer melhorar a saúde financeira dos produtores rurais e facilitar o acesso ao crédito de olho na safra 2026-2027.
14: Nas praias de Tamandaré, no litoral do Pernambuco, Fabrício do Nascimento aprendeu a pescar com os avós e se dedica à atividade artesanal ao longo de 20 anos. Recentemente, decidiu aumentar a renda e investiu na criação de abelhas. Durante a pandemia, o novo negócio virou um problema e o que antes era investimento virou dívida, como relembra Fabrício.
15: E foi na época que eu comecei a tirar meu primeiro empréstimo, foi em torno de R$ 2.500. Tive uns problemas no decorrer da pandemia, não tive condições de pagar.
14: Foi só no ano passado que Fabrício conseguiu a tão esperada saúde financeira nos negócios. O produtor rural aderiu ao programa de renegociação de dívidas do governo do Brasil. Os descontos permitiram que ele limpasse o nome e pudesse sonhar alto.
15: Quitei essa dívida, investi na minha área da pesca e na área da apicultura. Eu estou querendo um investimento maior. Meu sonho é fazer minha agroindústria para produção de mel também.
14: O sonho de Fabrício e de outros agricultores rurais pode se tornar realidade com o novo Desenrola Rural. O programa permite renegociação e liquidação de débitos com descontos que chegam até 96% e atende quem tem débitos vinculados ao Programa Nacional de Fortalecimento da Agricultura Familiar, o PRONAF. Podem ser beneficiados agricultores familiares, assentados da reforma agrária, pescadores artesanais, povos e comunidades tradicionais e cooperativas da agricultura familiar. A expectativa é que os descontos ajudem os produtores a planejar a safra 2026-2027, como explica a ministra do Desenvolvimento Agrário e Agricultura Familiar, Fernanda Machiavelli.
16: Nós conseguimos, no âmbito do Desenrola Brasil, reabrir o Desenrola Rural. Agora, nessa nova rodada, nós de novo temos condições muito favoráveis para essa renegociação. São descontos bastante convidativos para conseguir promover essa regularização das dívidas dos agricultores familiares. Nós esperamos que a partir do Desenrola Rural, os agricultores familiares voltem a acessar o crédito do PRONAF, estejam na produção de alimentos, participando ativamente da ampliação da nossa safra 2026-2027.
14: A adesão ao Desenrola Rural pode ser feita até 20 de dezembro de 2026. Para as dívidas do PRONAF ou contratadas junto a instituições financeiras, a regularização deve ser feita diretamente nessas empresas. Se o débito estiver na dívida ativa da União, é possível limpar o nome diretamente no site do Regularize. Mais informações sobre o Desenrola Rural, acesse gov.br/MDA. Reportagem Edinaldo Júnior.
8: E hoje a ministra do Desenvolvimento Agrário e Agricultura Familiar, Fernanda Machiavelli, apresentou um balanço das ações voltadas ao setor.
2: Ela destacou as políticas voltadas às mulheres rurais, com a implementação de 110 mil quintais produtivos, que são espaços de produção diversificada de alimentos saudáveis, sementes e insumos, fundamentais para a soberania e a segurança alimentar.
8: A União Europeia retirou o Brasil da lista de países autorizados a exportar produtos de origem animal destinados ao consumo a partir de 3 de setembro.
2: Por meio de nota, o governo brasileiro informou que recebeu com surpresa a notícia e que tomará prontamente todas as medidas necessárias para reverter essa decisão.
8: O chefe da delegação do Brasil junto à União Europeia já tem reunião agendada para amanhã com as autoridades sanitárias do bloco.
2: O Brasil é o maior exportador do mundo de proteínas de origem animal e o principal fornecedor de produtos agrícolas ao mercado europeu.
8: Todas as informações sobre pré-natal, parto, puerpério, cuidados com o bebê, vacinação, alimentação, saúde mental e rede de apoio, tudo em um único lugar.
2: E agora é disponível também pelo celular com mais praticidade e segurança.
8: É a nova caderneta brasileira da gestante, lançada hoje no Rio de Janeiro pelo ministro da Saúde, Alexandre Padilha.
17: Márcia Silva de Araújo, de Planaltina, no Distrito Federal, está grávida de 4 meses. É a sua terceira gestação, mas ela ainda toma todos os cuidados necessários nessa fase. As vacinas estão em dia e todo mês tem consulta de pré-natal.
18: Saio de uma, já tem outra no outro mês. E é um momento muito delicado, que a mãe tem que ser acompanhada, sim. Você está gerando um bebê, você tem que ter uma assistência da família e do posto de saúde. Eu acho muito importante.
17: Para facilitar e ampliar a organização de exames de pré-natal e dos cuidados com as mães e seus bebês, o Ministério da Saúde lançou nesta terça-feira a nova caderneta brasileira da gestante. A versão reformulada do documento reúne todas as informações da mulher desde a gravidez ao pós-parto. Outra novidade é que o conteúdo da caderneta agora vai estar integrado com o Meu SUS Digital. Tudo na palma da mão, para garantir um atendimento mais qualificado às gestantes, de acordo com o ministro da Saúde, Alexandre Padilha.
19: Nós temos 85% das equipes de saúde da família no Brasil inteiro que usam já o prontuário eletrônico do Ministério da Saúde. Então, a expectativa é que ele fique na mão da gestante, na mão dos profissionais de saúde, como se fosse a verdadeira bíblia da gestação, do cuidado das mulheres no nosso país.
17: O documento também traz informações de cidadania, como saúde mental, luto materno e parental e violência obstétrica. E tem espaço para registros específicos sobre o acompanhante, métodos de alívio da dor, posições para o parto, procedimentos a serem evitados e rede de apoio. Maria Silva de Araújo, do início da matéria, aprovou a novidade.
18: Vai melhorar bastante no sentido de facilitar a nossa vida. Hoje em dia também está sendo tudo digital. E aí eles vão passando do computador para o outro. Então, assim, é maravilhoso.
17: Além da versão digital, serão distribuídos 3 milhões e 200 mil exemplares da caderneta física em todo o Brasil. Reportagem Natália Koslick.
2: O acesso à caderneta brasileira da gestante é feito pelo aplicativo Meu SUS Digital, disponível para Android e iOS ou pela versão web da plataforma.
8: Estão abertas as inscrições para o Fórum Nacional da Rede de Parcerias, promovido pelo Ministério da Gestão e da Inovação em Serviços Públicos.
2: O evento busca aprimorar as políticas públicas e o impacto dos serviços na vida do cidadão, com mais de 240 painéis, palestras e oficinas.
8: O evento será realizado entre 9 e 11 de junho no Centro de Convenções Ulisses Guimarães, em Brasília.
2: As inscrições são gratuitas e podem ser feitas no endereço gov.br/rede de parcerias.
8: Essas foram as notícias do Governo do Brasil.
2: Uma realização da Secretaria de Comunicação Social da Presidência da República.
8: Com produção da empresa Brasil de Comunicação.
2: Fique agora com as notícias do Poder Judiciário e do Congresso Nacional. Uma boa noite.
8: Boa noite para você e até amanhã.
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21: STF pede novas providências de órgãos para aprimorar transparência das emendas parlamentares.
22: STJ afasta indenização do DPVAT em acidente ocorrido durante prática de crime.
21: Justiça do Trabalho registra mais de 600 mil casos de assédio moral.
22: Boa noite, eu sou Marcela Luiza.
21: E eu sou Marcelo Della Libera.
22: O Supremo Tribunal Federal pede novas providências para reforçar a transparência e o controle sobre as emendas parlamentares.
21: A decisão é do ministro Flávio Dino e envolve órgãos de fiscalização do Senado, do governo de São Paulo e da Justiça Eleitoral. Carolina Chaves.
23: Na decisão, Flávio Dino pediu ao Tribunal de Contas da União informações sobre o funcionamento de um painel de acompanhamento das emendas parlamentares e cobrou esclarecimentos da Controladoria Geral da União sobre limitações na estrutura do órgão. O ministro também quer explicações do Senado sobre a possibilidade de ampliar regras contra nepotismo envolvendo suplentes de senadores e familiares. Já o governo de São Paulo deverá esclarecer suspeitas de acordo político relacionado à destinação de emendas de bancada federal. A decisão ainda determina que assembleias legislativas e a Câmara Legislativa do Distrito Federal comprovem a adaptação das regras locais ao modelo federal de execução das emendas. O relator também encaminhou ao Tribunal Superior Eleitoral e à Procuradoria-Geral Eleitoral pedidos de análise sobre possíveis riscos de uso irregular de emendas parlamentares em campanhas eleitorais.
22: A indenização do extinto seguro DPVAT não é devida se o acidente de trânsito ocorreu durante a prática de crime.
21: Esse posicionamento é do STJ. Fátima Uchoa.
24: Um homem roubou uma motocicleta com a qual, logo depois, sofreu acidente de trânsito. Ele pediu a indenização do seguro obrigatório DPVAT, que hoje está extinto, e a Justiça do Paraná determinou o pagamento. No entanto, a quarta turma do STJ deu provimento ao recurso especial da seguradora. Para a ministra relatora Isabel Galotti, a existência de conduta dolosa da vítima afasta a cobertura securitária quando o risco é deliberadamente provocado, como no caso do roubo de veículo com o uso da motocicleta subtraída.
22: Justiça do Trabalho registra mais de 600 mil casos de assédio moral.
21: O levantamento considerou o período de 2020 a 2025. William Nascimento.
25: Nos quatro primeiros meses de 2026, já foram formalizadas mais de 30 mil ações por assédio moral. Ele está no comentário constrangedor, na punição injusta, na intimidação, em situações que afetem a dignidade de quem trabalha e causem danos à saúde física e mental. E a empresa é responsável por atitudes como essa. Se não cuidar do ambiente de trabalho, pode responder por isso. E esse é o alerta do coordenador-geral do programa Trabalho Seguro, ministro Agra Belmonte. Investimento é prevenir. Custo é a empresa ter de pagar indenizações.
22: A partir do dia 15 de maio, pré-candidatos já podem começar a arrecadar dinheiro para financiar as campanhas das eleições gerais de 2026.
21: Um dos meios de arrecadação é por meio do financiamento coletivo, conhecido como vaquinha virtual. Estevam Furtado.
0: A vaquinha virtual já foi usada nas eleições de 2018, 2020, 2022 e 2024. O modelo, também chamado de crowdfunding, permite arrecadar recursos pela internet, por sites, aplicativos e plataformas digitais. As empresas que oferecem esse serviço precisam estar cadastradas e aprovadas pelo Tribunal Superior Eleitoral, além de serem contratadas antes por pré-candidatos ou partidos, conforme prevê a Lei das Eleições. A página sobre financiamento coletivo já está disponível no portal do TSE. Até agora, 4 empresas foram aprovadas para atuar nas eleições de outubro e outras 2 estão com cadastro incompleto.
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22: Uma boa noite.
21: Boa noite.
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5: Eu sou Paula Groba e estes são os destaques de hoje do Jornal do Senado, que começa agora. Plenário aprova renovação automática da CNH para bons motoristas. Avança projeto que endurece punições para fraudes no mercado financeiro. Aprovadas regras mais rígidas para o fechamento de escolas rurais. Boa noite. Motoristas com bom histórico no trânsito garantiram mais facilidade para renovar a carteira de habilitação. O plenário aprovou hoje a medida provisória que permite a renovação automática da CNH para condutores inscritos no Registro Nacional Positivo de Condutores, cadastro que reúne quem não cometeu infrações de trânsito no período de 12 meses. Mas o texto aprovado pelo Congresso inclui ainda a necessidade de exame médico para a renovação. A proposta segue agora para a sanção presidencial. Os detalhes com o repórter Alexandre Campos.
6: Relator da medida provisória, quando o texto esteve na comissão mista, o senador Renan Filho, do MDB de Alagoas, afirmou que dificultar o acesso à CNH impede que muitas pessoas entrem no mercado de trabalho.
7: É por isso que o Brasil vive, de certa maneira, um apagão de motoristas de caminhão, especialmente os caminhões de grande porte. Porque a burocracia afugenta o jovem da primeira habilitação. E ao fazê-lo, afugenta também a formação de condutores profissionais.
6: A renovação automática da CNH deverá ser precedida de exames de aptidão física e mental. Essa exigência foi novidade, já que não constava no texto original da MP. Renan Filho acatou emenda para reintroduzir essa obrigatoriedade. De acordo com o texto aprovado, o motorista habilitado poderá optar pela CNH digital gratuita caso prefira não pagar pelo documento físico. A MP, que segue para sanção, ainda prevê a correção anual pelo IPCA dos valores referentes aos exames de aptidão física e mental e de avaliação psicológica a serem fixados nacionalmente pela União.
5: E brasileiros que sofrem com dores persistentes por meses ou até anos poderão ter atendimento mais especializado no SUS. O plenário aprovou um projeto que estabelece regras para o cuidado de pessoas com dor crônica na rede pública de saúde. A proposta garante atendimento integral aos pacientes e cria o Dia Nacional de Conscientização e Enfrentamento da Dor Crônica em 5 de julho. O texto segue para a sanção presidencial. carros abandonados em ruas e terrenos públicos, além de prejudicarem a paisagem urbana, podem acumular água, atrair vetores de doenças e causar danos ao meio ambiente. E para enfrentar esse problema, a Comissão de Meio Ambiente aprovou um projeto que obriga os proprietários a retirar os veículos abandonados que representem risco à saúde pública ou ao meio ambiente. Os detalhes com Patrícia Oliveira.
4: O projeto do senador Confúcio Moura, do MDB de Rondônia, foi relatado pela senadora Tereza Cristina, do Progressistas de Mato Grosso do Sul. Ela alterou a Lei do Desmonte e o Código de Trânsito Brasileiro para acelerar o destino de carros apreendidos e não reclamados, por meio de leilões. Uma das novidades é a integração ao Sistema Nacional de Resíduos Sólidos para rastrear peças retiradas de veículos e combater o mercado ilegal. A ideia é priorizar a chamada economia circular antes de reciclar ou

0: O senador Paulo Paim, do PT do Rio Grande do Sul, elogiou o programa Brasil contra o Crime Organizado, lançado pelo governo federal. Segundo ele, a iniciativa articula inteligência, integração entre os entes federativos e mais de 11 bilhões de reais em investimentos para o enfrentamento das facções criminosas. Paim destacou que o programa prevê ações contra a lavagem de dinheiro, o tráfico de drogas e o crime organizado nos presídios, além de medidas para aumentar a elucidação de homicídios. O senador também defendeu a importância de políticas sociais, educação e geração de emprego no combate à criminalidade.
1: O crime organizado não se combate apenas na ponta, no confronto direto. É preciso atingir suas estruturas, suas fontes de financiamento, sua capacidade de articulação e o seu poder de infiltração. Não basta prender executores, é preciso prender, mas também desmontar os esquemas de lavagem, recuperar ativos e cortar o fluxo ilícito que sustenta essas organizações.
0: Já o senador Esperidião Amin, do PP de Santa Catarina, criticou a decisão do ministro do STF, Alexandre de Moraes, que suspendeu a aplicação da lei da dosimetria até a análise do plenário da corte. Segundo o parlamentar, a medida representa interferência em uma decisão do Congresso Nacional. Amin também defendeu a revisão das penas aplicadas aos envolvidos nos atos de 8 de janeiro e afirmou que o Congresso deve avançar no debate sobre a anistia aos condenados.
2: Se ele acha que a lei é inconstitucional, ele tem que submeter imediatamente. Mas a lei entra em vigor. Quer dizer, agora o ônus da decisão do Supremo é do cidadão que foi beneficiado pela dosimetria. Quer dizer, a decisão soberana do Congresso fica condicionada ao despacho monocrático.
0: Dinheiro desviado, balanços maquiados e investidores enganados. Fraudes no mercado financeiro que podem causar prejuízos bilionários e abalar a confiança na economia passaram a ser alvo de regras mais duras no Senado. A Comissão de Assuntos Econômicos aprovou hoje um projeto que prevê a prisão para fraudes contábeis e a manipulação de informações que levem investidores ao erro no mercado de capitais. Os detalhes com a repórter Marcela Cunha.
3: A proposta da senadora Augusta Brito, do PT do Ceará, foi apresentada depois do caso das Lojas Americanas. O texto aprovado pune a fraude contábil, como alterar balanços, informar dados falsos ou esconder operações realizadas pela empresa. A pena prevista é de 2 a 6 anos de prisão e multa. O relator, senador Oriovisto Guimarães, do PSDB do Paraná, afirmou que o texto foi ajustado para deixar mais claro o que deve ser considerado crime, sem gerar insegurança jurídica no mercado de ações.
4: É preciso que essa legislação seja muito objetiva. Até porque nesse mercado de ações é impossível a qualquer administrador garantir resultados. Tá? É sempre uma dúvida. Mercado de ações você pode ganhar e você pode perder, no Brasil ou em qualquer lugar do mundo. Então nós precisamos tomar muito cuidado na tipificação desses crimes para não criar insegurança jurídica e para não criar mais ilusão ainda para o aplicador.
3: A proposta também prevê aumento da pena quando a fraude causar grandes prejuízos, atingir muitas vítimas ou abalar a confiança no sistema financeiro. Em caso de condenação, o responsável poderá ficar impedido de exercer atividade empresarial ou ocupar cargos de direção, conselho ou gerência. O projeto segue para a Comissão de Constituição e Justiça.
0: E o fechamento de escolas em áreas rurais, indígenas e quilombolas poderá ter regras mais rigorosas no país. O Senado aprovou um projeto que impede que decisões baseadas apenas em custos definam um encerramento dessas unidades. A proposta que segue para a sanção presidencial determina que o fechamento dessas escolas leve em conta não só os critérios econômicos, mas também o impacto social, cultural e as condições de acesso dos estudantes à educação. O repórter Rodrigo Rezende tem as informações.
5: A Comissão de Educação aprovou uma proposta apresentada pelo então senador Messias de Jesus, do Republicanos de Roraima, que cria normas para o fechamento de escolas rurais, indígenas e quilombolas. A relatora da proposta, senadora Jussara Lima, do PSD do Piauí, teve seu texto apresentado na comissão pela senadora Damaris Alves, do Republicanos do Distrito Federal. Ela destaca que o fechamento de uma escola não pode levar apenas em conta o aspecto econômico.
6: Assegurar que decisões dessa magnitude não sejam tomadas de forma discricionária ou baseadas unicamente em critérios, presidente, de eficiência econômica, sem a devida consideração dos impactos sociais. Culto

0: culturais e pedagógicos.
1: A proposta prevê que, em caso de necessidade de fechamento da escola, será assegurado à comunidade escolar o prazo de 1 ano para a solução dos problemas gerados pelo fechamento. Um dos itens que deverá ser observado é um estudo da distância a ser percorrida pelos alunos em uma possível nova escola. A proposta segue para a sanção presidencial.
2: Com trabalhos técnicos de Eliseu Caires, o Jornal do Senado fica por aqui. Acompanhe agora as notícias da Câmara dos Deputados. Boa noite e até amanhã.
3: Jornal Câmara dos Deputados. Deputados analisam política para enfrentar os efeitos da seca no semiárido.
4: Projeto suspende pagamento de financiamento agrícola devido ao El Niño.
3: Comissão aprova punição para casos de violência digital contra a mulher.
4: Boa noite. Comissão aprova punição para uso de IA em ações de violência contra a mulher. A repórter Maria Neves nos conta sobre os casos.
5: A Comissão de Constituição e Justiça da Câmara dos Deputados aprovou o projeto de lei que torna crime alterar ou criar fotos, vídeos e áudios com uso de inteligência artificial para praticar violência contra a mulher. Quem incorrer na prática ficará sujeito à reclusão de 2 a 4 anos, além de multa. De acordo com o novo tipo penal, é crime adulterar, criar, manipular ou produzir fotos, vídeos e áudios utilizando sistemas de inteligência artificial. Para que a conduta seja punida, a manipulação deve ter o intuito específico de causar constrangimento, humilhação, assédio ou ameaça à mulher no contexto de violência doméstica e familiar. O relator, deputado pastor Marco Feliciano, do PL de São Paulo, destacou que a violência digital, ao distorcer a realidade e promover humilhações, assédios e ameaças, aumentam a vulnerabilidade das vítimas, causando danos emocionais e sociais.
6: Esse tipo de violência digital, que muitas vezes ocorre paralelamente a agressões físicas ou psicológicas tradicionais, amplifica o controle e o abuso sobre as mulheres, dificultando ainda mais o processo de superação e denúncia. É fundamental que a legislação avance na mesma velocidade que as tecnologias, garantindo que crimes cometidos por meio de inteligência artificial sejam tipificados e punidos de maneira adequada.
5: Ao apresentar o projeto, o deputado Fred Linhares, do Republicanos do Distrito Federal, também argumentou que a rápida evolução tecnológica possibilita a criação e a disseminação de conteúdos falsos e prejudiciais que aumentam ainda mais a vulnerabilidade das mulheres e agravam o impacto psicológico e social para as vítimas. A proposta que torna crime alterar ou criar fotos, vídeos e áudios com o uso de inteligência artificial para praticar violência contra a mulher ainda terá de ser votada pelo plenário. Da Rádio Câmara de Brasília, Maria Neves.
3: Justiça. Silvio Antônio do PL do Maranhão defende proposta de sua autoria voltada à imparcialidade do judiciário que determina uma quarentena para políticos que desejem ocupar cargos na magistratura. Para ele, os postos não podem ser utilizados como recompensas partidárias.
4: Silvio Antônio sustenta que o cidadão que necessita da justiça deve ser julgado com isenção e ser resguardado de decisões orientadas por agendas políticas e ideológicas. Ele entende que atualmente muitos representantes do judiciário tem desrespeitado essa determinação constitucional.
3: O PSOL entrou com uma ação direta de inconstitucionalidade no STF contra a redução de penas aos envolvidos nos atos de 8 de janeiro. Chico Alencar, do Rio de Janeiro, alega que a sessão do Congresso, que derrubou o veto presidencial à matéria, teve irregularidades.
4: Chico Alencar alega que qualquer anistia deve ser precedida de um debate com a população. Ele sustenta ainda que não houve arrependimento dos acusados para justificar o perdão e que a punição é necessária para proteger a democracia e garantir a ética na política nacional.
3: Sérgio Turra, do PP do Rio Grande do Sul, critica a decisão do STF que suspendeu a chamada Lei da Dosimetria, recentemente aprovada pelo Congresso Nacional. Ele afirma que a medida desrespeita a decisão da Câmara e do Senado.
4: Sérgio Turra pede abertura de processo de impeachment contra o ministro Alexandre de Moraes. Ele argumenta que o caso compromete a independência harmônica entre os poderes por invadir as competências do Legislativo.
3: Relações Exteriores. Luiz Lima, do Novo, do Rio de Janeiro, critica a participação de brasileiros em uma embarcação interceptada por Israel próximo a Gaza. O deputado afirma que a missão tem caráter de propaganda política favorável ao Hamas e não de ajuda humanitária à população palestina.
4: Luiz Lima questiona a incoerência de grupos que se colocam como defensores de causas internacionais, mas não enfrentam a violência no Brasil. Para ele, ao libertar os brasileiros, Israel age com mais senso de justiça do que o STF, no caso dos condenados pelo 8 de janeiro.
3: Política. De acordo com o Marcon, do PT do Rio Grande do Sul, recentes operações da Polícia Federal indicam o envolvimento de lideranças da oposição no escândalo do Banco Master. O deputado critica a articulação de projetos que, segundo ele, beneficiavam instituições financeiras com recursos públicos.
4: Na visão de Marcon, partidos de oposição priorizam interesses do setor financeiro em detrimento de pautas trabalhistas, como o fim da jornada 6x1. O deputado defende o aprofundamento das investigações sobre a atuação de agentes políticos no caso.
3: Segurança Pública. Reginaldo Lopes, do PT de Minas Gerais, elogia o lançamento do programa Brasil contra o Crime Organizado. O parlamentar lembra que o governo federal já encaminhou ao Congresso propostas de combate às facções criminosas e de integração das forças de segurança pública.
4: Reginaldo Lopes informa que o governo prevê investimentos de 11 bilhões de reais em ações de segurança. O deputado também destaca operações da Polícia Federal para enfraquecer financeiramente grupos ligados ao crime organizado.
3: Alexandre Lindenmaier, do PT do Rio Grande do Sul, classifica como histórica a criação do Programa Nacional de Combate ao Crime Organizado, lançado pelo governo federal. Ele elogia a articulação entre União, estados e municípios, além dos investimentos previstos para o setor.
4: Na visão de Alexandre Lindenmaier, o programa prioriza o combate ao financiamento do crime, ao tráfico ilegal de armas e à atuação de facções dentro dos presídios. Segundo ele, a proposta também amplia o controle nas unidades prisionais e fortalece as ações de inteligência.
3: Paulão, do PT de Alagoas, cumprimenta o Poder Executivo pelo lançamento do programa Brasil contra o Crime Organizado. A iniciativa prevê investimentos de 11 bilhões de reais para atacar o poder financeiro de facções criminosas em todo o país.
4: Paulão cita relações entre grupos criminosos, banqueiros e refinarias, como exemplo de ligações a serem asfixiadas pelo programa. Para ele, a presença de autoridades dos três poderes na cerimônia de lançamento demonstra a união de esforços em torno da solução para o problema.
3: Patrus Ananias, do PT de Minas Gerais, critica a proposta que permite ao trabalhador usar recursos do FGTS para comprar armas de fogo e munições. O parlamentar defende o fortalecimento de políticas públicas de proteção à população em vez de ações que ampliem o acesso a armamentos.
4: Patrus Ananias afirma que o enfrentamento da violência deve priorizar a estruturação das polícias, o controle de fronteiras e a luta contra o crime organizado. Na opinião do congressista, o uso de recursos do FGTS para a compra de armas não contribui para a redução dos homicídios no país.
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3: Meio Ambiente. Avança nas comissões da Câmara a proposta que cria uma política para enfrentar os efeitos da seca no semiárido. A repórter Sofia Peçanha tem informações sobre o tema.
7: A Comissão de Meio Ambiente da Câmara dos Deputados aprovou o projeto que institui a política de convivência com a seca nordestina. A proposta prevê diretrizes para enfrentar os impactos da seca no semiárido brasileiro, por meio de ações como sistemas de monitoramento, planos de emergência para estados e municípios e investimentos em abastecimento de água. O texto destaca que a seca é um fenômeno natural e previsível da região e, por isso, deve ser tratada com planejamento contínuo por parte do poder público. Entre os objetivos da política estão garantir acesso à água e à alimentação, reduzir desigualdades sociais e econômicas, estimular geração de renda, fortalecer a agricultura adaptada ao clima semiárido e promover a recuperação da Caatinga. O relator da proposta na comissão, o deputado Fernando Mineiro, do PT do Rio Grande do Norte, destacou a necessidade de integrar políticas públicas já existentes e fortalecer a atuação conjunta entre União, estados e municípios.
8: O que nós fizemos foi adequar, né, os termos, o projeto, a toda uma política da questão do semiárido, né, a Caatinga, né? Nós precisamos chamar a atenção e criar mecanismos como o projeto, como o substitutivo que apresentamos determina. É preciso integrar as ações. Nós temos uma questão grave no Brasil, que é a invisibilidade, digamos assim, do que acontece na Caatinga.
7: A proposta também institui 3 programas nacionais. O Programa de Segurança Hídrica do Semiárido, voltado à ampliação do abastecimento de água, o Programa Semiárido Produtor de Energia, que incentiva a geração de energia solar, e o Programa de Preservação, Regeneração e Uso Sustentável da Caatinga. O projeto estabelece ainda a meta de preservar pelo menos 17% da Caatinga por meio de unidade de conservação de proteção integral, no prazo de 5 anos, além de contar com incentivo ao pagamento por serviços ambientais e a projetos de crédito de carbono, com prioridade para a inclusão de pequenos produtores e comunidades locais. Para o deputado Fernando Mineiro, as medidas previstas no texto ajudam a estruturar uma política pública permanente para o semiárido brasileiro.
8: O PL conforma uma agenda coerente com a necessidade de previsibilidade climática, integração federativa e proteção de populações vulneráveis.
7: A autora da proposta, a deputada Isa Arruda, do MDB de Pernambuco, afirma que o semiárido brasileiro concentra cerca de 22 milhões de pessoas e enfrenta problemas históricos relacionados à pobreza, ao acesso à água e à vulnerabilidade climática. Ela destaca que a política pretende estimular o desenvolvimento sustentável do semiárido e ampliar a preparação das comunidades para enfrentar períodos prolongados de estiagem. Agora, a proposta que institui a política de convivência com a seca nordestina aguarda análise da Comissão de Finanças e Tributação. Da Rádio Câmara de Brasília, Sofia Peçanha.
9: Desenvolvimento Regional.
4: Bebeto, do PP do Rio de Janeiro, faz uma prestação de contas do seu mandato e destaca o envio de recursos para São João de Meriti. Segundo ele, as verbas foram destinadas principalmente às áreas de saúde, infraestrutura e equipamentos públicos do município.
3: O parlamentar também menciona investimentos em espaços esportivos, reforço da segurança pública e melhorias na mobilidade urbana da Baixada Fluminense. De acordo com Bebeto, as ações buscam ampliar a qualidade dos serviços e a infraestrutura local.
4: Do Rocha, do MDB, enaltece o legado de José Sarney à frente do governo do Maranhão. Na avaliação do deputado, a gestão do político foi marcada por obras estruturantes que impulsionaram o desenvolvimento urbano e econômico, principalmente da capital São Luís.
3: O deputado também ressalta iniciativas voltadas à educação durante o período. De acordo com Hildo Rocha, a implantação de ensino mediado por televisão e a ampliação da rede escolar contribuíram para aumentar o acesso dos jovens maranhenses à educação.
4: Albuquerque, do Republicanos, cumprimenta a atual gestão de Roraima. Ele destaca ações urgentes na área de saúde e segurança para recuperar a dignidade da população e a assinatura da progressão de perto de 1.700 servidores aguardada desde 2022.
3: O deputado ressalta ainda a regularização de salários atrasados e a nomeação de comandantes mulheres na polícia para priorizar o combate à violência do gênero. Albuquerque elogia ainda a iniciativa de colocar a aeronave oficial para atender emergências de saúde e de segurança.
9: Transportes.
4: Charles Fernandes, do PSD da Bahia, cobra do governo federal a retomada das obras da ferrovia Oeste-Leste, especialmente no trecho entre Caetité e Oeste Baiano. O deputado afirma que a paralisação compromete investimentos já feitos há quase 20 anos, sem resultado concreto para a população.
3: Charles Fernandes ressalta que a ferrovia é essencial para escoar a produção agrícola do Oeste da Bahia até o Porto Sul, no litoral do estado. Ele avalia que a redução de dependência do transporte por caminhões pode ampliar o desenvolvimento econômico na região.
9: Agricultura.
4: Heitor Xu, do PSD, manifesta apoio aos produtores de tabaco do sul do país e repercute protestos realizados no Rio Grande do Sul. O deputado afirma que os agricultores enfrentam dificuldades com a classificação do produto, redução de preços e altos custos de produção.
3: Ele critica ainda medidas que, em sua visão, penalizam o setor produtivo do tabaco e cobra mais atuação da vigilância sanitária sobre a circulação de cigarros eletrônicos. Para Heitor Xu, a falta de controle sobre esses produtos também amplia riscos à saúde e fortalece o mercado ilegal.
4: Proposta de Dr. Flávio, do PL do Rio de Janeiro, pretende simplificar a comercialização de alimentos artesanais fora dos limites municipais. Para tanto, ele sugere padronizar a fiscalização entre os diferentes órgãos e unificar as licenças no selo de inspeção municipal.
10: E o selo de inspeção municipal, se ele for bem inspecionado na cidade, o mesmo profissional que faz a inspeção, ele vai fazer também a nível estadual e a nível federal. E cabe ao Ministério da Agricultura, o MAPA, essa autorização para que esse produto possa ser comercializado fora do seu município. Então, o que a gente quer hoje é simplificar que o nosso pequeno e médio produtor, produtor artesanal, que já herdou da sua família essa produção, ele consiga comercializar o seu produto. O Brasil hoje tem mais de 5.600 municípios e quase todos eles têm agricultura familiar e o produtor artesanal. Então, esse projeto só é um parágrafo na lei que autorize o nosso pequeno e médio produtor a comercializar o seu produto em municípios vizinhos.
3: De acordo com o Dr. Flávio, a escolha por um único selo vai impedir a apreensão e descarte de alimentos seguros para consumo ocasionados por entraves burocráticos. Ele pondera ainda que o texto incentiva investimentos em servidores locais para suprir a carência de fiscais sanitários.
4: Zé Neto, do PT da Bahia, celebra a aprovação pela Câmara da suspensão da importação de cacau da Costa do Marfim. Segundo ele, a medida busca proteger a produção nacional, especialmente nos estados da Bahia e do Pará, diante de riscos sanitários para o setor.
3: O parlamentar também destaca a articulação política em torno do projeto de sua autoria que barra a importação de cacau africano. Zé Neto argumenta que a proposta representa uma defesa da cadeia produtiva do cacau e da agricultura familiar brasileira.
9: Comissões.
4: Comissão aprova projeto que suspende pagamentos de financiamentos agrícolas por causa dos efeitos do El Niño. A repórter Silvia Munhato explica a medida que foi estendida para todo o país.
11: A Comissão de Agricultura da Câmara dos Deputados aprovou o projeto que suspende por 3 anos o pagamento de empréstimos agropecuários por produtores afetados pelo fenômeno climático El Niño. O El Niño é um fenômeno climático caracterizado pelo aquecimento anormal e persistente da superfície do Oceano Pacífico, na linha do Equador. O texto lista 9 tipos de programas de financiamento que só deverão ter os pagamentos retomados 1 ano após o fim da suspensão e em 3 parcelas anuais. O projeto original do deputado Léo Prates, do Republicanos da Bahia, citava apenas a região conhecida como Matopiba, formada pelos estados do Maranhão, Tocantins, Piauí e Bahia. Mas o relator, deputado Coronel Meira, do PL de Pernambuco, estendeu a proteção aos atingidos em todo o país.
12: Considerando o caráter nacional e dinâmico dos efeitos do El Niño, mostra-se mais adequado e justo estender a abrangência da medida a todos os produtores rurais dos estados atingidos por estiagens severas, chuvas extremas e outros eventos correlatos e relacionados ao referido fenômeno.
11: A proposta que suspende pagamentos de empréstimos de produtores rurais afetados pelo El Niño será analisada agora pelas Comissões de Finanças e Tributação e de Constituição e Justiça. Da Rádio Câmara de Brasília, Silvia Munhato.
9: Saúde.
3: Geraldo Rezende, do União de Mato Grosso do Sul, alerta para o surto de chikungunya nas aldeias Jaguapiru e Bororó, em Dourados. Ele informa que viabilizou a construção de novas unidades de saúde, a entrega de 300 novas casas para as famílias e a licitação de uma nova rede de abastecimento de água.
13: Nós conseguimos colocar uma emenda para a licitação acontecer o mais rápido possível para iniciar uma construção de nova captação, reservação e distribuição de água na reserva indígena. É um assinte a gente verificar que crianças com 7, 8 anos carregando lata de 20 litros de água barrenta e de pessoas idosas com 80, 100 anos carregando lata de água de 20 litros, água inclusive inapropriada para consumo.
4: Na visão de Geraldo Rezende, uma nova rede de abastecimento de água é fundamental para reduzir a mortalidade infantil e de idosos. O parlamentar também anuncia a construção de 2 novas creches, como parte do esforço para reverter a vulnerabilidade social na reserva.
3: Ana Paula Lima, do PT de Santa Catarina, registra o Dia Internacional da Enfermagem e cita a abertura da Semana Brasileira de Enfermagem na Câmara dos Deputados. A parlamentar ressalta a importância da categoria para o funcionamento do Sistema Único de Saúde.
4: Ana Paula Lima também defende melhores condições de trabalho para enfermeiros, técnicos e auxiliares de enfermagem. Ela cita a mobilização da categoria pela aprovação da PEC, que vincula o piso salarial...

0: 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Eu sou o Dudu Carvalho, acompanho você na próxima hora musical com as tradicionais músicas de diversas localidades do mundo, as nossas músicas bárbaras, e hoje, edição 677 do Invasões Bárbaras. Eu falei da tradição do programa de tocar músicas de diversas partes e locais do mundo. Excepcionalmente, nesta edição, tocaremos música somente da Colômbia. Eu preparei a pauta integralmente com essa temática, música colombiana, de variados estilos. O motivo dessa programação é o show recente que teve da Shakira aqui no Brasil, e eu preparei músicas colombianas além da Shakira. Então, cantores, bandas, artistas colombianos que não sejam a Shakira. Não temos nada contra a Shakira, inclusive a Shakira vai tocar em todos os BGs dessa edição do programa. Ela já está cantando, inclusive, no BG, enquanto eu estou falando, junto com Maluma. Então, todos os BGs, enquanto eu falo, preenchendo o silêncio aqui, a Shakira estará cantando. E aproveitando, já mando um abraço para duas pessoas de um podcast que eu gosto muito de ouvir, o Petit Jornal. Shakira tem um quadro de final do programa, um quadro mais leve do Petit Jornal. Já fica aqui um abraço para os dois, Tanguy Bagdadi e Daniel Souza, que sempre traz a Shakira no podcast. Então, a temática é essa: apresentar músicas e bandas colombianos que não seja a Shakira, para incentivar a audição, incentivar conhecer outras bandas e outras possibilidades da nossa América Latina, nesse caso aqui da Colômbia. E a gente vai começar a ouvir. Eu dividi em quatro blocos, como já é tradicionalmente o formato do Invasões Bárbaras. E nesse primeiro bloco, como eu já disse, aqui no BG, Shakira cantando com Maluma. O Maluma a gente vai ouvir numa faixa sozinha no bloco seguinte. E nesse primeiro bloco eu dediquei ao rock colombiano. Então, diferentes décadas, diferentes formas, mas tudo dentro do gênero rock colombiano. E eu já vou começar com uma das músicas que eu mais gostei dessa edição, que eu preparei, de uma banda colombiana que se chama Diamante Elétrico, e a faixa se chama Suéltame Bogotá.
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1: De volta, ouvimos aí Estados Alterados, é a banda com a faixa Medo. Antes, a gente ouviu Aterciopelados com a música Vecinos e, no começo desse bloco, Diamante Elétrico com a música Suelta-me Bogotá. Aterciopelados, que a gente ouviu nesse bloco, o Invasões Bárbaras traz até com certa frequência essa banda. Ele é uma banda colombiana, como todas dessa edição. São rock alternativo, um pouco diferente do que a gente ouviu na primeira faixa e na última também. Então, falando só mais um pouquinho do Aterciopelados, foi criado na década de 90, começou com outro nome, chamava Delia e Los Aminoácidos. Depois, ainda na década de 90, mudou para Aterciopelados. É uma dupla, Andrea Echeverri e Héctor Buitrago, vocal e baixo. Já falei deles em várias ocasiões, várias edições aqui do Invasões Bárbaras. Vale a pena procurar ouvir outras faixas, procurar no nosso site, tanto o Aterciopelados, como o Diamante Elétrico e os Estados Alterados, que foram as bandas colombianas que ouvimos nesse primeiro bloco aqui do Invasões. Teremos muita música, pouco tempo para falar, por isso eu já vou pro meu primeiro intervalo. Daqui a pouquinho eu tô de volta, até já.
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Tô de volta, intervalo super rápido. Este é o Invasões Bárbaras. Eu sou o Dudu Carvalho. Na temática dessa edição, estou falando de música colombiana, além da Shakira. Então a gente já ouviu no primeiro bloco do Invasões um pouco do rock colombiano e agora a gente vai pro pop reggaeton colombiano. Shakira tá cantando aqui no BG enquanto eu falo e a gente vai começar ouvindo uma faixa do Rota Balbin com a música Rio.

0: Acabamos de ouvir Carol Re com a música Tu Perfume. Carol Re, eu lembro que tem poucas edições, pouco tempo, esteve presente aqui na playlist do Invasões Bárbaras. Foi Thiago Borges que fez a seleção musical quando a gente estava falando sobre lançamentos do álbum de 2025, dos álbuns de 2025. Essa faixa que ouvimos, Tu Perfume, é do álbum de 2025. O álbum se chama Tropicoqueta, da Carol Re. Antes a gente ouviu Maluma com a música Los Polvos e no começo desse segundo bloco, Rota Balbin com a música Rio. Essa foi a pegada pop reggaeton do bloco 2. No bloco 1 a gente ouviu um pouco do rock. Aqui foi pop reggaeton. Vamos para mais um intervalo. Na volta, mais músicas colombianas, mais bandas conhecidas aqui do Invasões e também teremos algumas possíveis novidades. Até já. 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
0: Invasões Bárbaras de volta, aqui Rádio FMG Educativa. Eu sou o Dudu Carvalho, você está sintonizado na 104,5 FM, a estação do conhecimento. Saiba que você também tem a possibilidade de nos ouvir na internet, só procurar o site da UFMG, colocar ufmg.br, fazer a busca Rádio FMG também, vai conseguir nos encontrar. Hoje na edição 677... aqui do Invasões Bárbaras, eu estou falando de música colombiana, de uma maneira geral, além da Shakira. Então, já ouvimos um pouco do rock colombiano, um pouco do reggaeton e do pop colombiano, e agora a gente vai ouvir bandas que é um pouco conhecido aqui na temática bárbara, na temática do Invasões, e vou começar esse terceiro bloco com a banda Bomba Estéreo, com um álbum de 2025, muito interessante. O álbum se chama Astropical, o astro são os astros mesmo, então cada faixa é referente a um signo do zodíaco. Eu não escolhi o meu signo, que é leão, mas escolhi um outro signo interessante, que é o signo de peixes, e vale a pena procurar o seu signo. Vou repetir o nome do álbum, se chama Astropical, da banda Bomba Estéreo. Então vamos ouvir a música que eu falei da faixa, né? Peixes, se chama Me Passa, da banda Bomba Estéreo.

0: Isso aí que tocou agora foi Choc Kip Tao com a música Queme Baile. Antes, Nidia Gongora com Um Canto a Mitera. Antes da Nidia, Totola Mompocina com Reina de la Tradición. E no começo desse bloco, Bomba Estéreo com Me Passa Pisces. Bomba Estéreo, que lançou o álbum Astropical, que cada faixa tem um signo do zodíaco. Você pode procurar o seu signo para ouvir a faixa respectiva. Falando um pouco aqui da Totó La Mompocina, já trouxemos recentemente aqui também no Invasões Bárbaras, uma cantora que valoriza folclore local, canções tradicionais. Aqui ela cantou a faixa Reina de la Tradición. Vale a pena procurar. É um canto muito característico, valorizando mesmo as tradições locais. E este foi o terceiro bloco. Meu tempo tá muito curto. Daqui a pouquinho eu volto do intervalo. Até já.
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0: Tô de volta, este é o último bloco do Invasões Bárbaras. Hoje muita música e pouca conversa. Estamos falando sobre bandas e artistas colombianos, além da Shakira. Então vamos de música, começando esse último bloco com Monsieur Periné e a música Tiempo Pa Sonar.

0: Quem cantou e agora foi Lido Pimenta com a música Te Queria, uma música muito bonita de uma cantora muito interessante que frequentemente está presente aqui no Invasões Bárbaras, Lido Pimenta. Antes ouvimos a La Muchacha com a música igualmente interessante que se chama Igualada e no começo desse bloco Monsieur Periné com a música Tiempo Pa Sonar. Este foi o Invasões Bárbaras, edição 677, muita música colombiana. A intenção era essa, de apresentar outras bandas e artistas colombianos, que não fosse a Shakira. A Shakira está cantando aqui no fundo também. No BG ela está fazendo uma parceria com o argentino Gustavo Cerati. Eu vou ficando por aqui, o Invasões Bárbaras volta na semana que vem. Lembrando que temos a edição de reprise de domingo para segunda. E se você estiver ouvindo a reprise, saiba que pode sempre nos acompanhar toda terça às 8 da noite aqui na UFMG Educativa. Muito obrigado pela companhia. Até a semana que vem. Abraço. Tchau, tchau. Programa Invasões Bárbaras, produção e apresentação Dudu Carvalho e trabalhos técnicos Thiago França.
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